0: a legislação sistematizada para facilitar a sua interpretação, a sua consulta e a sua aplicação.
1: Edson Macuacua disse igualmente que, apesar do encerramento das audições públicas, a COT continua aberta a receber contribuições da população. Autoridades de Vilanculo, em Inhambane, anunciam o arranque em breve das obras de construção de um complexo hoteleiro na zona da Marginal da Autarquia. O projeto, avaliado em 4 mil milhões de meticais, é financiado por um consórcio de investidores sul-africanos. O administrador de Vilanculo, José Jeremias, disse que o empreendimento integra zonas dedicadas à restauração de recifes de coral e mangais, bem como um centro de investigação marinha.
2: Em Vilanculo vai-se construir um hotel na zona de Marginal. Já existe o espaço. Neste momento, eles estão a tramitar a legalização deste espaço. Na zona do campismo, eles vão ocupar um espaço de cerca de 2 hectares. Tanto acreditamos nós que irá criar cada vez mais a diferença. Mas mesmo aqueles que já vinham praticando atividade turística, estão a melhorar cada vez mais as suas infraestruturas.
1: Administrador do distrito de Vilanculo, José Jeremias, e as ações visando consolidar a posição estratégica deste destino no mapa do turismo nacional e regional. O produtor da Rádio Moçambique, Samuel Elias, descreve o locutor e jornalista Egídio Pascoal, falecido esta terça-feira, como um profissional inquestionável e entusiasta de rádio. Segundo Samuel Elias, Egídio Pascoal fazia rádio por paixão.
3: Era um radiófilo no verdadeiro sentido da palavra. Uma pessoa que fazia rádio com paixão, com dedicação, com entrega abnegada. O fato de nós termos entrado e termos tido a formação de produção e crítica radiofônica deve ter sido a coisa que mais nos ajudou a nós.
1: Samuel Elias ingressou na RM com Egídio Pascoal nos anos 90, onde colaborou com o Malogrado em diferentes projetos que permitiram a criação da polivalência nesta estação emissora. Na atualidade internacional, o Quênia confirmou esta terça-feira a morte de uma pessoa por ébola. Trata-se de um queniano que vivia na República Democrática do Congo, que veio a falecer após retornar ao seu país. De acordo com o African News, o governo queniano disse que a vítima teve contactos com pelo menos 28 pessoas. Fechamos com a previsão do tempo. A cidade de Tete pode registrar esta quarta-feira 34 graus centígrados de temperatura máxima, seguida por Beira, Chimoio e Nampula com 32 graus. Pemba, 31. Vilanculo, Quilimane e Lixinga, 30. Maputo, 28. Xai-Xai e Inhambane, 27 graus centígrados de temperatura máxima. Apresentamos as notícias a esta hora, as próximas às 3 horas.

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4: Caro ouvinte, uma relação saudável é construída diariamente através de carinho, respeito, compreensão e atenção. E hoje vamos falar de pequenos gestos que adoçam a relação. E conosco está a psicóloga clínica Inércia Notício. Doutora, bem-vinda à companhia dos nubentes.
5: Bom dia, Berta. Bom dia a todos os nossos nubentes. Muito obrigada pelo convite. E hoje, sim, vamos falar acerca deste tema que é extremamente importante, principalmente para aqueles que ainda estão a iniciar um relacionamento.
4: Doutora Inércia, para si, o que significa adoçar uma relação?
5: Bom, na psicologia, essa expressão, adoçar uma relação, não é um termo técnico ou científico oficial, mas sim uma metáfora popular adaptada para descrever o resgate da afetividade, suavidade e compreensão entre o casal. Se formos já perceber, este é um processo que traduz-se em mudanças comportamentais, práticas e intencionais para reduzir os conflitos e aumentar a conexão emocional.
4: E normalmente nós, numa relação, temos pequenos gestos. Quais são esses gestos que fazem a outra pessoa se sentir amada?
5: Bom, eu acredito que quase todo mundo já sabe. E palavras sem atitudes, não é? Nada resolve, não é? Por exemplo, dizer o eu te amo com sinceridade, então expressar este amor através dos atos, não é? Vai manter o contacto e a conexão viva e reforça o vínculo emocional. Por segundo, ouvir com atenção, principalmente se estivermos a brigar, porque é no momento em que você percebe que o outro está para ouvir os teus problemas. Então, a escuta ativa, ela demonstra respeito e interesse verdadeiro pelo outro, fortalecendo desta forma a comunicação. Então, se nós tivermos esta questão de ouvir, vamos poder resolver muitos conflitos e não vamos deixando que as coisas vão ficando cada vez mais piores, posso assim dizer. Uma outra coisa, pequenos toques e demonstrações de carinho. Abraços, beijos, mãos dadas, cafunés, são formas também de expressar o amor. Num termo das cinco linguagens do amor, esta também é uma forma de expressar o amor. Além também de ajudar com tarefas diárias, estamos a falar aqui, por exemplo, de ajudar a lavar a louça, a cuidar da casa, a cuidar dos filhos, também é uma outra forma de mostrar o amor. Também elogiar e reconhecer as conquistas, porque quando nós reconhecemos e fazemos isto, estamos a motivar o outro e estamos a fazê-lo perceber que nós te olhamos, nós te admiramos. Quando você elogia alguém, mesmo que seja por uma pequena coisa, ela tem mais motivação para amanhã caprichar, mesmo que não tenha feito tão bem assim. Então, olhar para esses detalhes faz com que o outro tenha um impacto positivo e vai fortalecer aquilo que é a sua própria autoestima. Surpreender com pequenos gestos simples, escrever uma carta, mandar uma mensagem, ligar um telefonema. É importante sempre deixar a perceber o outro parceiro, o quão ele é especial para si, que você reconhece tudo quanto ele faz por si e pela vossa família. Então, isto também vai ajudar a fortalecer isso que é o vosso amor. E, por fim, reservar um tempo só de casal, principalmente depois da chegada dos filhos. Alguns casais se esquecem, então é daí que muitas das vezes, às vezes, vê um problema, os problemas, não sei o que. Quando nós namoramos, nós saíamos muito, não sei o que, então nós estamos já nos esquecemos. Começamos a ser mais pais do que namorados. E isso não é importante. É importante, por vezes, deixar, se calhar, as crianças em casa do cunhado, não sei, saiam vocês, nem que sejam para irem passear, só de mãos dadas, sentarem, conversar, recordarem um pouco da vossa fase de namoro.
4: Mas, doutora, estas palavras de carinho, é imperioso que sejam demonstradas diariamente?
5: Não, não é imperioso, porque até vai parecer com que parece já está a chatear, não sei o quê. De vez em quando, pode mandar, por exemplo, há quem fica feliz, vamos lá supor, por conta da nossa correria do dia a dia aberta. É possível uma pessoa, um parceiro sair de manhã e até à noite voltar sem ter pelo menos procurado saber se você está bem, se você acordou, não sei o quê. Então, estas mensagens não é para mandar todos os dias também, não. Aí vai cansar. Tem que ser de vez em quando. Porque também sentir saudade, ou ela também sentir saudade. Você é muito especial. Sou abençoado por ter uma esposa ou um marido como você. Ou você é um anjo na minha vida. Você me mudou muito. Você me completa. É através... Então, naqueles momentos em que você percebe que às vezes a pessoa está meio triste, vai mandando uma mensagem motivadora. Já passamos por várias dificuldades. Não será esta. Nós vamos vencer. Vamos lutar. Não sei o quê. Então, tudo isto vai fazendo reconhecer que esta pessoa está consigo em todos os momentos. Saiu bonito, não sei o que. Olha, estás muito lindo, existe um dia abençoado, não sei o que que. Então tudo isto fortalece. Não precisa ser todos os dias, de vez em quando, duas, três vezes por semana. Mesmo ligar, olá, sim. Alguma coisa importante? Não, só queria dizer que é. Já é uma mensagem, está muito notória. Até vai rir. Só lugares fazer isso. É pouco? Não. E faz-lhe recordar que tem alguém que sempre pensa nela.
4: Doutora, a rotina sempre é a que ameaça as relações. Uhum. Como sair desta questão?
5: Como sair da rotina? Bom, a rotina sim pode fazer com que o carinho desapareça. Mas não de forma dramática ou imediata. Ela vai desgastando a relação silenciosamente, não é? Através do piloto automático. Piloto automático, isto é, quando no dia a dia ela vai assumir o controle daquilo que era, por exemplo, o nosso padrão antigo. Então, para nós podermos vencer isto, há necessidade de primeiro tentarmos perceber qual é o fator que desgastou a nossa própria relação. Algumas coisas que nós estávamos aqui a referenciar acerca dos carinhos diários, não sei o quê, também são imperiosos. Mas é importante tentarmos voltar a ser mais amigos do que mais pais ou mais uma outra coisa. É a primeira coisa. Segundo, eu diria que para vencer a rotina é importante que nós os dois possamos nos doar, saber perdoar e tentarmos sempre conversar em torno daquilo que está principalmente a deixar o outro um pouco mais magoado. A rotina muitas das vezes ela começa a entrar quando já nem falamos mais de assuntos importantes. Ou, aliás, já não falamos mais daquilo que é o nosso dia a dia. Quando chegamos, já é só questão de crianças, problemas, dinheiro, não sei o quê. Então, você já sabe que esta pessoa sempre está cansada, sempre não sei o quê. Então, quando chegar, que tal uma novidade? Faz uma coisinha, não sei o quê, ficam ali a jantar. Evitem estar sempre em problemas. É o que, por vezes, desgasta. Então, toquem uma música, comecem a dançar juntos. Então, isto também vai ajudar com que em casa não perceba que a coisa é só chegar, trabalhar, dormir, não sei o quê. Volte com um doce mesmo, um bombom, não sei o quê. Vais perceber o sorriso que a tua esposa vai retirar. Brinquem de cantar, mesmo que um cante mal, não sei o quê. Essas memórias vão fortalecer o vosso relacionamento. Então, é importante, sempre que estiverem a caminhar, andarem de mãos dadas, isto sempre vai vos conectar, não é? Cozinhem um para o outro, é sempre bom fazer uma coisa nova. Ele chega, tem um bolo que você do nada, e anda a provar não sei o quê. Ah, tudo bem. Então, sempre que estiverem a fazer atividades, estejam ali sempre conectados, a conversar, a rir. Então, é isto que vai fazer com que a rotina não desgaste, não se vejam como simplesmente, como se fôssemos, como posso dizer, empregador e colaborador, né? Você chega, é só para fazer aquilo que o patrão quer, basta terminar, já não tem mais papo. Aí sim, é que invistam muito na novidade, principalmente em termos de manter relações sexuais, porque alguns casais começam a dizer, dez só não sei o quê. Conversem, vocês dois são abertos e percebam onde é que cada um se sente mais confortável, se isso não for um tabu para um dos dois, mas se não, prossigam e vão perceber que muita coisa vai andar.
4: Este caminho que foi traçando faz com que o romantismo não desapareça depois de alguns anos do casal estar junto?
5: Depende, olhando para a rotina. nesse caso.
4: Isso.
5: Olhando para a rotina, sim, pode vir a desaparecer sim um romantismo. Porque quando esta rotina vem, como é que eu posso dizer, fica ali principalmente no nosso lar, ela sim vai fazer com que o romantismo desapareça, porque eu já não vejo mais nenhuma novidade, eu não tenho nada para te contar. Quando eu vejo você é só para falarmos acerca de problemas, ou lá estamos a brigar, eu vejo o lar como não sinto calmo. Então não tenho nada de especial para fazer em casa. Então o romantismo começa a desaparecer. Ah, esta aqui toda hora só me acha chata, toda hora não me compreende, ah, não sei o que é. E daí começamos já a ter muitos porquês, porquês, porquês, e as coisas vão acumulando até um dia explodirem.
4: E o que cada pessoa pode fazer para tornar a relação mais leve e feliz no dia a dia do casal?
5: Ok. É importante continuar a namorar o parceiro. É a coisa que eu iria deixar primeiro. Mesmo casado há muitos anos, é importante criar momentos que não tenham relação com tarefas, filhos ou problemas. Aquilo que estávamos a falar naquele momento, né? Assistir um filme abraçados, saírem juntos para um jantar ou passeio, não sei o quê, fazer uma caminhada, planejar pequenas surpresas, oferecer um presente, não que seja exatamente no dia do aniversário. Também ajuda muito o outro a recordar que, opa, esta pessoa passou. Tem um colega que disse outro dia, quando o seu marido, por exemplo, chega, você recebe ele com um abraço, né? O amor, como é que foi o dia? Depois daquilo, ele pega e beija. Aí acende ainda mais, não é? Então é importante ter isto. E também estaremos a mostrar aos nossos filhos como é que eles também devem esperar quando forem casados. Outra coisa, introduzir novidades, como eu já havia dito. Introduzir novidades também ajuda muito. É importante sim ter momentos com os filhos, mas principalmente com o seu marido. Porque é uma das coisas que, por vezes, dá muita falta. Você escuta em muitos casais. Eu não sei qual foi a última vez que meu marido me levou só para ir a um teatro. Eu não sei qual foi a última vez que eu senti com meu marido só a rirmos. Porque sempre são crianças, ou porque quando estão para namorar, a criança chega a bater a porta, ou porque não sei o que, então já não tem mais aquele tempo. E a criança, assim, leva o tempo dos pais, precisa da companhia. Então, às vezes, a mulher, por conta, às vezes, da tripla, não sei o que, jornada, acaba, por vezes, ficando mais cansada, principalmente se não tem apoio. Então, apoiem-se, divirtam-se e vão perceber que muita coisa vai andar.
4: E que mensagem pode deixar neste sábado lindo e agitado por conta dos casamentos, para os novos casados?
5: Ok, eu diria que num casamento é importante assumir os próprios erros para sabermos, tipo, dar andamento. Se eu errei, peça desculpas, você deixa o orgulho de lado e vai perceber que muita coisa vai andar. Você também que foi ofendido ou ofendida, é importante saber perdoar. Num casamento é necessário um perdão diário, porque à medida em que eu não perdoo, não dou a dar espaço da outra pessoa me mostrar se realmente está mudada ou não, através das novas atitudes e comportamentos que vai me apresentar. Dividam responsabilidades. Atualmente, todos os casais, tanto esposa como marido, trabalham. Então, se vocês, os homens, ficam machistas, só deixam todas as responsabilidades para a mulher, vai chegar naquele momento em que, quando você tocar a tua mulher, sempre estará com dor de cabeça. Sempre vai dizer não sei o quê. Não custa nada, não vai sentir nada. Vocês vão ter mais tempo de ficar juntos, terminam as tarefas cedo, não sei o quê. Mas mulheres, evitem mandar. Peçam com carinho, peçam com jeitinho. Que os homens, eles sabem muito bem fazer as tarefas de casa. E até eles vão perceber que vão ter mais tempo para vocês poderem se curtir, não é? Namorar. É importante praticar a empatia, colocar-se no lugar do outro, perguntar, principalmente na comunicação, daquela forma que você fala, se calhar com a tua amiga, não pode ser a mesma com seu marido. Tem que sempre perguntar, será que se ele me responder desta forma eu vou ficar feliz? E logo que a resposta for não, procura a maneira mais assertiva possível de comunicar que você está indignada, mas sem ofender a ele. Mas de fazendo perceber, uma delas pode ser, eu não me sinto amada quando você faz isto. eu não me sinto respeitada quando você faz desta forma. Mas quando ele chega e diz, sempre é isso aí, só não sei o que. Esta maneira vai fazer com que ele queira repelir-se. E quando começar a repelir, o orgulho vai falar mais alto que os outros. Amem-se acima de tudo. Sejam sempre, sempre amigos, que os problemas... se vocês forem amigos, vocês irão resolver o problema. Não será o problema que virá para vos separar. Sempre será como é que vamos resolver este impasse. E desejo muitas felicidades para todos.
4: Os nubentes agradecem. Obrigada, doutora Inércia. Adoçar uma relação não significa fazer grandes coisas todos os dias. Significa valorizar a pessoa. Ouvindo, fique muito bem.

Renovamos os votos de uma ótima sintonia à nossa emissão, continuação de um bom descanso para si que só agora juntou-se a nós. 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

Boa tarde, querida ouvinte e todos os interessados. Boa tarde, Moçambique. Está no ar mais uma edição do A Mulher, um programa da Rádio Moçambique, onde abrimos espaço para falar sobre as mulheres, conhecer as suas histórias, ouvir suas expectativas e refletir sobre os desafios que fazem parte das suas vidas. Eu sou a Rosemary Alfaica e hoje quero convidá-la a conhecer uma história que nos leva até a cadeia de Djavela em Maputo. Espero poder contar com a tua presença até o final desta edição. Escuta antes uma música que fala da grandiosidade das mulheres, especialmente de nós, mulheres moçambicanas.

querido ouvinte, a nossa personagem do dia é Patrizia Bonfanti, uma mulher italiana que decidiu levar a arte para dentro da cadeia de Djavela através do projeto Nakambe Xangana, que em tradução para português significa outra vez. O projeto ensina mulheres privadas de liberdade a produzir tapetes de crochê. E segundo Patrizia, o nome foi escolhido precisamente porque no crochê é necessário repetir o mesmo ponto muitas vezes até que uma peça comece a ganhar forma. Mas existe ainda uma outra razão para a escolha deste nome. Para estas mulheres, outra vez pode significar a oportunidade

0: quase sempre a partir dos seus erros e raramente a partir daquilo que ainda são capazes de construir. Patrícia, bem-vinda ao Espaço A Mulher.
1: Muito obrigada por estar aqui, estou muito feliz.
0: Eu é que estou muito feliz por recebê-la cá no nosso programa e espero que tenhamos uma conversa muito interessante neste espaço que faz com que as mulheres sejam cada vez mais valorizadas. E a Patrícia tem feito um trabalho muito, muito especial nesta área. Antes de falarmos sobre o projeto como tal, gostávamos de conhecer um pouco mais sobre a Patrícia, não é?
1: Eu sou uma mulher italiana que trabalhou 10 anos no setor humanitário em diferentes países da África, o Chad, Camerun, República Democrática do Congo, República Centro-Africana, antes de vir ao Moçambique. Mas que conheceu Moçambique como o primeiro país da África em 2009. Quase como turista, porque tinha uma tia que morava aqui, então foi visitar. Então foi o primeiro país da África que visitei. E posso dizer que gostei. Disse, epa, o mundo é grande, aqui está interessante.
0: E é interessante.
1: Voltei a Moçambique 4 vezes. Voltei para fazer voluntariado, trabalhei, fiz um estágio. E em um certo momento disse, eu sei que aí vou viver bem. Gosto muito de Maputo, então procurei um trabalho, consegui e voltei para trabalhar. Trabalhei ainda no setor humanitário aqui 2 anos antes de abrir a empresa.
0: Por que que escolheu trabalhar com mulher?
1: Porque eu sou mulher e aprendi a lutar na vida para conquistar os meus objetivos, sabendo que eu estava a começar de um passo atrás, comparado com os homens.
0: Comparado com os homens, é verdade. E a nossa Patrícia tem feito um grande trabalho para que essas mulheres consigam realmente se esforçar e ter uma nova fase da vida, especialmente as mulheres da cadeia de Ilhavela. Mas também traz aqui um projeto muito interessante, que é na Camba, tapetes artesanais com impacto social. Podemos talvez falar um pouco do projeto?
1: Sim, certamente. Então, o projeto nasce também de algo que eu aprendi quando era ainda vivia ainda com a minha família, com os meus pais, porque o meu pai tinha uma empresa textil. Então, o meu primeiro trabalho foi com ele. Comecei a conhecer os fios, os materiais, as cores, como combinar e tudo. Então, eu sempre fiquei com esta parte de interesse na criatividade no textil. Mesmo se depois comecei uma carreira num percurso no mundo humanitário. E sempre continuei com esta ideia. Eu faço crochê e fazia em casa. E quando fui na República Centro-Africana, vi esses tapetes feitos em crochê. E disse, quero aprender também, porque eu já sei fazer crochê. Aprendi lá e comecei a fazer para os amigos. E para mim, para as irmãs e as irmãs. Alguns saíram bem, alguns um pouco tortos, mas...
0: Fazia parte do processo.
1: Exatamente.
0: Acredito eu.
1: Exatamente. Então aqui fiz um, que deixei na minha sala de estar aqui em Maputo. Os amigos que vinham na minha casa diziam, mas que lindo o teu tapete. Então eu comecei a pensar mais, por que não fazer isso um trabalho? Por que não começar
0: Porque
1: de verdade?
0: Já tinha esta mentalidade de empreendedora que é muito, mas muito interessante.
1: Eu aprendi isso do meu pai.
0: Aprendeu, sim. Teve boas referências, sim. Então.
1: Sim, sim. E, então, aproximei o SERNAP, Serviço Nacional Penitenciário, para tentar uma colaboração. Disse, estou a abrir uma empresa, gostaria de fazer tapetes. E, no mesmo tempo, desenvolvi uma ideia mais pessoal, mais focada no tipo de capulanas que tem em Maputo, nas cores das capulanas de Moçambique, e nos gostos. E o SERNAP me sugeriu de apresentar um projeto que eu apresentei, foi aprovado, tivemos algumas reuniões para ajustar alguns pontos e depois fui conhecer a diretora do Estabelecimento Penitenciário Especial de Mulheres de Maputo.
0: Maputo, pois. Uhum.
1: E lá começou efetivamente o projeto, porque começamos a discutir elementos práticos.
0: E isso há mais ou menos quanto tempo?
1: No início do ano, quando acabou o meu contrato no setor humanitário, dizia que agora é o momento de se lançar.
0: É verdade! E foi um grande lançamento. Um lançamento para uma projeção que não vai somente fazer com que tu cresças, mas com que várias outras mulheres que estão neste estabelecimento possam ter a mesma oportunidade de se reinventar. E eu a felicito por este projeto, que acredito eu estar a ser um sucesso. E acho que é a melhor fase para perguntar como é que está a ser trabalhar

0: diretamente com estas mulheres. Como é que é feito o trabalho? Como é que têm sido os encontros? Conta-nos um bocado sobre isso.
1: Então, começamos com uma formação. Eu recrutei uma supervisora que me ajuda. Ela também sabe fazer crochê muito, muito bem, muito melhor que eu. E ela me ajudou com a formação. E ela também continua conosco, trabalhando todos os dias lá na cadeia. As mulheres foram escolhidas juntos com a saúde social, foram eles a selecionar, são eles que conhecem todas as pessoas que estão lá no estabelecimento. E a formação correu muito bem, foi 2 meses de formação.
0: 2 meses.
1: Sim, sim, sim, sim. Elas gostaram desde o início. Eu gostei também de trabalhar com elas. Gostava da vontade, das boas energias que ela tinha quando estava a fazer crochê e do gosto que ela tinha em aprender algo de novo, em fazer algo de criativo, porque também o tempo na cadeia é longo. Um dia pode ser muito,
0: muito
1: longo.
0: É verdade, eu concordo com isso. Concordo não porque tenho conhecimento, mas porque imagino, não é?
1: Eu também imagino, porque eu sempre acabo para sair. Então, às vezes saio com o coração pesado, porque digo, epa, eu estou a sair, elas estão a ficar, a noite vai ser ainda muito longa. Mas ela sempre me acolhe com um sorriso grande.
0: Exato.
1: Se eu estou...
0: As moçambicanas têm sempre um sorriso muito grande, é verdade?
1: Sim, sim. Se eu saio para 2 semanas, fica com saudades. Ficamos sempre com grandes saudades. Ela aprenderá muito rapidamente, até fazer sugestões, dizendo, por que aqui não fazemos assim? Então, estavam muito desenvolvidas, com muita vontade. É isso que eu gosto. Quando vou para lá, sinto-me muito bem. Às vezes elas brincam, dizem, mas tu há meia hora estava a dizer que tu estavas a sair, ainda estás aqui?
0: Ainda estás aqui?
1: Não, sim, vou sair.
0: Consigo perceber que já tem uma relação muito boa, porque além deste processo de ensino e aprendizagem, também tem um lado humano que... Ambas conseguem transmitir, ambas falam das mesmas que estão a participar deste projeto e sobre si, que conseguem transmitir energias boas umas às outras. E talvez seja o momento certo para questionar o que é que a Patrícia aprende sobre força com estas mulheres, porque está a sair, por exemplo, de um momento em que perdeu o seu contrato. Mas, no entanto, pensou num projeto e está a trabalhar com mulheres. Uhum. Talvez poderia ter sido fraca e não ter pensado em nada. Uhum. Então, gostávamos de saber de si. O que é que está a aprender sobre força com essas mulheres? Será que lhe transmitem boas energias? Será que lhe transmitem uma mensagem de que somos batalhadoras e devemos ter força? O que é que está a aprender?
1: Eu tenho muitas preocupações para a minha vida, para o sucesso ou não da empresa, para o futuro, que agora não é mais quadrado como ter um salário fixo.
0: Exatamente, isso é verdade.
1: Tal. Mas tento deixar isso fora, porque não quero trazer preocupações para elas, que já têm muitas.
0: Que já têm muitas, isso é verdade.
1: Mas também, às vezes, entro com uma cara um pouco assim, fechada, mas sempre saio com a cara muito
0: com
1: mais...
0: Com um sorriso.
1: Sim, sim. Eu sempre fico um pouco surpreendida da paciência que elas têm e da esperança. Às vezes elas dizem, nós somos abençoadas para participar nesse projeto. Eu penso, como é que alguém que está na cadeia pode pensar que está abençoado? Porque a sua vida foi, de verdade, difícil.
0: Exatamente.
1: Para chegar até aqui. As escolhas que trazer a ela aqui, será que eu penso, será que eu poderia fazer a mesma coisa nas condições delas? Pode ser que eu faria a mesma coisa, eu não posso saber. Mas pensar, de certeza eu não iria chegar a pensar que sou abençoada.
0: Não iria, não ia, ninguém ia pensar dessa forma, isso é verdade.
1: Ela disse, epa. Então, digo, onde é que elas encontram essa força? Como é que elas podem pensar? Mas com sinceridade, não eu perguntar só assim, falando, estamos abençoadas, estamos a gostar, estamos a... Que eu também estou abençoada estar aqui convosco.
0: Isso é verdade, isso é verdade. E principalmente por estar a trabalhar com arte. Costuma-se dizer que quem trabalha com arte tem um coração mais leve, porque usa um pouco da criatividade, um pouco do que vê, um pouco do que sonha e deseja, e coloca em tudo o que for fazer que está relacionado à arte. Agora, o que é que a arte significa para si, que consegue transmitir a estas várias mulheres que fazem parte do projeto?
1: Então, eu sou uma pessoa bastante quadrada, que gosta das coisas bem alinhadas. Não sou alguém que pode se definir um artista muito abstrato.
0: Exato.
1: Ou muito... Então, o crochê dá uma forma geométrica às coisas. E as cores também criam um destino. E acho que a minha arte está aí em transmitir para elas por que estamos a fazer este destino e não um outro. Qual seria o destino melhor que eu posso fazer com essas cores? Eu estou a trazer capulanas que comprei lá na Baixa. Estou a entregar para você que vai fazer um tapete. Mas por que eu estou a entregar estas cores? Tu achas que está a combinar bem ou não? Então... pensar na arte, não só, ok, ela me deu esse tapete, vou cortar, vou fazer. Sim, mas o que tu estás a fazer? Gostas ou não gostas?
0: Gostas ou não gostas?
1: Tu tem uma ideia melhor que a minha? E se adicionar esta cor, tu achas que dá ou não dá? Então, deixar ela se exprimir também na criatividade. Tentar desenvolver esta parte. Não só fazer porque eu estou a trabalhar, vou fazer.
0: Eu estou a ficar muito, muito, muito, muito inspirada com tudo que estou a ouvir, porque eu começo a imaginar o vosso dia a dia, eu começo a imaginar esta interação, o processo de fazer elas transmitir, fazer elas entenderem que não é sobre passar tempo, mas é sobre entender o que estamos a fazer, é sobre nós termos um pouco mais de experiência humana uma com a outra, é sobre partilha, aprendizagem, e é realmente sobre isso que nós precisamos falar, é sobre isso que nós precisamos transmitir, é sobre isso que nós precisamos ter. Então eu acho que realmente é uma experiência muito fantástica e eu gostava de aprender também. Caso seja possível, eu gostava de aprender crochê, será uma experiência muito interessante.
1: Sim, aquilo que estava a dizer, eu queria trazer um anedoto.
0: Fica à vontade.
1: Uma delas um dia me disse: ah, eu achava que era só uma questão de fazer crochê rapidamente para terminar muitos tapetes, mas na verdade eu estou a aprender muito, porque em fazendo estou a pensar como unir as cores, quais são as cores que se juntam bem, e estou a aprender nessa criatividade. Cada dia, cada tapete. Agora estou a gostar mais daquelas combinações, porque consigo decidir eu mesmo quais combinações e como dar a roda dentro do tapete com as diferentes cores que tenho
0: que
1: nas mãos.
0: Este é um testemunho vivo de que o trabalho que a Patrícia está a fazer tem um retorno muito grande. E acredita, está a mudar muito a vida destas mulheres. E este impacto é extremamente positivo. Eu a felicito por isso. Agora vamos um pouco entrar para o lado dos gastos, por exemplo. Será que estes tapetes são vendidos? Ficam para exposição? Como é que consegue fazer a gestão dos gastos para a compra do material? Como é que isso funciona?
1: Sim, então, como cada empresa tive um investimento inicial, que agora estamos a tentar recuperar. E os tapetes são vendidos, sim. O primeiro que vendemos, em junho, eu tirei uma foto com a primeira compradora, era uma mulher também. Eu, ela e o tapete, imprimi e trouxe lá para as trabalhadoras e disse: aqui vendemos o primeiro tapete. E
0: foi uma alegria.
1: Foi uma festa. Foi uma festa. O final, isso não é só passar tempo. Nós vamos ver
0: de verdade
1: vender. Alguém comprou o tapete que eu fiz? Não. Ele disse: sim, compraram. Uau, então trabalhei bem. Estavam tão surpreendidas.
0: Com razão. Eu também fico igualmente surpreendida. E onde é que nós podemos ter acesso a estes tapetes?
1: Então, os tapetes são vendidos em algumas lojas em Maputo, mas também diretamente comigo. E o importante também dizer que o salário das mulheres, das trabalhadoras, não depende das vendas. Elas recebem um salário fixo cada mês.
0: Oh, isso é muito importante, muito interessante.
1: E elas não podem receber na mão por causa do feito que estão numa situação de restrição de liberdade. Elas não têm direito a utilizar dinheiro diretamente.
0: Dinheiro diretamente.
1: Mas podem enviar para a família, podem guardar numa conta. E, por exemplo, alguém que pode sair daqui a pouco diz, eu vou acumular o dinheiro, quando sair tenho uma parte para fazer algo. Ou, por exemplo, há uma delas que tem 6 filhos, então ela recebe, manda para
0: e manda
1: a criança.
0: Para as crianças.
1: Sim, sim. Então, a ação social ajuda essas transações. O rolo mesmo do setor de reabilitação dentro da ação social do estabelecimento penitenciário.
0: Esta conversa só me deixa cada vez mais inspirada e cada vez mais alegre por saber que este projeto está a devolver o sorriso a várias mulheres. E no total, quantas mulheres são?
1: São 7 e estamos a formar uma outra para que se tornem 8 total da equipa, mais a supervisora 9 e eu sou a 10ª.
0: A 10ª, então são 10 mulheres que transmitem muitas boas energias de uma outra, que fazem tapetes muito bonitos. E para ver, será que já tem redes sociais onde pode-se apreciar os tapetes? Hoje vamos fazer publicidade, porque este é um belo trabalho, digo, que a Patrícia está a fazer.
1: Sim, sim, sim. Temos Instagram, Facebook e também WhatsApp. No Instagram vão nos encontrar Nakambe Atelier, NAKAMBE-ATELIER. Mesma coisa para Facebook, o WhatsApp, número de telefone 8463520 51.
0: Cá estão os números e temos também as redes sociais para que tu, amigo ouvinte, possas apreciar essas artes maravilhosas que são produzidas pelas nossas mulheres que estão na cadeia de Djavela em parceria com a nossa convidada especial, Patrícia, que eu agora quero agradecer por ter pensado num projeto não só que beneficiaria a si própria, mas também a várias outras mulheres. Agora são 7, 8, mas quem sabe podemos ter uma turma de 20, quem sabe podemos ser 5. Mas eu acredito que num futuro próximo consigamos chegar a estes números, não é? A Patrícia está a trabalhar muito para isso, não é?
1: Estamos a trabalhar todas, sim.
0: Ah, claramente.
1: Sim.
0: E agora, existe alguma coisa que este projeto tenha mudado dentro de si como pessoa?
1: É, eu acho que estou a mudar cada dia, porque no início estava cheia, cheia de entusiasmo, estava a ver só as coisas... Tipo, sonhar no futuro.
0: Exato.
1: Agora que estou a resolver problemas. Ainda agora... tenho entusiasmo, mas estou a ver a realidade. E isso está a me mudar. Cada dia estou a aprender como, o que significa liderar uma empresa, o que significa liderar com pessoas e como ter responsabilidade sobre tudo. Porque no final, quem decide, quem assina, sou eu. E não há alguém que diz, ah, se eu não faço, aquela outra pessoa vai fazer. Não, não.
0: Não, existe isso.
1: Eu estou responsável delas e também do meu futuro, porque significa depois... É a minha vida, não? É tudo agora.
0: Exatamente, isto é tudo que tem agora. Mas acreditamos nós que este projeto ainda vai longe. Acredito que esta mudança não é em vão, porque muitas vezes acontece, nós idealizamos uma coisa, mas na prática a experiência nos mostra que devemos recalcular as nossas rotas. Então eu acredito que a Patrícia está a fazer muito bem com a ajuda destas outras 9 mulheres e que este projeto vá cada vez mais longe. E sobre este período de trabalho, eu gostava de saber de si, o que é que significa mulher?
1: Que pergunta difícil. Me lembro de uma coisa. Quando fui aqui na primeira vez em 2009, estava a cozinhar com uma amiga moçambicana e me queimei com fogo. Então comecei a dizer ai, ai, ai, ai, a queixar muito. Ela me disse, tu estás a queixar porque tu és mulher, tu tem que saber sofrer. Eu olhei para ela e disse, não. Bom, o ser humano passa para sofrimento, mas que mulheres têm que saber sofrer, suportar esse o sofrimento na vida. Mulher moçambicana sofre muito, estava a pensar. Eu acho que não é isso. Nós sofremos na vida, mas ser mulher é alegria, é força e é esperança.
0: Ser mulher é alegria, é força e é esperança. Muito obrigada, Patrícia. Eu estou muito, muito agradecida. Eu não preciso dizer mais nada, além de agradecê-la por ter aceito o nosso convite para estar cá no Espaço A Mulher. Para fechar o programa, vamos acompanhar uma peça de reportagem sobre a formação de jovens líderes femininas que decorreu recentemente em Maputo.
2: Olá, ouvinte que acompanha neste momento o programa A Mulher. Decorreu na última quarta-feira, na sala de conferências do Balcão do Munícipe, na cidade de Maputo, a formação de jovens líderes femininas. O evento, organizado pela Associação Jovens Voluntários no Combate à Malária, contou com a presença da antiga primeira-dama de Moçambique, Maria da Luz Guebuza, que falou aos nossos microfones sobre a sua satisfação em participar neste encontro.
3: Eu acho que foi muito positivo e temos que continuar a trabalhar com a nossa juventude, porque a juventude é o futuro do nosso Moçambique. Então, se a juventude é o futuro do nosso Moçambique, nós temos que mostrar os caminhos que os nossos jovens devem percorrer neste nosso país para poder mudar o nosso país. Quem vai acabar com a malária no nosso país são eles. Então, eles têm que trabalhar e têm que estar à frente para podermos combater a malária. É muito positivo, por isso eu parabenizo os organizadores, os líderes que tiveram essa ideia de juntar a juventude e formação aqui para podermos estar todos juntos combatermos a malária, porque malária ainda continua uma grande pandemia no nosso país.
4: Muito bem. Nós sempre falamos destes assuntos que, de certa forma, também implicam a vida da mulher moçambicana. Como é que vê esta formação para a mulher moçambicana no seu todo? Sente que houve um impacto significativo na vida das mulheres que aqui estiveram a participar?
3: Eu acho que sim, haverá um grande impacto para as mulheres, porque, como deve saber, a mulher costuma ser normalmente a pessoa mais lá para trás. Então, nós queremos que as mulheres estejam todas juntas, e a mulher é a nossa força. Por quê? Porque a mulher é a mãe, a mulher é que está com as crianças, a mulher é que está com os jovens. Então, queremos que a mulher seja realmente a força motriz que vai conduzir este combate à malária. E a mulher é que leva ou não leva a rede mosquiteira para proteger a família. Então, estando a mulher, eu acho que será ela a primeira a dizer: olha, rede mosquiteira é importante, as pulverizações são importantes, então vamos acabar com a malária no nosso país.
4: Então, de forma geral, este papel também é da mulher, tanto o combate contra a malária e tanto a liderança feminina para a transformação dessas ideias em relação a este combate?
3: Obviamente, a mulher não fica atrás. A mulher tem que estar sempre conosco e temos sempre que chamar a mulher. Temos que estar com a mulher, não pode ficar de lado. Em nenhum momento, para todas as ações, a mulher tem que estar conosco, porque ela é mãe e ela é tudo. Então temos que estar com ela sempre.
4: Podia deixar só uma última mensagem para as nossas mulheres que acompanham o programa A Mulher da Rádio Moçambique?
3: Para todas as mulheres do nosso país, eu quero aqui dizer que, mulheres, vamos trabalhar, vamos estudar, porque a mulher é capaz, a mulher faz a diferença, a mulher vai desenvolver esse nosso grande Moçambique. Nós temos visto em muitos locais onde estão as mulheres e vemos depois a diferença que acontece nesse lugar. Então, mulheres, vamos à frente e vamos tomar a dianteira.
2: Maria da Luz Guebuza, oradora principal da formação de jovens líderes femininas, que teve lugar recentemente em Maputo. Abuxamo Munhoto, presidente da Associação Jovens Voluntários no Combate à Malária, destacou o impacto de iniciativas do género e o sucesso do evento junto das convidadas.
5: Esta iniciativa advém de uma comunicação com os nossos parceiros do continente africano. Nós somos filiais de uma grande organização que se chama ALMA, African Leaders Malaria Alliance, não é? Aliança dos Presidentes Africanos ou dos Líderes Africanos. São 54 países, 54 presidentes nesta organização. Então, vários países têm uma atividade parecida. Os jovens, que são um braço que apoiam a sociedade no combate à malária, nesse caso, o Ministério da Saúde. Então, em Moçambique, somos nós, os jovens voluntários ao combate à malária. Então, uma das nossas iniciativas também tem a ver com gênero, empoderamento da rapariga, Então é nesse âmbito que surge a formação das jovens líderes femininas. Projeto bonito, nós tivemos um protótipo, mais ou menos, tivemos uma aula do que deveria ser. E como nós já trabalhamos com isto, não é? Já temos essa ligação com a ação social, percebemos o que é que nós poderíamos fazer de melhor para que a nossa a formação fosse um sucesso, que foi juntar jovens de vários escalões, desde estudantes, universitárias, empresárias, empreendedoras, singulares, que pudessem estar aqui e juntas num ambiente saudável, preparado para que pudessem trocar impressões.
2: A formação de jovens líderes femininas que decorreu na cidade de Maputo foi um encontro para a massificação de atitudes de liderança para as mulheres moçambicanas presentes. Espera-se que a semente esteja lançada para os próximos eventos que prometem continuar a dar espaço às mulheres para que conquistem o seu lugar na sociedade.
0: E desta forma agradável, chegamos ao fim da nossa edição de hoje. Começamos na cadeia de Djavel a conhecer Patrícia Bonfanti e o projeto NACAMB, que leva a aprendizagem e a arte até mulheres privadas de liberdade. Obrigada pela tua companhia. Na produção e apresentação estive eu, Rosemary Alfaica, e na sonorização esteve Leonalda Matinelli. Até a próxima edição do A Mulher.

0: São 3 horas em Moçambique.
1: Boa noite, estimado ouvinte. Bem-vindo às notícias apresentadas por Vítor Rufino. O Ministério da Planificação e Desenvolvimento, através da Direção Nacional do Financiamento Climático, realiza esta quarta e quinta-feira na cidade de Maputo a segunda Conferência Nacional de Financiamento Climático. Trata-se de uma plataforma de diálogo e concertação destinada a fortalecer o ecossistema nacional de financiamento climático e impulsionar investimentos para um desenvolvimento sustentável e resiliente. O evento ocorre num contexto em que os impactos das mudanças climáticas colocam desafios crescentes à trajetória do desenvolvimento do país e reforçam a necessidade de mobilizar recursos para financiar a adaptação, resiliência e investimentos sustentáveis. A conferência reunirá representantes do governo, parceiros de cooperação, instituições financeiras, setor privado e organismos internacionais, num diálogo orientado para o reforço da capacidade nacional de mobilização, gestão e aplicação do financiamento climático. O presidente da Federação Moçambicana das Associações dos Transportadores Rodoviários lamenta a morte de 7 pessoas em consequência do acidente de viação ocorrido no último sábado no distrito de Anquabe, em Cabo Delgado. Paulo Mutisi falava esta terça-feira na cidade de Pemba, no âmbito da visita de trabalho à província, inserida na missão conjunta do Ministério dos Transportes e Logística e da Federação Moçambicana das Associações dos Transportadores Rodoviários. Mutisi endereçou condolências às famílias enlutadas devido ao sinistro que envolveu um semicoletivo de passageiros que fazia o trajeto Pemba-Montepuez.
2: Nós tomamos conhecimento, isso foi um assunto muito chocante. Lamentamos os 7 irmãos que perderam a vida e nós, como federação, associamos esta causa e juntamos-nos às famílias enlutadas.
1: Neste momento, 11 vítimas do acidente continuam sob cuidados médicos. A Comissão Técnica do Diálogo Nacional Inclusivo diz estar a trabalhar na produção de uma proposta da nova lei eleitoral. A ação resulta da sistematização em curso das propostas recolhidas nas audições públicas que terminaram esta segunda-feira, após ter sido ouvida a comunidade moçambicana residente em Portugal e na Alemanha. O presidente da COTE, Edson Makwakwa, explicou em entrevista à Rádio Moçambique que a comissão está a trabalhar para assegurar que a proposta da legislação eleitoral seja submetida à apreciação do governo ainda este ano.
3: Gostaríamos que as próximas eleições possam ser reguladas por uma nova legislação eleitoral. E o caminho que se pretende seguir, tendo em conta a tendência consensual consolidada, é realmente de uma legislação codificada, que é para evitar termos legislação extravagante, dispersa, e assim temos uma legislação sistematizada para facilitar a sua interpretação, a sua consulta e a sua aplicação.
1: Edson Makwakwa disse igualmente que, apesar do encerramento das audições públicas, a COTE continua aberta a receber contribuições da população. Autoridades de Vilanculo, em Inhambane, anunciam o arranque em breve das obras de construção de um complexo hoteleiro na zona da marginal da autarquia. O projeto, avaliado em 4 mil milhões de meticais, é financiado por um consórcio de investidores sul-africanos. O administrador de Vilanculo, José Jeremias, disse que o empreendimento integra zonas dedicadas à restauração de recifes de coral e mangais, bem como um centro de investigação marinha.
4: Em Vilanculo vai-se construir um hotel na zona de marginal. Já existe o espaço. Neste momento, eles estão a tramitar a legalização deste espaço. Na zona do campismo, eles vão ocupar um espaço de cerca de 2 hectares. Portanto, acreditamos nós que irá criar cada vez mais a diferença. Mas mesmo aqueles que já vinham praticando a atividade turística, estão a melhorar cada vez mais as suas infraestruturas.
1: Administrador do distrito de Vilanculo, José Jeremias, e as ações visando consolidar a posição estratégica deste destino no mapa do turismo nacional e regional. O produtor da Rádio Moçambique, Samuel Elias, descreve o locutor e jornalista Egídio Pascoal, falecido esta terça-feira, como um profissional inquestionável e entusiasta de rádio. Segundo Samuel Elias, Egídio Pascoal fazia rádio por paixão.
5: Era um radiófilo no verdadeiro sentido da palavra. Uma pessoa que fazia rádio com paixão, com dedicação, com entrega abnegada. O fato de nós termos entrado e termos tido a formação de produção e crítica radiofônica deve ter sido a coisa que mais nos ajudou a nós.
1: Samuel Elias ingressou na RM com Egídio Pascoal nos anos 90, onde colaborou com o Malogrado em diferentes projetos que permitiram a criação da polivalência nesta estação emissora. Na atualidade internacional, o Quênia confirmou esta terça-feira a morte de uma pessoa por ébola. Trata-se de um queniano que vivia na República Democrática do Congo, que veio a falecer após retornar ao seu país. De acordo com o African News, o governo queniano disse que a vítima teve contactos com pelo menos 28 pessoas. Fechamos com a previsão do tempo. A cidade de Tete pode registrar esta quarta-feira 34 graus centígrados de temperatura máxima, seguida por Beira, Chimoio e Nampula com 32 graus. Pemba, 31, Vilanculo, Quilimane e Lixinga, 30, Maputo, 28, Xai-Xai e Inhambane, 27 graus centígrados de temperatura máxima. Apresentamos as notícias a esta hora, as próximas às 4 horas.

0: nenhum governo, nenhum partido e nenhuma instituição pode sozinho garantir a paz. 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
4: Continuação de uma ótima escuta à nossa emissão. Neste momento, desejamos igualmente um bom descanso depois da atualização das notícias. Nós vamos seguir musicalmente. Esperamos que o ouvinte esteja bem, esteja a gostar da nossa emissão. Vamos continuar a selecionar música a condizer com a hora, para que tenha um bom e merecido descanso.

0: vamos namorar. Namorar é tipo sorte, sorte, sorte. Vamos combinar, vamos lá durar.
1: Continuaremos a trazer música variada e, como prometemos, vamos trazendo música para ajudá-lo no relaxamento. A música faz muito bem à alma, então por que não ouvir música boa nesta hora, dedicada ao descanso?

estamos a preencher esta hora com música variada e a falar de alguma coisa boa para ajudá-lo a repousar completamente e a acordar completamente, passa a repetição, renovado. Então continue a ouvir música e tenha um bom descanso.

Música boa, música para acompanhar o seu descanso. Estamos perto das horas que habitualmente alguns despertam, outros nem por isso, outros estão a terminar a sua hora laboral. Nós queremos já agora desejar um bom regresso a casa e depois um bom descanso para si que está já no finzinho do seu descanso para despertar para mais um dia. Esperamos que tenha descansado muito bem e tenha gostado ou esteja a gostar da nossa emissão. Queremos que o ouvinte esteja bem e acorde bem disposto para mais um dia de trabalho. Continuação de uma ótima escuta. Vamos ouvir mais música.

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0: São 4 horas em toda a República de Moçambique.
1: Bom dia, estimado ouvinte. Bem-vindo às notícias apresentadas por Vítor Rufino. O Ministério da Planificação e Desenvolvimento, através da Direção Nacional do Financiamento Climático, realiza esta quarta e quinta-feira na cidade de Maputo a segunda Conferência Nacional de Financiamento Climático. Trata-se de uma plataforma de diálogo e concertação destinada a fortalecer o ecossistema nacional de financiamento climático e impulsionar investimentos para um desenvolvimento sustentável e resiliente. O evento ocorre num contexto em que os impactos das mudanças climáticas colocam desafios crescentes à trajetória do desenvolvimento do país e reforçam a necessidade de mobilizar recursos para financiar a adaptação, resiliência e investimentos sustentáveis. A conferência reunirá representantes do governo, parceiros de cooperação, instituições financeiras, setor privado e organismos internacionais, num diálogo orientado para o reforço da capacidade nacional de mobilização, gestão e aplicação do financiamento climático. O presidente da Federação Moçambicana das Associações dos Transportadores Rodoviários lamenta a morte de 7 pessoas em consequência do acidente de viação ocorrido no último sábado no distrito de Anquabe, em Cabo Delgado. Paulo Mutisi falava esta terça-feira na cidade de Pemba, no âmbito da visita de trabalho à província, inserida na missão conjunta do Ministério dos Transportes e Logística e da Federação Moçambicana das Associações dos Transportadores Rodoviários. Mutisi endereçou condolências às famílias enlutadas devido ao sinistro que envolveu um semicoletivo de passageiros que fazia o trajeto Pemba-Montepuez.
2: Nós tomamos conhecimento, isso foi um assunto muito chocante. Lamentamos os 7 irmãos que perderam a vida e nós, como federação, associamos a esta causa e juntamos-nos às famílias enlutadas.
1: Neste momento, 11 vítimas do acidente continuam sob cuidados médicos. A Comissão Técnica do Diálogo Nacional Inclusivo diz estar a trabalhar na produção de uma proposta da nova lei eleitoral. A ação resulta da sistematização em curso das propostas recolhidas nas audições públicas que terminaram esta segunda-feira, após ter sido ouvida a comunidade moçambicana residente em Portugal e na Alemanha. O presidente da COT, Edson Makwakwa, explicou em entrevista à Rádio Moçambique que a comissão está a trabalhar para assegurar que a proposta da legislação eleitoral seja submetida à apreciação do governo ainda este ano.
3: Gostaríamos que as próximas eleições possam ser reguladas por uma nova legislação eleitoral. E o caminho que se pretende seguir, tendo em conta a tendência consensual consolidada, é realmente de uma legislação codificada, que é para evitar termos legislação extravagante, dispersa, e assim temos uma legislação sistematizada para facilitar a sua interpretação, a sua consulta e a sua aplicação.
1: Edson Makwakwa disse igualmente que, apesar do encerramento das audições públicas, a COT continua aberta a receber contribuições da população. Autoridades de Vilanculo, em Inhambane, anunciam o arranque em breve das obras de construção de um complexo hoteleiro na zona da marginal da autarquia. O projeto, avaliado em 4 mil milhões de meticais, é financiado por um consórcio de investidores sul-africanos. O administrador de Vilanculo, José Jeremias, disse que o empreendimento integra zonas dedicadas à restauração de recifes de coral e mangais, bem como um centro de investigação marinha.
4: Em Vilanculo vai-se construir um hotel na zona de marginal. Já existe o espaço. Neste momento, eles estão a tramitar a legalização deste espaço. Na zona do campismo, eles vão ocupar um espaço de cerca de 2 hectares. Portanto, acreditamos nós que irá criar cada vez mais a diferença. Mas mesmo aqueles que já vinham praticando a atividade turística, estão a melhorar cada vez mais as suas infraestruturas.
1: Administrador do distrito de Vilanculo, José Jeremias, e as ações visando consolidar a posição estratégica deste destino no mapa do turismo nacional e regional. O produtor da Rádio Moçambique, Samuel Elias, descreve o locutor e jornalista Egídio Pascoal, falecido esta terça-feira, como um profissional inquestionável e entusiasta de rádio. Segundo Samuel Elias, Egídio Pascoal fazia rádio por paixão.
5: Era um radiófilo no verdadeiro sentido da palavra. Uma pessoa que fazia rádio com paixão, com dedicação, com entrega abnegada. O fato de nós termos entrado e termos tido a formação de produção e crítica radiofônica deve ter sido a coisa que mais nos ajudou a nós.
1: Samuel Elias ingressou na RM com Egídio Pascoal nos anos 90, onde colaborou com o Malogrado em diferentes projetos que permitiram a criação da polivalência nesta estação emissora. Na atualidade internacional, o Quênia confirmou esta terça-feira a morte de uma pessoa por ébola. Trata-se de um queniano que vivia na República Democrática do Congo, que veio a falecer após retornar ao seu país. De acordo com o African News, o governo queniano disse que a vítima teve contactos com pelo menos 28 pessoas. Fechamos com a previsão do tempo. A cidade de Tete pode registrar esta quarta-feira 34 graus centígrados de temperatura máxima, seguida por Beira, Chimoio e Nampula com 32 graus. Pemba, 31, Vilanculo, Quilimane e Lixinga, 30, Maputo, 28, Xai-Xai e Inhambane, 27 graus centígrados de temperatura máxima. Apresentamos as notícias a esta hora, as próximas às 5 horas.

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4: Depois das notícias, vamos dar seguimento com música variada. Queremos que o ouvinte levante bem disposto. E levanta alguém também que esteja eventualmente triste, que não tenha tido um descanso muito bom. Às vezes a vida nos surpreende, não é? A vida é realmente uma caixinha de surpresas. Onde menos esperamos, saem coisas surpreendentes que mudam completamente a nossa vida. Então, por mais que façamos planos, por mais que sonhemos e tentemos controlar o nosso futuro, há coisas que não estão nas nossas mãos, estão totalmente fora do nosso controle. O melhor a fazer é estarmos preparados. Precisamos de refletir, estamos bem dispostos, estamos com a disposição em alta para seguirmos em frente com tudo o que a vida pode dar de bom e de melhor. Vamos ouvir mais música, estamos a caminho do fim do nosso encontro. Obrigada pela preferência.

Amigo ouvinte, continuação de uma boa escuta. Obrigado por estar aí desse lado a escutar a nossa emissão. Esta é a Antena Nacional da Rádio Moçambique. Se passou a noite em branco, não conseguiu dormir por conta de alguma enfermidade, nós queremos desejar rápidas melhoras. Se esteve com alguma preocupação, não deixe morrer a esperança que existe no seu coração. Não permita que as nuvens escuras que pairam nos seus pensamentos façam duvidar da possibilidade de seguir rumo aos seus planos. Queremos que o ouvinte tenha a esperança que dias melhores estão por chegar e que podem acontecer a qualquer momento coisas boas. Desperte e lute acreditando que tudo pode mudar e deixe simplesmente o resto acontecer. Continuação de uma boa escuta, se for o caso, de um bom descanso.

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Esta é a Antena Nacional da Rádio Moçambique. Para si que está aí bem ligadinho a nós, agradecemos pelo seu carinho de audiência. Desejamos a continuação de um bom descanso e, se for o caso, um bom despertar. Que hoje a felicidade o abraça forte, forte, muito forte mesmo. E faça morada no seu coração. E aplique isto em todas as manhãs quando se levantar. Decida ser feliz, por favor. As coisas já estão muito complicadas, então... Todas as manhãs, quando se levantar ou despertar, decida ser feliz. E insista nisso o dia todo. E assim será, porque algumas coisas que acontecem conosco dependem da nossa decisão. Então, tenha um feliz dia na companhia da Antena Nacional da Rádio Moçambique.

Amigo ouvinte, estamos num espaço de música variada, assim que neste momento ligou-se a nós, seja bem-vindo. Que hoje as esperanças sejam renovadas e as alegrias duplicadas. O lado bom da vida somos nós quem fazemos, então se o amanhecer é o primeiro milagre do dia, agradecer, nós temos sempre dito isto, deve sempre ser a primeira coisa que devemos fazer. Então seja grato e tenha um bom dia.

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2: Bom dia, estimado ouvinte. Bem-vindo às notícias apresentadas por Vitor Rufino. Moçambique e Congo redefinem estratégias de cooperação em vários domínios para o desenvolvimento dos dois países. Neste sentido, 9 acordos serão assinados na capital Brazzaville no âmbito da visita do presidente da República, Daniel Chapo, ao Congo. A ministra dos Negócios Estrangeiros e Cooperação, Maria Manuela Lucas, disse que os instrumentos a serem assinados centram-se em objetivos comuns que buscam o desenvolvimento económico e melhoria das condições de vida dos dois povos.
3: Nós temos o primeiro, que é o Acordo Geral de Cooperação. Estamos a alargar, estamos a ampliar, já existia, não é? Há 47 anos que já existe. Agora estamos a alargar o âmbito para mais áreas económicas. Temos também o Memorando de Entendimento sobre Consultas Políticas, que nós não tínhamos com o Congo, também vamos assinar. Temos também o acordo sobre isenção de vistos. Estamos a começar só com passaportes diplomáticos e serviços. Vamos ter também nas áreas do ensino superior, a cultura e artes, na área do turismo, na área marítima, não é? E também vamos ter na área das minas.
2: As novas áreas de cooperação foram discutidas no encontro bilateral ocorrido esta terça-feira no Palácio Presidencial em Brazzaville. O presidente da Federação Nacional das Associações Agrárias de Moçambique insta o governo para a implementação de medidas que facilitem o financiamento dos pequenos produtores do país. Ângelo Comaio falava esta terça-feira em Maputo, no seminário sobre desenvolvimento do agronegócio em Moçambique. Em resposta, o ministro da Agricultura, Ambiente e Pescas, Roberto Albino, garantiu que o governo já está a implementar medidas visando responder às necessidades do setor agrário.
4: Por isso mesmo que o governo reuniu e debateu este assunto e decidiu aprovar um programa de transformação agrária. A segunda questão é a questão do financiamento. Já estamos a materializar para que o GAPI seja a instituição financeira de desenvolvimento que o Ministério da Agricultura, Ambiente e Pescas vai usar para fazer chegar recursos aos produtores.
2: O seminário sobre o desenvolvimento do agronegócio em Moçambique foi organizado pela Associação dos Jovens Agricultores de Portugal e a Federação Nacional das Associações Agrárias de Moçambique. Cerca de 1.000 famílias de 3 postos administrativos do distrito de Belém, em Gaza, vão beneficiar de energia elétrica da rede nacional até finais do presente ano. Trata-se das comunidades de Nyangalatini, no posto administrativo de Incaia, Chitango, em Makwani, e Ulombe, em Mazivila, onde decorrem trabalhos de expansão da corrente elétrica. O administrador do distrito de Belém, Momad Araújo, disse que a expansão de energia elétrica para aquelas comunidades está inserida no programa do governo denominado Energia para Todos. Em Niassa, 4 supostos criminosos foram agredidos até à morte pela população durante o fim de semana prolongado. Segundo o porta-voz do Comando Provincial da PRM no Niassa, os casos foram registados na localidade de Malemia, distrito de Sanga, e no posto administrativo de Xiúta, em Mecanhelas, onde indivíduos desconhecidos teriam se introduzido em residências e estabelecimentos comerciais com a intenção de roubar. Nelson de Souza, que falava esta terça-feira no balanço das ocorrências do fim de semana, disse que ao se aperceber, a população teria neutralizado os supostos criminosos e os agredido até à morte. A governadora de Manica endereça condolências à Rádio Moçambique pela morte esta terça-feira do locutor e jornalista desta estação emissora, Egídio Pascoal, ocorrida na cidade da Beira, vítima de doença. Francisca Tomás diz que a morte do profissional da Rádio Moçambique, que se destacou em vários momentos marcantes da província, deixa um vazio no seio dos colegas, familiares, dirigentes e amigos.
5: É doloroso ouvir a morte de um jovem jornalista que ainda tinha muito a contribuir para formar, informar e entreter aos moçambicanos através do seu multifacetado trabalho na componente cultural, na componente desportiva, econômica e social. Ouvíamos o Egídio Pascoal em tudo que era assunto na Rádio Moçambique. Um jornalista sempre presente na antena. Reconhecemos que a Rádio Moçambique perdeu um quadro, um profissional de comunicação pela sua veia dedicada ao trabalho.
2: O produtor da Rádio Moçambique, Samuel Elias, destaca o locutor e jornalista Egídio Pascoal, falecido esta terça-feira, como um profissional inquestionável e entusiasta de rádio. Na atualidade internacional, o ministro dos Negócios Estrangeiros ucraniano alertou esta terça-feira a consequências globais dos ataques russos contra navios no Mar Negro após 2 incidentes com embarcações em águas da Bulgária. Segundo o chefe da diplomacia ucraniana, o aumento dos riscos para a navegação faz subir os custos dos seguros e dos transportes e ameaça o abastecimento alimentar dos mercados mundiais. Andriy Sybiha acusou Moscou de transferir o custo da guerra contra a Ucrânia para países muito além das fronteiras ucranianas. Fechamos com a previsão do tempo. A cidade de Teat pode registrar esta quarta-feira 34 graus centígrados de temperatura máxima, seguida por Beira, Chimoio e Nampula com 32 graus, Pemba 31, Vilanculo, Quilimane e Lixinga 30, Maputo 28, Xai-Xai e Inhambane 27 graus centígrados de temperatura máxima. Apresentamos as notícias a esta hora, as próximas às 6 horas, inseridas no Jornal da Manhã.

0: deixamos uma grande mensagem sobre a decisão que o governo da República de Moçambique tomou, que de junho de 2026 a junho de 2027 a emissão de documentos de identificação como certidão de nascimento, cédula de nascimento e bilhete de identidade são mahala, e que há necessidade de mobilizar a população para que tanto as crianças como os adultos possam ter esses documentos. Certidão de nascimento, cédula pessoal e o bilhete de identidade.
1: Presidente da República, Daniel Chapo.
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0: Bom dia, Moçambique, ao Jornal da Manhã, no seu setor. São destaques desta edição. O Presidente da República, Daniel Chapo, visita hoje a província congolesa de Pointe Noire, onde vai conhecer projetos de petróleo e gás e o Porto Autónomo, além de manter um encontro com o empresariado local numa iniciativa que visa atrair investimentos e colher experiências para o desenvolvimento de Moçambique. Poderá ser condicionado o abastecimento de água na região metropolitana de Maputo, na sequência do início dos trabalhos de manutenção das infraestruturas responsáveis pelo tratamento e bombeamento do precioso líquido. Na província de Niassa, inicia próximo sábado o processo de colocação de medicamentos nas unidades sanitárias nas regiões recônditas face à aproximação da época chuvosa. E na atualidade internacional, o preço de combustíveis sobe na África do Sul. Os empresários moçambicanos que operam no país vizinho queixam-se do impacto dos aumentos constantes, mas garantem que não vão fechar as portas. Estes alguns assuntos que vão marcar o Jornal da Manhã, edição de quarta-feira, 7 de outubro de 2026, que conta com Francisco Jatti e Alves Magaia na sonorização, Lília Langa na produção, Vitor África nas notícias, edição e apresentação, Ernesto Show, que votos de ótima escuta. Vamos agora acompanhar as notícias apresentadas por Vitor África. Bom dia.
1: Bom dia, Ernesto Chauqui, caro ouvinte. Moçambique e Congo redefinem estratégias de cooperação em vários domínios para o desenvolvimento dos dois países. Neste sentido, 9 acordos serão assinados na capital, Brazzaville, no âmbito da visita do Presidente da República de Moçambique, Daniel Chapo, ao Congo. A Ministra dos Negócios Estrangeiros e Cooperação, Maria Manuela Lucas, disse que os instrumentos a serem assinados centram-se em objetivos comuns.
2: Nós temos o primeiro, que é o Acordo Geral de Cooperação. Estamos a alargar, estamos a ampliar, já existia, não é? Há 47 anos que já existe. Agora estamos a alargar o âmbito para mais áreas económicas. Temos também o Memorando de Entendimento sobre Consultas Políticas, que nós não tínhamos com o Congo, também vamos assinar. Temos também o acordo sobre isenção de vistos. Estamos a começar só com passaportes diplomáticos e serviços. Vamos ter também nas áreas do ensino superior, a cultura e artes, na área do turismo, na área marítima, não é? E também vamos ter na área das minas.
1: As novas áreas de cooperação foram discutidas no encontro bilateral ocorrido esta terça-feira no Palácio Presidencial em Brazzaville. A Federação Nacional das Associações Agrárias de Moçambique pediu ontem ao governo a implementação de medidas que facilitem o financiamento dos pequenos produtores do país. Ângelo Comaio falava em Maputo no seminário sobre desenvolvimento do agronegócio em Moçambique. Em resposta, o ministro da Agricultura, Ambiente e Pescas, Roberto Albino, garantiu que o governo já está a implementar medidas visando responder às necessidades do setor agrário.
3: Por isso mesmo que o governo reuniu e debateu este assunto e decidiu aprovar um programa de transformação agrária. A segunda questão é a questão do financiamento. Já estamos a materializar para que o GAPI seja a instituição financeira de desenvolvimento que o Ministério da Agricultura, Ambiente e Pescas vai usar para fazer chegar recursos aos produtores.
1: O seminário sobre desenvolvimento do agronegócio em Moçambique foi organizado pela Associação dos Jovens Agricultores de Portugal e a Federação Nacional das Associações Agrárias de Moçambique. Cerca de 1.000 famílias de 3 postos administrativos do distrito de Bilene, em Gaza, vão beneficiar de energia elétrica da rede nacional até finais do presente ano. Trata-se das comunidades de Nyangalatini, no posto administrativo de Inkaya, Chikango, em Makwani, e Ulombe, em Mazivila, onde decorrem trabalhos de expansão da corrente. O administrador do distrito de Bilene, Mumad Araújo, disse que a expansão de energia para aquelas comunidades está inserida no programa Energia para Todos. Em Niassa, quatro supostos criminosos foram agredidos até a morte pela população durante o fim de semana prolongado. Segundo o porta-voz do Comando Provincial da PRM no Niassa, os casos foram registados na localidade de Malamia, distrito de Sanga, e no posto administrativo de Xiúta, em Mecanhelas, onde indivíduos desconhecidos teriam se introduzido em residências e estabelecimentos comerciais com intenção de roubar. Nelson de Souza, que falava no balanço das ocorrências do fim de semana, disse que ao se aperceberem, a população teriam neutralizado os supostos criminosos e os agredido até a morte. A governadora de Manica endereçou condolências à Rádio Moçambique pela morte esta terça-feira do locutor e jornalista desta estação emissora, Egídio Pascoal, ocorrida na cidade da Beira, vítima de doença. Francisca Tomás diz que a morte do profissional da Rádio Moçambique, que se destacou em vários momentos marcantes da província, deixa um vazio no seio dos colegas, familiares, dirigentes e amigos.
4: É doloroso ouvir a morte de um jovem jornalista que ainda tinha muito a contribuir para formar, informar e entreter aos moçambicanos através do seu multifacetado trabalho na componente cultural, na componente desportiva, econômica e social. Ouvíamos o Egídio Pascoal em tudo que era assunto na Rádio Moçambique, um jornalista sempre presente na antena. Reconhecemos que a Rádio Moçambique perdeu um quadro, um profissional de comunicação, pela sua veia dedicada ao trabalho.
1: Governadora da província de Manica, Francisca Tomás. E no plano internacional, São Tomé e Príncipe enfrenta uma ruptura de gasolina e petróleo doméstico devido à falta de recursos financeiros para novas importações num contexto de subida dos preços dos combustíveis no mercado internacional. Entretanto, o ministro da Economia e Finanças, Gareth Guadalupe, garantiu que o governo já dispõe do valor necessário para importação e prevê que a gasolina chegue ao país dentro de uma semana. O governante explica que ainda o Estado tem vindo a subsidiar os combustíveis para evitar o aumento dos preços para a população, mas admite que esta política poderá não ser sustentável por muito tempo. Guadalupe diz ainda que as dificuldades financeiras do governo têm afetado o pagamento de salários e outros compromissos. Apresentamos as notícias no próximo bloco às 7 horas.

0: Conheço a previsão do estado do tempo para hoje com o meteorologista Aurélio Domingos. Bom dia.
1: Bom dia. Previsão válida até às 24 horas do dia 7 de outubro de 2026. Para as províncias de Niassa, Cabo Delgado e Nampula, prevê-se céu pouco nublado a limpo, vento do nordeste fraco a moderado. Para as províncias de Tete, Zambézia, Manica e Sofala, prevê-se céu pouco nublado, localmente muito nublado. Continuação de ocorrência de chuvas e regime fraco, por vezes com trovoada, sendo moderadas ao longo da zona costeira da província de Sofala. Vento de leste a nordeste, fraco moderado, soprando por vezes com rajadas locais. Para as províncias de Inhambane, Gaza e Maputo, prevê-se céu nublado, localmente muito nublado. Ocorrência de chuvas fracas, sendo moderadas, ao longo dos distritos costeiros das províncias de Gaza e Inhambane. Vento de nordeste, rodando para o sueste, fraco a moderado, sendo forte na província de Maputo. Temperaturas máximas previstas em graus Celsius. Tete, 34. Beira, Chimoio e Nampula, 32. Pemba, 31. Vilanculo, Quelimane e Lixinga, 30. Maputo, 28. E por fim, Xai-Xai e Inhambane, com 27 graus Celsius. É tudo, muito bom dia.

0: 6:11, este é o Jornal da Manhã da Rádio Moçambique, no seu receptor, o magazine informativo mais alargado desta estação emissora. Iniciamos a viagem matinal desta forma. Presidente da República, Daniel Chapo, cumpre hoje o segundo dia de visita oficial à República do Congo, convite do seu homólogo Denis Sassou Nguesso, que ontem mantiveram o encontro. E estadista moçambicano hoje visita a província congolesa de Pointe Noire, onde vai conhecer projetos de petróleo e gás e o Porto Autónomo, além de manter o encontro com o empresariado local numa iniciativa que visa atrair investimentos e colher experiências para o desenvolvimento de Moçambique. Pormenores com o enviado especial da Rádio Moçambique, Brazzaville, jornalista Alberto Paulo.
1: A agenda do Presidente da República no Congo será marcada esta quarta-feira por visitas a locais estratégicos no desenvolvimento deste país africano. Daniel Chapo vai trabalhar na satélite província de Pointe Noire, tida como o principal dinamizador da economia congolesa através de projetos de petróleo e gás. Banhada pelo Oceano Atlântico, Pointe Noire constitui uma importante atração de investimentos, o que torna a cidade no maior centro de negócios na República do Congo. Daniel Chapo vai a esta província para visitar projetos petrolíferos e o porto autônomo que garante a logística no Congo e entre países da região. Aliás, em Pointe Noire, o estadista moçambicano vai reunir-se com o empresariado congolês visando buscar investimentos para Moçambique.

0: é Porto no Ar, não é? Então, acho que há muita coisa que nós vamos ver, e sobretudo essa questão da interação que o presidente vai ter com os homens de negócios daqui do Congo, mas em Porto Noir. Acho que vamos aprender muita coisa lá no terreno. O Congo está a crescer, aqui onde estamos também é uma das experiências, vendo o Rio Congo que está aqui, que também vemos do outro lado o Kinshasa. Mas também a área do óleo e gás, não é? Como estamos a dizer, que o Sr. Presidente vai ver em loco lá em Ponto Noir.
1: Maria Manuela Lucas, ministra dos Negócios Estrangeiros e Cooperação, esta terça-feira, o presidente da República manteve um encontro tête-à-tête com o homólogo congolês Denis Sassou Nguesso no âmbito do reforço das relações entre os dois países. Rádio Moçambique, Alberto Paulo, Brazzaville, no Congo.
2: E poderá ser conhecido o abastecimento de água na região metropolitana de Maputo na sequência do início dos trabalhos de manutenção das infraestruturas responsáveis pelo tratamento e bombeamento do precioso líquido. Jornalista Stélio Manhissa.
3: Os trabalhos que deverão prolongar-se até o fim deste mês compreendem a lavagem e desinfecção das referidas infraestruturas, cujo bom funcionamento é um imperativo para que a água continue a chegar às famílias. A intervenção abrange a estação de tratamento de água de Umbeluz e vários centros de distribuição, entre os quais Diboane, Belo Horizonte, Matola, Matola Rio, Salala, Machava, Chamanculo, Machakene e Laulane. A empresa Águas e Saneamento de Maputo, responsável por este setor, diz tratar-se de uma medida de manutenção preventiva destinada a preservar a qualidade da água fornecida à população. Os trabalhos serão realizados com a lavagem e desinfecção dos reservatórios, uma medida considerada estratégica antes do início da época chuvosa. A empresa garante, contudo, que a operação foi programada de modo a evitar situações de falta de água, podendo recorrer até a vários reservatórios existentes em cada um dos centros de distribuição. Isso mesmo disse o porta-voz da Água e Saneamento de Maputo, Clésio Xiziane.
4: Os trabalhos serão realizados de forma faseada, para permitir uma gestão adequada do nosso sistema. E julgamos nós que este é o melhor período para efeito antes mesmo do início da época chuvosa. Podem ocorrer algumas alterações temporárias no abastecimento decorrente da realização dos nossos trabalhos. Não teremos situações de faltas de água, porque os mesmos estão feitos de forma programada e nós temos em cada centro de distribuição diversos reservatórios e que esses serão lavados de forma faseada.
3: Xiziane apela aos consumidores para que façam igualmente lavagem e desinfecção periódica dos seus reservatórios.
4: A empresa recomenda igualmente a lavagem e desinfecção periódica dos reservatórios particulares.
3: Mais do que uma intervenção técnica, a operação coloca em evidência a necessidade de manutenção regular das infraestruturas que asseguram o fornecimento de água à população da região de Maputo. Eu sou Stélio Manhissa, da cidade da Matola.
2: As cinco localidades de Macossa e Manica vão beneficiar de energia elétrica da rede nacional nos próximos dias, no âmbito dos esforços do governo para ampliar a cobertura elétrica no distrito. Reporta Daniel Oliveira.
5: Atualmente, a energia elétrica da rede nacional abrange as localidades de Dunda, Rio dos Elefantes e Macossa Sede. O administrador de Macossa, Albano Muyambo, referiu que as cinco localidades continuam por eletrificar, enquanto o Fundo de Energia, FUNAI, prossegue com a instalação de sistemas de painéis solares em algumas zonas. Albano Muyambo disse que o acesso à energia poderá contribuir para melhorar as condições de vida da população e impulsionar as atividades econômicas e sociais.
6: Os desafios maiores para o nosso distrito é de expandir nas sedes, com maior destaque para a sede do distrito, porque temos ainda bairros que há necessidade de expandir energia para mais residentes. Há esse projeto de eletrificar a sede do posto administrativo de Nhamagoa. Lá foi inaugurado recentemente um sistema de abastecimento de água que precisa de energia. Do momento está a usar painéis solares. Então, quando são painéis solares, às vezes, o dia que não tem sol, as pessoas ficam sem água. Mas também temos alguns povoados que já se beneficiam da rede. O povoado de Mapangapanga já está eletrificado, já está a beneficiar a população daquele povoado. Mas também temos o povoado de Catiquinzaia, dos povoados que já está a se beneficiar da rede nacional.
5: Para além das 5 localidades, consta igualmente dos desafios a expansão da rede elétrica para os bairros de Nhauata e 25 de setembro, na sede distrital de Macossa, que constam das prioridades das autoridades. Mudiwa, Gatibatanei, Kuitira Rugare, Nerunyararo, Munikaino e Moçambique. Tishimoyo, Daniel Oliveira.
2: Vamos a Pemba, de onde chegam informações, dando conta que a Federação Moçambicana das Associações dos Transportadores Rodoviários diz que os atrasos na canalização dos subsídios e as dificuldades no abastecimento de combustíveis continuam a causar prejuízos aos operadores do setor. Somali Gilberto.
7: Para o presidente da FIMATRO, a situação afeta negativamente o fluxo de transporte de carga e a logística em várias regiões do país. Paulo Mutisi.
2: Parece haver dificuldades de comunicação com a província de Cabo Delgado e a indicação de que a Federação Moçambicana das Associações dos Transportadores Rodoviários diz que os atrasos na canalização dos subsídios e as dificuldades no abastecimento está a complicar, portanto, o funcionamento das suas atividades. Vamos insistir.
7: É verdade, Chauque, para o presidente da FEMATRO, a situação afeta negativamente o fluxo de transporte de carga e a logística em várias regiões do país. Paulo Mutisi falava esta terça-feira na cidade de Pemba, no âmbito da visita de trabalho à província de Cabo Delgado, inserida na missão conjunta com o Ministério dos Transportes e Logística.
8: A crise de combustível é um assunto que a gente ainda fala tanto. Ele cria prejuízo para as nossas empresas. Há cancelamento de viagens, principalmente os da logística. Eles perdem muitos trabalhos por não saber quando é que vai levar a carga até ao destino final. Por causa dos combustíveis, há carros nos shoppings perfilados, caminhões, autocarros, e isso também dificulta a vida das empresas de transporte de carga e logística, porque não há previsão do para certo. Mas esse é um assunto não só do nosso país, é um assunto do nível global. Nós, quando estivemos em Nampula, havia falta de combustível, principalmente da gasolina, mas saímos de Nampula, a situação já estava estabelecida. Entretanto, há um esforço a nível de governos locais, há um esforço a nível do governo central para estabilizar a situação dos combustíveis.
7: Nesta deslocação conjunta, Paulo Mutisi apresentou a nova estrutura do organismo e conferiu posse a Cássimo Salimo ao cargo de delegado provincial da FEMATRO em Cabo Delgado. Mbode, Navangamede Nashabuni, Audio, Tulipoche, Namaluele. Somali Gilberto Mpimba, bom dia.
2: Olá, bom trabalho. Na província de Niassa, inicia no próximo sábado o processo de colocação de medicamentos nas unidades sanitárias das regiões recônditas face à aproximação da época chuvosa. Essa é a Sun.
9: O anúncio foi feito esta terça-feira pelo diretor dos Serviços Provinciais de Saúde no Niassa, Narciso Rondinho, durante a recessão de enormes quantidades de diversos medicamentos e material médico cirúrgico. Trata-se de fármacos para o tratamento de malária, diarreias, hipertensão arterial, soros e material cirúrgico suficientes para cobrir os próximos 6 meses.
10: Esta quantidade de insumos chega à província serão destinados a todas as unidades sanitárias, com vista a poder reduzir o déficit e, por outro lado, poder melhorar o grau de satisfação daquilo que são, por um lado, as requisições, mas também melhorar o grau de satisfação ao nível das nossas farmácias.
9: Na ocasião, o secretário de Estado do Niassa, Silva Livone, que fez a entrega dos medicamentos no depósito provincial do Niassa, exortou para uma gestão criteriosa, tendo em conta a época chuvosa e ao período de festas que se aproxima.
11: Temos medicamentos suficientes para responder e tratar os nossos compatriotas. Não gostaríamos de ouvir, nas próximas horas ou dias, moçambicanos a morrer de malária enquanto os medicamentos estão aqui. Temos um pouco de tudo no nosso armazém. O que nós orientamos, a direção do depósito, é uma gestão criteriosa, proporcional e racional.
9: Secretário de Estado Nuniasa Silva Livone, apelando à necessidade de colocação dos medicamentos e outros materiais médico-cirúrgicos nas unidades sanitárias nas zonas recônditas da província, face à aproximação da época chuvosa. Quando o respeito o Xengele, o Tendelente Lamomono, no Benube Pakuishiga, Iluele, e a Kulikangana Likangana, e Sinata Sani Lixinga.
2: A província de Inhambane prevê colher cerca de 1 milhão e 400 mil toneladas de culturas diversas na campanha agrária 2026-2027, que arranca este mês no país. Manuel Chimel.
12: Para o alcance desta meta, a província já preparou uma área de perto de 234 mil hectares. Neste momento, o setor de agricultura e pesca em Inhambane desdobra-se na distribuição de insumos agrícolas para garantir o cumprimento das projeções. Cereais, leguminosas, hortícolas, raízes e tubérculos são as culturas de aposta na primeira época da campanha agrária. O diretor provincial de Agricultura e Pescas em Inhambane, Júlio João, defende maior envolvimento dos produtores no aumento das suas áreas de cultivo e sementeira.
13: Prioriza as sementes de ciclo curto e também a questão de identificação de algumas zonas com maior potencial. Nós já identificamos essas zonas e estamos a investir bastante. Estamos a construir também algumas estufas que visam, de facto, trazer alguma resiliência nesses locais, sobretudo nas zonas semiáridas, onde nós sabemos que as temperaturas são altíssimas e, através das estufas, pode reduzir a incidência e garantir que haja alguma produção para alimentar as pessoas. Para este ano, nós construímos 3 estufas, já estão quase concluídas. Estão a última estufa que está sendo construída em Escomo, na localidade de Muapsa. Falta agora montar o sistema de irrigação e achamos que vamos dar continuidade através de vários parceiros também que estamos a trabalhar com eles para construirmos mais estufas ao nível da nossa província.
12: A fonte apela igualmente aos produtores para que apostem em culturas resilientes às alterações climáticas com vista a contrariar o fenômeno El Niño e garantir a segurança alimentar na província.
13: As espécies que toleram, de alguma forma, o estresse hídrico, como que estão, por exemplo, como falamos de estacas de mandioqueiras, como o caso de rama de batata doce, e que já estão a ser plantados neste momento.
12: Júlio João, diretor provincial de Agricultura e Pesca, em Inhambane, e as estratégias visando garantir a disponibilidade de alimentos na região. Mwingisete, Simama Utifikela, Kamabadi, Yohambanambana. Manuel Chimel, bom dia.
2: O setor da educação em Tete garante estarem criadas todas as condições para o cumprimento da meta de inscrever cerca de 170 mil crianças para a primeira classe em 2027. Yolinda Matavel.
14: Segundo o diretor provincial de educação, o processo que arrancou a 1 de outubro está a decorrer até o momento de forma satisfatória nas 1.220 escolas que lecionam o ensino primário na província. Francisco de Jesus Maria frisou ser importante que os pais e encarregados de educação não deixem para o último dia a realização da matrícula para os seus educandos da primeira classe.
15: Para efetuar a matrícula, a criança deve completar 6 anos de idade até 30 de junho de 2027. E os pais ou encarregados de educação levam consigo a escola um destes documentos, certidão de nascimento, ou bilhete de identidade, ou cédula pessoal, ou boletim de nascimento. Queremos também apelar a todos que a matrícula é gratuita e que os pais encarregados de educação se façam a escola o mais cedo possível, evitem deixar o processo para a última hora.
14: Diretor Provincial de Educação em Tete, Francisco de Jesus Maria, e a necessidade dos pais e encarregados de educação garantirem a matrícula atempada aos seus educandos com idade para frequentar a primeira classe no próximo ano. Abal, Moçambique, Kufunika Likali Dzikulantendere, Namakalido e Abuindo, de Tete, de Olinda Matavel.

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6 horas e 30 minutos, resumem os assuntos de destaque no Jornal da Manhã. Presidente da República, Daniel Chapo, visita hoje a província congolesa de Pointe Noire, onde vai conhecer projetos de petróleo e gás e o Porto Autónomo, além de manter um encontro com o empresariado local numa iniciativa que visa atrair investimentos e colher experiências para o desenvolvimento de Moçambique. O preço de combustíveis sobe na África do Sul. Os empresários moçambicanos que operam no país vizinho queixam-se do impacto dos aumentos constantes, mas garantem que não vão fechar as portas.

0: Previsão estado do tempo com o meteorologista Aurélio Domingos.
1: Bom dia. Previsão válida até às 24 horas do dia 7 de outubro de 2026. Para as províncias de Niassa, Cabo Delgado e Nampula, prevê-se céu pouco nublado a limpo, vento de nordeste fraco a moderado. Para as províncias de Tete, Zambézia, Manica e Sofala, prevê-se céu pouco nublado, localmente muito nublado. Continuação de ocorrência de chuvas e regime fraco, por vezes com trovoada, sendo moderadas ao longo da zona costeira da província de Sofala. Vento de leste a nordeste, fraco a moderado, soprando por vezes com rajadas locais. Para as províncias de Inhambane, Gaza e Maputo, prevê-se céu nublado, localmente muito nublado. Ocorrência de chuvas fracas, sendo moderadas, ao longo dos distritos costeiros das províncias de Gaza e Inhambane. Vento de nordeste, rodando para o sueste, fraco a moderado, sendo forte na província de Maputo. Temperaturas máximas previstas em graus Celsius. Tete, 34. Beira, Chimoio e Nampula, 32. Pemba, 31. Vilanculo, Quelimane e Lixinga, 30. Maputo, 28. E por fim, Xai-Xai e Inhambane, com 27 graus Celsius. É tudo, muito bom dia.
0: No café da manhã, hoje vamos falar da Conferência Internacional de Investimentos de Tete. Queremos conhecer as expectativas e oportunidades para o investimento e para o desenvolvimento da província. E teremos como convidado no café da manhã o diretor do Gabinete de Governador da província de Tete, Alberto Amade, para falar desta Conferência Internacional de Investimentos de Tete, num café a ser servido a partir dos estudos da Rádio Moçambique na cidade de Tete, com a moderação da jornalista Isaura Afonso. E o nosso amigo ouvinte também convidado a participar no Café da Manhã através da nossa plataforma do Facebook Jornal da Manhã RGM e também pelos números 8264-95-170. E este número é usado também para o envio de mensagens de voz por WhatsApp para colocar sugestões ou questões à volta do tema. Seis horas e 33 minutos. O Instituto Nacional de Segurança Social na Zambézia vai expandir os serviços para mais 5 distritos da província. Reporta Alex Felipe.
2: Com a expansão dos postos de atendimento, o INSS pretende aproximar os serviços à população. O chefe do Departamento de Seguro Social, Rafael Candua, disse esta terça-feira, sem avançar datas da conclusão das obras, que com a entrada em funcionamento destas unidades, o INSS passará a cobrir 21 distritos dos 22 da Zambézia, ficando o distrito de Derre.
3: E estão ainda em curso as obras de conclusão de outros postos de atendimento. Estamos a falar de Ile, Namarói, Molumbo, Mucubela, Molivala também está em funcionamento. Existe também a obra de construção, que esta está um pouco demorada, que é a delegação distrital de Murumbala. E ainda está em curso as obras de construção do posto de atendimento de Luabo e Xindi.
2: Por outro lado, Rafael Candua fez saber que de janeiro a agosto o INSS inscreveu 622 empresas correspondentes a 58% da meta anual, fixada em cerca de 1.000 novas empresas contribuintes. O nosso entrevistado explica que o alcance da meta anual está dependente da criação de novas empresas e da adesão de trabalhadores por conta própria e outros potenciais contribuintes aos serviços de segurança social.
3: Até o mês de agosto 2026, foram inscritos 622 empresas, os chamamos contribuintes, 5.024 beneficiários e 931 TCPs. Bem, meta é meta, vamos ver até lá, ainda estamos no mês de outubro, isso vai depender do desenvolvimento e criação de mais empresas.
2: Rafael Candua, chefe do Departamento de Seguro Social no Instituto Nacional de Segurança Social na Zambézia. Albonioa, Ndoniva Enamada, Yoi Moçambique,

0: na prevenção e combate às ameaças cibernéticas, com vista ao reforço da segurança digital. A segurança cibernética é considerada fundamental para proteger sistemas de informação, dados e infraestruturas digitais face ao aumento dos riscos associados ao uso das tecnologias de informação e comunicação. Eugênio Jeremias falava durante uma reunião de auscultação da proposta da Estratégia Nacional de Segurança Cibernética 2026-2030, que pretende definir mecanismos de prevenção, resposta e combate às ameaças cibernéticas em Moçambique.
1: A segurança cibernética deixou de ser apenas uma questão técnica. Generalizou-se para todos, a todos da sociedade, inclusive até as crianças. A Estratégia Nacional de Segurança Cibernética deve constituir o principal instrumento para a implementação da Lei de Segurança Cibernética, deve implementar, já foi definido na Lei de Segurança Cibernética, em princípio. Compete, no entanto, transformar as obrigações legais em prioridades, iniciativas, responsabilidades, metas, indicadores e mecanismos de acompanhamento. Portanto, isso significa clarificar quem responde por cada ação, proteger os serviços essenciais, melhorar a prevenção e a resposta a incidentes, desenvolver competências nacionais, integrar a segurança cibernética na planificação e no orçamento das instituições. Esperamos que ajude a identificar os riscos prioritários, as lacunas de capacidade, a dependência entre os setores e as medidas que devem receber maior atenção.
0: O diretor da Divisão de Segurança Cibernética do Instituto Nacional de Tecnologias de Informação e Comunicação, Eugênio Jeremias, discursando na reunião de auscultação da Estratégia Nacional de Segurança Cibernética 2026-2030. 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Jorge Johnny, Nabeira.
2: O município de Xai-Xai celebra hoje 65 anos de elevação à categoria de cidade em meio ainda às marcas da destruição provocadas pelas cheias e inundações deste ano que assolaram severamente a capital provincial de Gaza. Francisco Nelson.
3: São marcas de destruição que paulatinamente vão sendo recuperadas com esforço da edilidade e participação dos munícipes, a exemplo de todos os serviços comerciais, instituições públicas e privadas que já funcionam na Baixa da cidade. O presidente do município de Xai-Xai, Osman Adamo, disse que apesar destas marcas deixadas pelas intempéries, a edilidade está preparada para oferecer momentos festivos condignos aos munícipes por ocasião do Dia da Cidade. Osman Adamo explica que o município continua empenhado na busca de soluções para trazer de volta a beleza da cidade de Xai-Xai e nem por isso deixaria a data passar despercebida, pois as comemorações vão fazer esquecer por alguns minutos o trauma das enxurradas.
4: Os desafios continuam. Precisamos de reabilitar a nossa cidade. Está certo que fizemos o mínimo para poder os munícipes voltar a exercer as suas atividades nos mercados, os formais e informais. Todos voltaram à cidade. Felizmente, a cidade continua a fluir o negócio lá, mas continuamos com desafios de reparação da estrada da cidade. Neste momento, decorrem levantamentos. Os consultores estão lá para avaliar o projeto e dizer qual é o valor necessário para aquele projeto.
3: Presidente do município de Xai-Xai, Osman Adamo, e as celebrações hoje dos 65 anos de elevação da capital provincial de Gaza à categoria de cidade. Deposição de coroa de flores na Praça dos Heróis, mensagens de ocasião e diversas atividades de caráter cultural, recreativo e desportivo, com destaque para um espetáculo musical no Campo Complexo, na zona alta da cidade, vão marcar as festividades dos 65 anos da cidade de Xai-Xai. Munguicete, Aihanyene Hikurula, Francisco Nelson, cidade de Xai-Xai, muito bom dia.
2: Bom dia e bom trabalho. 15 jovens da província de Nampula concorrem à 12ª edição da Gala Prémio Jovem Criativo a realizar-se esta quinta-feira na província de Tete. Júlio Moura.
5: Os jovens fazem parte dos 62 que participaram da Gala Provincial do Prémio Jovem Criativo realizada esta terça-feira nas categorias de Inovação Tecnológica, Empreendedorismo e Criação Artística. O secretário de Estado na província de Nampula, Fernando Bemani, que dirigiu a cerimônia de premiação, desafiou os jovens a continuarem a apostar nos projetos de inovação para aceder às oportunidades de emprego e de autoemprego. Bemani encorajou igualmente aos jovens a criação de projetos ligados ao empreendedorismo, transformando a sua criatividade em rendimento pessoal para o sustento das suas famílias.
6: Desafiamos a todos os jovens, e não só, a colocar as habilidades e inovação tecnológica ao serviço da nossa população, contribuindo nas

0: Integração integral das potencialidades existentes na nossa província de Nampula. E temos muitas coisas boas para dar certo nas comunidades.
1: Já os jovens inovadores ouvidos pela Rádio Moçambique disseram que grande parte dos seus trabalhos são feitos com base em material reciclado.
2: Eu usei materiais recicláveis, como tubo de PVC, caixa, seringa e um pouco de arame para fazer partes móveis. E costuma levar 5 horas de tempo ou mais.
3: Este fogão exerce 3 funções ao mesmo tempo. A parte de cima é a cozinha, como podemos ver. A parte de baixo assa e a parte de baixo aquece água a partir de uma entrada e uma saída, que é a parte da torneira. Essa iniciativa surge a partir de um tema que eu dei aos meus alunos, que é sobre a transmissão de calor, que existem alguns materiais que são bons condutores.
1: Alguns participantes da 12ª Gala Provincial do Prêmio Jovem Criativo na província de Nampula. Amusi Niwana Neke, Uira Moçambique.
4: O Jornal da Manhã da Rádio Moçambique, no seu receptor. A indicação que temos é que a cidade de Teate vai acolher amanhã a Gala Nacional do Prémio Jovem Criativo 2026. E temos em linha o diretor dos Serviços Centrais de Promoção e Gestão do Associativismo Juvenil no Instituto Nacional da Juventude, Fernando Macanana. Bom dia, está em direto para o Jornal da Manhã da Rádio Moçambique. O que é que representa para a juventude moçambicana a realização desta Gala Nacional do Prémio Jovem Criativo?
5: Muito obrigado. Queríamos, nesta oportunidade, saudar os ouvintes que nos escutam neste momento, em nome de Sua Excelência Caifadino Manasse, Ministro da Juventude e Desporto. A Gala Nacional do Prêmio Jovem Criativo, na sua 12ª edição, representa o culminar, portanto, a fase auge dessa edição, que é a 12ª edição do Prêmio Jovem Criativo. Preciso lembrar que começamos da fase distrital, com as candidaturas, onde tivemos o registro para esta edição de 6.025 candidaturas, das quais foram apurados como vencedores na fase digital 483, que foram a fase provincial, portanto, venceram a fase digital e foram a fase provincial. E a Gala Nacional representa, na verdade, conforme disse, o culminar deste processo e vai receber como finalista 165 jovens, que foram vencedores da fase provincial. Portanto, a fase provincial, tivemos em cada província 15 jovens vencedores. Importa lembrar, podemos pensar que todos os jovens, ou toda a comunidade moçambicana, tem noção do que é o Prêmio Jovem Criativo, mas este é, na verdade, um programa do governo que visa reconhecer, distinguir e premiar jovens nas áreas de empreendedorismo, da inovação tecnológica e da criação artística, jovens que fazem diferença na sua comunidade em termos de criatividade e inovação, criando soluções concretas. Portanto, é um programa de mapeamento, acompanhamento e direcionamento de jovens criativos em Moçambique.
4: Portanto, e está tudo a postos para a Gala amanhã?
5: Sim.
4: Assim, eu perguntava se está tudo a postos para a realização da Gala amanhã?
5: Está tudo a postos para a Gala amanhã, com a TEC, e no caso concreto o Moatize, vai ser a capital da juventude moçambicana amanhã, um evento a ser dirigido ao mais alto nível, Sua Excelência Daneta Sibchá, Presidente da República de Moçambique, e vai congregar jovens provenientes de todos os distritos. Portanto, são 165 jovens, não é, que portanto, vêm de todas as partes do país, que concorreram a este concurso e vêm cá para, na verdade, disputarem 15 lugares, 5 na área de empreendedorismo, 5 na área da inovação tecnológica e 5 na área da criação artística. Portanto, para além de termos...
4: Muito obrigado, senhor. Diretor dos Serviços Centrais de Promoção e Gestão do Associativismo Juvenil do Instituto Nacional da Juventude, Fernando Macanani. Essas breves notas sobre a realização da Gala Nacional do Prémio Jovem Criativo a ter lugar amanhã em TED. E quando são 6 horas e 47 minutos, a indicação que temos é que Maputo acolhe a 2ª Conferência Nacional do Financiamento Climático hoje e amanhã. E temos aqui em direto, em linha, o Diretor Nacional do Financiamento Climático no Ministério da Planificação e Desenvolvimento, Albano Majet. Bom dia, em direto para o Jornal da Manhã da Rádio Moçambique. Fale-nos dos objetivos deste encontro.
6: Muito bom dia e saudações a todos os ouvintes. Esta conferência que vai ter lugar tanto a partir de hoje e amanhã tem como grande objetivo tanto fazermos a avaliação, o pulsar da implementação da Estratégia Nacional de Financiamento Climático, que foi aprovada no ano passado e que também foi objeto de apreciação ao nível da primeira conferência que foi realizado no ano passado. Portanto, esta é uma conferência que visa essencialmente fazermos o acompanhamento daquilo que foi o progresso, os resultados alcançados e os desafios que ainda temos que enfrentar para podermos buscar soluções de financiamento para as mudanças climáticas, que são o grande flagelo da atualidade.
4: Sr. Diretor, quais são os principais desafios de Moçambique na mobilização de financiamento climático e como é que podem ser superados?
6: O primeiro aspecto a termos em conta é que, efetivamente, as mudanças climáticas são uma realidade e este é o problema que, acima de tudo, temos que encará-lo como nosso problema. O que significa começar primeiro por integrar as mudanças climáticas na nossa própria agenda governativa, através dos instrumentos de planificação, através da forma como nós programamos o investimento e todo o processo de execução do investimento público, mas não só público, o setor privado, porque essas mudanças climáticas afetam a economia no seu geral. Portanto, este é o principal ponto de partida. E reconhecendo que essas soluções, do ponto de vista de financiamento, não podem se esgotar apenas através de fundos de financiamento público, temos que também catapultar o financiamento privado, começando pelo nosso sistema financeiro nacional, que tem que ser direcionado para responder esta grande agenda. E, obviamente, continuarmos a apostar naquilo que é o financiamento dos parceiros, continuarmos a buscar o financiamento através de fundos climáticos internacionais, que são as janelas disponíveis para podermos responder a este desiderato. Para o efeito, a reforçar a capacidade das nossas instituições, tanto para poder buscar financiamento, para mobilizar, assim como para executar de forma transparente, esses são os grandes desafios que efetivamente temos na implementação da agenda climática e na busca de financiamento para a sua própria implementação.
4: Muito obrigado, Diretor Nacional de Financiamento Climático, Albano Majat. Portanto, isto no Ministério da Planificação e Desenvolvimento e as breves notas sobre a 2ª Conferência Nacional do Financiamento Climático a ter lugar hoje e amanhã em Maputo, promovida pelo Ministério da Planificação e Desenvolvimento através da Direção Nacional de Financiamento Climático.

0: Desportivo no Jornal da Manhã. É agora. Moçambola está de volta depois da pausa para dar lugar aos compromissos da Seleção Nacional de Futebol, os Mambas. Esse é o destaque desportivo com a apresentação de Carlos Calisto. Bom dia.
1: Bom dia. Moçambola retoma amanhã a sua marcha com os clubes novamente em campo e a luta pelos pontos a ganhar um novo ritmo. Detalhes para o Adão Matinde.
2: Depois da pausa das seleções, o campeonato regressa para cumprir as últimas 7 jornadas. E agora, cada ponto pesa. O Ferro Verde Maputo recebe na Afrin a Associação Desportiva de Vilanculo. Sexta-feira, dose dupla. Costa do Sol, Ferroviário de Lixinga. A Associação Desportiva de Pemba, Xingal de Tete. Sábado, a mais 3. Ferroviário de Nampula, Ferroviário da Beira. Ferro Verde Nacala, Liga Desportiva de Sofala. E Baía de Pemba, União Desportiva do Songo. No domingo, já começa a jornada 23. Black Bull, Associação Desportiva de Vilanculo. Segunda-feira, dia 12 de outubro, jogo de nervos para o Machacane. Os tricolores envolvidos na luta pela manutenção recebem o Ferroviário de Lixinga. Terça-feira, mais 3 partidas. Ferroviário de Nampula, Liga Desportiva de Sofala. Ferroviário de Nacala, Ferroviário da Beira. E Baía de Pemba, Xingal de Tete. A jornada 23 fecha com a Associação Desportiva de Pemba, União Desportiva do Songo.
1: Paio Amarchande já não é mais técnico de Sporting de Nampula. O treinador deixou o comando dos Leões de Nampula após um anúncio feito pelo diretor desportivo Hipólito Lourenço, Calixto Pedro.
3: A direção do clube decidiu despedir o treinador principal na sequência dos bons resultados, sendo a gota de água a recente derrota expressiva por 3-0 em Lixinga, frente à formação das Águias Especiais. O diretor desportivo do Sport Clube de Nampula, Hipólito Lourenço, vulgo Hipo, explicou que o desaire no último jogo acabou por ditar o fim do ciclo do técnico à frente da coletividade. Hipo avançou que, face à saída imediata de Paió, a direção leonina agiu rapidamente para evitar um vazio diretivo no balneário e entregou de forma interina a condução dos treinos e dos próximos compromissos ao técnico do escalão de júniores.
4: Temos constatado alguns resultados menos conseguidos e que estão além daquilo que eram as nossas expectativas. Como direção, tinha este plano, tinha este objetivo traçado. O objetivo passa necessariamente da equipa sagrar-se campeã e ascender ao Moçambola. Esse aqui é o objetivo pré-definido. Felizmente não foi alcançado. É por essa razão que a direção tomou a decisão que devia despedir a equipe técnica, neste caso o treinador principal e os seus adjuntos.
3: Hipólito Lourenço, Hipo, diretor desportivo do Sport Clube de Nampula, e a crise de resultados no conjunto. Até o momento, a direção do Sporting ainda não anunciou quem será o sucessor definitivo para assumir o banco da equipa principal no resto da temporada. A Rema Desporto, Calixto Pedro, Nampula.
1: Está consumada a saída de Paio Amarchande do comando técnico do Sporting de Nampula. Na província de Gaza, a direção do Estrela Vermelha quer trazer de volta a prática de boxe no clube. Rui Macaringo.
5: O presidente do clube, que deu a conhecer esta boa nova, assegurou que neste momento decorrem contactos junto dos amantes e fazedores do boxe com vista à materialização desta iniciativa, cuja prática já teve lugar em tempos idos. Caetano Valente recorda que a província de Gaza em geral e o Estrela Vermelha particularmente já tiveram pugilistas renomados e que participaram em provas nacionais, mas devido a vários fatores relacionados à conjuntura socioeconómica do país e mundial, o boxe ficou legado.
6: E hoje estávamos a pensar em resgatar o ringue que era nosso, que foi parar em Nhambane. E foi parar em Nhambane porque na altura, quando o ringue vem para o Gaza, nós estávamos muito coesos a nível mesmo do próprio boxe. Havia qualquer coisa que não estava a correr bem. E o ringue passa para Nhambane. Estamos a tentar ver se conseguimos, com o novo elenco diretivo do boxe a nível da província, juntamente com a Estrela Vermelha, para ver se a gente traz o ringue para aqui.
5: Presidente do Clube Estrela Vermelha de Gaza, Caetano Valente, é o sonho do resgate da prática da modalidade do boxe na província de Gaza. Cidade Xuxai, Rui Macaringue.
1: Já na província de Tete, foram premiados os vencedores do torneio de futsal, Manuel Cardoso.
7: Os vencedores do Provincial de Futsal edição 2026 foram distinguidos com prémios oferecidos pela Associação Amigos de Chiapo, prova terminada recentemente. Os grandes vencedores foram as equipas da Associação Cardoso Futebol Clube, que terminou a prova no topo da tabela, seguidas dos conjuntos de Hollywood e Matuta Futebol Clube, na segunda e terceira posições, respectivamente. Os primeiros 3 classificados da prova, para além das taças e medalhas, receberam prêmios monetários 50 mil, 30 mil e 15 mil BTKs, respectivamente. O melhor marcador e o segundo, o guarda-redes menos batido. E o segundo, equipa Free Play, o jogador mais novo, árbitros, entre outros, além de valores monetários. Receberam ainda plasmas, celulares, entre outros. A coordenadora-geral dos Amigos de Chapo, Lídia Mate, disse que esta foi a forma encontrada para premiar aqueles que tudo deram para serem os melhores desta prova.
8: A partir da mobilização de meios para encorajamento das equipes, nós podemos muito bem criar este ambiente e igualmente inspirar a outros jovens para também criarem neles mesmos o espírito de competitividade.
7: E na quadra estava o presidente da equipe de São Cardoso Futebol Clube, Alexandre Cardoso, que agradeceu à comissão organizadora e os seus apoiantes.
9: Estamos felizes, todo o trabalho de todo o ano. Fizemos tudo o que tínhamos que dar, consegui chegar até lá. Agradeço a todos os apoiantes, Tete. Sabem fazer calor, pavilhão sempre cheio e que continuam assim mesmo.
7: Da parte da Hollywood, Carvalho Casillas, que também faz parte da comissão organizadora, mostrou satisfeito com o fecho.
10: O sentimento é sempre de alegria. Vejo a gente dar dinheiro aos melhores, porque não dá uma recordação física, que as pessoas podem olhar e dizer, meu esforço valeu a pena.
7: O Provincial de Futsal edição 2026 terminou com a Associação Cardoso Futebol Clube no topo da tabela com 49 pontos, seguido a Hollywood com 43, na segunda, Matosinhos Futebol Clube na terceira com 36 e os veteranos na última posição sem nenhum ponto. Arroia de Desporto, Cidade Tete, Manuel Cardoso.
1: Artes Marciais em Nampula encoraja-se a prática de mulheres. Gracinda Caramás.
11: O presidente da Associação Provincial de Karatê, Arlindo Meme, encoraja as mulheres de todas as faixas etárias a praticar esta modalidade. A ideia surge para potenciar a prática das artes marciais na província e a contar com a camada feminina nos próximos tempos em grandes palcos nacionais e internacionais. Arlindo Meme referiu que neste momento a Associação Provincial de Karatê de Nampula está levando a cabo atividades de expansão da modalidade aos distritos. A título de exemplo, Meme apontou o distrito de Malema, que tem mais mulheres a praticar o karatê comparativamente aos demais distritos.
12: Verdade é que se fazia karatê lá, mas de forma escondida, com medo. Agora é o karatê está a se praticar nesse distrito de forma oficial. Tem muita aderência, nos surpreendeu ver resultados da aderência da parte feminina. Uhum. Muitas meninas, principalmente estudantes, estão a aderir muito o karate nesses locais. Uhum. Estamos muito felizes.
11: Presidente da Associação Provincial de Karatê em Nampula, Arlindo Meme, a incentivar a camada feminina a praticar a modalidade de karatê na província. De Nampula para a RM Desporto, Gracinda Caramage.
1: Como nota de fecho, o presidente da Federação Africana de Futebol e vice-presidente da Confederação Africana de Futebol, CAF, fez a cidade, participa de hoje até dia 9 de outubro, em Santa Maria, Ilha do Sal, em Cabo Verde, na Conferência Estratégica da CAF. Convidados pela CAF, o presidente da Federação Africana de Futebol integra o encontro que reúne dirigentes das associações membro, treinador das seleções nacionais e especialistas internacionais para debater o desenvolvimento e o futuro do futebol africano. Moçambique estará igualmente representado pelo selecionador nacional Chiquinho Conde e pelo técnico nacional de sub-17 e sub-20, Luís Guerreiro, também convidados pela CAF para participar neste importante fórum estratégico. Bom dia.
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0: 7 horas no país. De volta a Vitor África para a apresentação das notícias.
15: O presidente da República, Daniel Chapo, vai inteirar-se hoje dos projetos petrolíferos e o porto autônomo da província de Pointe Noire, no prosseguimento da visita de trabalho que efetua a APRO à República do Congo. Reporta o enviado da Rádio Moçambique à República do Congo, Alberto Paulo.
16: Banhada pelo Oceano Atlântico,
14: Point Noir constitui uma importante atração de investimentos, o que torna a cidade no maior centro de negócios na República do Congo. Aliás, a ministra dos Negócios Estrangeiros e Cooperação, Maria Manuela Lucas, indicou que Moçambique pretende buscar a experiência de crescimento que a zona registra, um crescimento alavancado pelos projetos de petróleo e gás.
16: Acho que há muita coisa que nós vamos ver, sobretudo essa questão da interação que o presidente vai ter com os homens de negócios daqui do Congo, mas em Porto Noir. Acho que vamos aprender muita coisa lá no terreno.
14: Esta terça-feira, o presidente da República manteve um encontro tête-à-tête com o homólogo congolês Denis Sassou Nguesso no âmbito do reforço das relações entre os dois países. Rádio Moçambique, Alberto Paulo, Brazzaville, no Congo.
15: Os empresários moçambicanos que operam na África do Sul garantem continuar com as suas atividades, apesar de ressentirem-se do impacto dos aumentos constantes do preço de combustíveis no território sul-africano. No extrato que se segue, falam Acácio Biasi e Nino Vieira, do setor de transportes, e Graciano Nhampuli, que opera no ramo da indústria metalúrgica.
17: Os custos estão elevados, mas por conta daquilo que é o nosso compromisso social, e a Etrago não vê somente o transporte como um negócio, mas também como um parceiro do povo moçambicano, que é para ajudar as pessoas a locomoverem-se e desenvolvimento do próprio país.
18: Os importadores são os mais afetados. Depois deles somos nós. Porque se o preço do combustível sobe, nós também temos que subir o preço do frete. E subindo o preço do frete, os importadores diminuem o poder de importações.
19: Teremos que flutuar com a inflação. Teremos que ajustar os preços dos nossos materiais e a África do Sul é um país minimamente organizado que, quando as coisas são assim, mexe tudo.
15: O preço da gasolina na África do Sul aumentou hoje até 3 randes e 33 cêntimos por litro, passando a custar 30 randes e 25 cêntimos, o equivalente a mais de 120 meticais. O gasóleo sofreu um agravamento de 3 randes e 24 cêntimos o litro, a subir para os 35 randes, ou seja, mais de 140 meticais. Este é o maior aumento do preço de combustíveis este ano no território sul-africano. Na província do Niassa, inicia no sábado o processo de colocação de medicamentos nas unidades sanitárias das regiões recônditas face à aproximação da época chuvosa. Jornalista Isinati Assani.
20: O anúncio foi feito esta terça-feira pelo diretor dos Serviços Provinciais de Saúde no Niassa, Narciso Rondinho, durante a recessão de enormes quantidades de diversos medicamentos e material médico cirúrgico.
21: Esta quantidade de insumos chega à província, serão destinados a todas as unidades sanitárias, com vista a poder reduzir o déficit e, por outro lado, poder melhorar o grau de satisfação daquilo que são, por um lado, as requisições, mas também melhorar o grau de satisfação ao nível das nossas farmácias.
20: Na ocasião, o secretário de Estado do Niassa, Silva Livone, que fez a entrega dos medicamentos no depósito provincial do Niassa, exortou para uma gestão criteriosa, tendo em conta a época chuvosa e ao período de festas que se aproxima. Isinati Assani, Lixinga.
15: A empresa Águas e Saneamento de Maputo está a realizar trabalhos de manutenção das infraestruturas responsáveis pelo tratamento e bombeamento de água. Os trabalhos, que decorrem de forma faseada, abrangem a estação de tratamento de água de Umbeluzi e vários centros de distribuição, entre eles Boane, Belo Horizonte, Matola, Matola Rio, Tsalala, Machava, Chamanculo, Machaquene e Laulane, segundo o porta-voz da empresa Águas e Saneamento de Maputo, Clésio Xiziani.
22: Podem ocorrer algumas alterações temporárias no abastecimento decorrente da realização dos nossos trabalhos. Não teremos situações de faltas de água, porque os mesmos estão feitos de forma programada e nós temos em cada centro de distribuição diversos reservatórios e que esses serão lavados de forma faseada.
15: Os trabalhos deverão se prolongar até ao fim do corrente mês. No plano internacional, São Tomé e Príncipe enfrenta uma ruptura de gasolina e petróleo doméstico devido à falta de recursos financeiros para novas importações num contexto de subida dos preços de combustíveis no mercado internacional. Entretanto, o ministro da Economia e Finanças, Gareth Guadalupe, garantiu que o governo já dispõe do valor necessário para importação e prevê que a gasolina chegue ao país dentro de uma semana. O governante explicou que o Estado tem vindo a subsidiar os combustíveis para evitar o aumento dos preços para a população, mas admite que esta política poderá não ser sustentável por muito mais tempo. Guadalupe diz ainda que as dificuldades financeiras do governo têm afetado o pagamento de salários e outros compromissos. Apresentamos as notícias no próximo bloco, às 8 horas.
0: A temperaturas máximas para hoje com o meteorologista Aurélio Domingos.
2: Tete, 34. Beira, Chimoio e Nampula, 32. Pemba, 31. Vilanculo, Quelimane e Lixinga, 30. Maputo, 28. E por fim, Xaxai e Inhambane, com 27 graus Celsius. E tudo, muito bom dia.

0: 7 horas e 7 minutos, abrimos a nossa janela de repórter. A cidade de Pemba, capital provincial de Cabo Delgado, tem sido ciclicamente afetada no período chuvoso por cólera e queremos saber quais são as ações que estão em curso ou a ser realizadas pelo Conselho Municipal Local para a prevenção desta doença face à época chuvosa que se avizinha. Roberto Raimundo, bom dia.
1: Muito bom dia, Ernesto Saúque, ouvintes, afirmativo. Para sabermos um pouco que ações são estas que a edilidade está a levar a cabo, principalmente na época chuvosa que se avizinha, para ver se minimizamos os casos da diarreia e ou cólera. A conversa nestes três minutos será com a técnica da educação ambiental no município de Pemba, Sidónia Benjamin, onde queremos agradecer por ter aceitado em falar para a Rádio Moçambique. Com a aproximação da época chuvosa, quais são as principais medidas que o Conselho Municipal de Pemba está a adotar para garantir a gestão dos resíduos sólidos?
2: Muito bom dia. As medidas que o Conselho Municipal da cidade de Pemba está a prever que campanhas de limpeza, né? Limpezas contínuas nas valas de drenagem e engajamento comunitário.
1: Quais são os principais pontos considerados críticos em matéria de acumulação de lixo na nossa cidade?
2: Os principais pontos de acúmulo de resíduos: temos o mercado do Alto Gingone, o mercado central e Maria Baixer. Uhum. Sim.
1: E algum desafio vocês enfrentam à volta da gestão dos resíduos sólidos?
2: Sim, os desafios que o Conselho Municipal enfrenta nesse momento de época chuvosa é a escassez de combustível, né, para a operação permanente da recolha de resíduos e a deposição ilegal do lixo e também a deposição excessiva, né, de podas e árvores nos pontos de contentores.
1: Ok.
2: Sim.
1: Mas há trabalho de sensibilização junto com as comunidades, os mercados?
2: Sim, certamente que sim. Fazemos esse trabalho de sensibilização em todos os bairros. Sim, para sensibilizar aos municípios, assim como os vendedores, formais, tanto informais, que devam gerir o lixo, fazer a separação do mesmo.
1: Okay. Qual é o bairro que para vocês é a vossa atenção?
2: Em geral, todos, porque todos os bairros produzem lixo. Sim, então, identificar um...
1: É difícil, sim.
2: É difícil porque o trabalho é para fazermos em todos os lugares.
1: Antes de fecharmos a conversa, falou da gestão difícil ter combustível, mas a questão dos meios circulantes para a recolha dos resíduos sólidos, o município tem?
2: Sim, sim. Os meios de recolha de transporte o município tem.
1: Okay.
2: Sim.
1: Qual é o apelo que deixa à nossa comunidade, principalmente no que tange ao depósito correto de lixo?
2: Ok. O apelo que o Conselho Municipal deixa para os municípios da cidade de Pemba: não deitar o lixo nas valas de drenagem, participar, né, nas campanhas de limpeza na comunidade e também evitar o mau uso dos contentores, né? Também denunciar o uso incorreto dos contentores. Sim.
1: Muito obrigado. Técnica de Educação Ambiental do município de Pemba, Sidónia Benjamin, que falava à volta da gestão de resíduos sólidos, assim é que é, face à aproximação da época chuvosa. É tudo quanto podemos avançar a partir da cidade de Pemba. Numa próxima oportunidade, voltamos a cruzar caminhos de antena. Hernan Chouk, bom dia.
0: Bom trabalho. 7 horas e 11 minutos. Vamos aos nossos correspondentes. Combustíveis mais caros na África do Sul. Os empresários moçambicanos que operam no país e queixam-se do impacto dos aumentos constantes, mas garantem que não vão fechar as portas. Eduardo Figurão.
3: A partir desta quarta-feira, o preço da gasolina aumenta até R$ 3,33 por litro, passando a custar R$ 30,25, o equivalente a mais de 120 meticais. Já o gasóleo sofre um agravamento de R$ 3,24, com o litro a subir para os R$ 35, ou seja, mais de 140 meticais. Este é, para já, o maior aumento do ano em território sul-africano. Os empresários moçambicanos a trabalhar na terra do Rand dizem que já estão a ressentir-se destes aumentos mensais. Acácio Biasse, do setor do transporte de passageiros, explica que, apesar dos custos operacionais, é preciso manter o compromisso social com os utentes.
4: Os custos estão elevados, mas por conta daquilo que é o nosso compromisso social, e a Etrago não vê somente o transporte como um negócio, mas também como um parceiro do povo moçambicano, que é para ajudar as pessoas a locomoverem-se e desenvolvimento do próprio país. As pessoas vão fazer negócios, as pessoas vão para a escola, as pessoas vão visitar famílias. Até este ponto é preocupante, porém conseguimos fazer a gestão.
3: Já Nino Vieira, que opera na área do transporte de mercadorias, considera que este é o setor mais sacrificado com a subida dos preços.
5: Os importadores são os mais afetados. Depois deles somos nós. Porque se o preço do combustível sobe, nós também temos que subir o preço do frete. E subindo o preço do frete, os importadores diminuem o poder de importações. E o cliente final, que é o consumidor desses produtos importados, não tem dinheiro para poder suportar o preço atual.
3: Por seu turno, Graciano Iampule, do ramo da indústria metalúrgica, assume que o setor vai sofrer com o impacto dos combustíveis, mas afasta qualquer possibilidade de desistência.
6: Não vamos a tempo de desistir. A empresa é grande, teremos que flutuar com a inflação, teremos que ajustar os preços dos nossos materiais e vai ficar só em paz minimamente organizado, que quando as coisas são assim, mexe tudo. Não vai chegar ao nível de termos que desistir do negócio.
3: A Pretória justifica estes ajustes com as oscilações do preço do petróleo bruto e dos produtos petrolíferos no mercado internacional, além dos custos de importação, onde se inclui o transporte marítimo. Rádio Moçambique, Eduardo Figurão, Joanesburgo.
0: O governo moçambicano manifesta-se preocupado com a imigração ilegal motivada pela procura de emprego. Muitos dos casos culminam com a exploração nos países de destino. Monteiro Bonifácio.
7: A ministra do Trabalho, Gênero e Ação Social, Iveta Lani, alerta que a maior parte dos casos está relacionada com empregos no exterior, anunciados por supostas agências internacionais de recrutamento de mão de obra. Iveta Lani apela o uso de canais oficiais e seguros para a busca de emprego no exterior, que passam pela consulta ao governo através do Ministério dos Negócios Estrangeiros e Cooperação.
8: Nós, como governo, estamos muito preocupados com a imigração ilegal, portanto, a saída de moçambicanos de forma ilegal ou de forma não segura, não usando os canais próprios, os canais formais para fora do país, porque isso coloca os nossos compatriotas numa situação muito difícil. Podem ser explorados e já vimos alguns casos que têm estado a acontecer. Nenhum moçambicano é impedido de trabalhar fora, mesmo que nós não tenhamos acordos com este país. Mas o importante é que passe pelos setores competentes, o setor do trabalho, por exemplo, o Ministério dos Negócios Estrangeiros, para verificar se efetivamente aquela empresa existe, aquela empresa é legal. E nós fazemos sempre o contato com a nossa contraparte no país para onde o cidadão vai, para termos a certeza que efetivamente ele vai estar lá, ele vai para um emprego seguro, ele vai ter acesso à segurança social, vai ter acesso à assistência médica em caso de necessidade e todos aqueles direitos que um trabalhador tem e que garante o trabalho digno. Portanto, sim, estamos conscientes que precisamos do emprego, mas vamos ter o cuidado necessário de usar os canais oficiais para podermos ter acesso ao emprego no exterior.
7: A ministra do Trabalho, Gênero e Ação Social disse que o governo tem estado a priorizar acordos que estabeleçam um quadro legal para o recrutamento e emprego de trabalhadores moçambicanos no estrangeiro. Além do tradicional acordo para as minas da África do Sul, segundo Iveta Lani, o governo assinou no ano passado acordo com os Emirados Árabes Unidos e esta segunda-feira com o Qatar nas áreas de construção civil e indústria de alumínio. A governante falava em Dar es Salaam, na Tanzânia, à margem da sua participação da reunião do diálogo de Doha sobre a migração laboral. De Dar es Salaam, Monteiro Bonifácio.
0: Vamos ao Malawi. O Tribunal Judicial de Lilongwe formaliza 5 acusações contra o antigo chefe do Estado-Maior-General das Forças de Defesa do Malawi, General Paulo Valentino Fira. Sérgio Sixpence.
9: Pire, que compareceu em audiência após a sua detenção pelo Departamento Central de Combate à Corrupção, foi acusado de 5 crimes, incluindo alegado abuso de cargo público, violação de procedimentos de concurso e negociação de bens terroristas. De acordo com a acusação, as alegações referem-se a acontecimentos ocorridos em junho e julho de 2025, quando Pire servia como comandante das Forças de Defesa do Malawi. O Ministério Público alega que o antigo chefe do Exército Malawiano facilitou a emissão de um certificado de utilizador final datado de 18 de junho de 2025 para equipamento militar destinado às Forças de Defesa do Malawi, mas que alegadamente foi desviado para as forças rebeldes no Sudão. A acusação alega ainda que Pire instruiu os oficiais subordinados a libertarem uma aeronave de matrícula SUSKG sob a alegação de que transportava equipamento para o exército malawiano. Outra acusação imputa-lhe a responsabilidade de adquirir o equipamento unilateralmente, contrariando os procedimentos de aquisição. As duas últimas acusações alegam que o antigo chefe do Estado-Maior das Forças de Defesa do Malawi ocultou conscientemente bens descritos na queixa como propriedade terrorista no armazém da Malawi Eakago, em Lilongwe. O Estado alega ainda que os bens foram recebidos do Quênia antes de serem removidos do Malawi para o Chad. Pire não se declarou culpado e continua a ser presumido inocente até prova em contrário. As acusações foram feitas ao abrigo da Lei das Práticas Corruptas, da Lei das Aquisições Públicas e Alienação de Ativos Públicos de 2024 e da Lei dos Crimes Financeiros de 2017. Após a acusação formal e a pedido da defesa, a juíza Shukurani Kumbani concedeu a libertação condicional mediante o pagamento de uma caução de 10 milhões de kwachas, cerca de 370 mil meticais em dinheiro e duas garantias de 20 milhões de kwachas cada, cerca de 700 mil meticais. Foi ordenado igualmente que se apresentasse à polícia uma vez por mês e marcou-se o dia 12 de novembro para o início do julgamento. Sérgio Sixpence, em Blantyre.
0: Segue o noticiário econômico apresentado por Sumali Gilberto.

Bom dia. Moçambique posicionou-se entre os 10 países africanos que mais assistência financeira receberam dos Estados Unidos no exercício económico de 2025. Segundo dados divulgados pelo Business Insider, o país recebeu um total de 584 milhões de dólares norte-americanos, figurando entre os principais beneficiários africanos da cooperação financeira de Washington. A assistência constitui uma importante fonte de financiamento para programas sociais com potencial impacto sobre setores estratégicos da economia nacional. O Banco Mundial reviu em alta a previsão de crescimento econômico da África subsaariana para 4,3% em 2026 contra os 4,1% anteriormente projetados. De acordo com o relatório Africa Economic Update, a revisão reflete a resiliência das economias da região e os efeitos de reformas estruturais em países como Angola, Nigéria e Zâmbia. A instituição alerta, contudo, para desafios persistentes, entre os quais elevadas taxas de juros internacionais, o peso do serviço da dívida e a volatilidade dos preços da energia. Em relação às taxas de câmbio de referência fixadas hoje pelo Banco de Moçambique, o euro está a 71 meticais e 23 centavos para a compra e 72 meticais e 66 centavos para a venda. O dólar americano está fixado em 63 meticais e 27 centavos para a compra e 64 meticais e 54 centavos para a venda. Por último, o rand está a 3 meticais e 83 centavos para a compra e 3 meticais e 91 centavos para a venda. É tudo por hoje. Bom dia.

0: Senhores, dias, saudações, amigo ouvinte. O desconforto continua a abalar a jovem família africana por conta do silêncio invisível da gravidez. A panelinha de barro continua enterrada debaixo da maçaleira com a base virada para cima, a fazer jus o apogeu da ciência africana, que pela certeza do conhecimento popular, as equações feitas pela avó Lina Muchaira eram certeiras e proporcionais à contracepção. Portanto, a neta não engravidaria sem que a avó ou alguém próximo removesse e mudasse de posição a panelinha de barro enterrada há anos debaixo da maçaleira. A remoção e a mudança de posição do chicari deve ser feita após uma orientação milimétrica do Nhamusoro, mas ao longo dos anos, as raízes da maçaleira fixaram-se e tornaram a árvore mais frondosa. Por conta da geografia dos solos, houve deslocação de objetos enterrados e outros pela natureza acabaram se decompondo. A neta, o marido e alguns familiares das duas partes regressaram às origens, aonde jaz o pedaço do cordão umbilical, em busca de solução em um renomado doutor que, em resposta da caixa mágica consultada, só pronunciava monômios secos. Anquaquene, o que em português significa na maçaleira. Dúbios pela resposta, mas iluminados pela única estrela que apontava-lhes o caminho, recorreram garimpando o fundo da maçaleira, que germinara naturalmente na vasta extensão de terra que herdaram dos ancestrais. Homens recorrendo a picaretas pontiagudas, foram exibindo a musculatura masculina, crivando o solo de forças que produzia faíscas, mas devido ao excesso de ansiedade, o primeiro dia foi em vão, porque a procurada panelinha de barro deslocara-se mais ao fundo. De regresso ao trabalho, de ombros cansados de perfurar o chão, o cuidado era maior, porque a recomendação circunscrevia-se em retirar a panelinha inteirinha a cumprir os ditames da ciência da mãe África. Anquaquene, ouvia-se a voz do curandeiro em estado de espírito, encorajando as buscas, porque segundo seus binóculos tradicionais, chegava-se ao fim de um árduo trabalho. Finalmente, apareceu a panelinha de barro, enterrada na mesma posição há mais de 20 anos. De imediato, segundo recomendações, a panelinha foi colocada sentada debaixo da mesma árvore e ainda em estado de espírito, o velho curandeiro aconselhou ao casal para que recomeçasse as noites de fecundação, tomando antes mal coado, produzido de raízes das espécies arbóreas africana, mutaja e mudungue. Contrariando todas as leis da natureza, um mês depois, a engenheira começou a ter desejos inéditos. Formigas fritas, cana de açúcar assada, abacate cozida e muito mais. Será que a avó Lina Muchaira agiu de boa maneira ao usar secretamente anticonceptivos tradicionais para prevenir a sua neta de gravidez precoce? Amigo ouvinte, a África urbana continuará presa ao modernismo por conta da globalização, embora as florestas e os seus guardiões permanecerão densos de soluções, mesmo relegados pelas civilizações contemporâneas. A África deve ser estudada. São coisas da nossa terra. Ortega Teixeira, a partir de Chico.
1: Cultural no Jornal da Manhã e agora destaque, a cantora moçambicana Isabel Novela lança esta sexta-feira o seu novo trabalho discográfico intitulado Kate. Este é o Cultural apresentado por Sérgio Guissamolo. Bom dia.
2: Bom dia, Ernesto Chauque. O álbum reúne canções que apelam à escuta, preservação dos valores humanos, imigração, realização de sonhos perante as adversidades, a proteção do meio ambiente, a luta contra a violência.
3: É, eu sou uma shop, então este álbum fala um pouco sobre isto, sobre o que nós carregamos dentro de nós e também sobre sabermos olhar para dentro de nós e olhar também para dentro do próximo, de quem nos está à frente.
4: Quando estamos a falar de dentro de nós, o que é que nos referimos exatamente?
3: Referimos a tudo. As memórias que nós carregamos, as nossas lembranças, tudo que nós vamos construindo e vivenciando durante o nosso crescimento, a nossa cultura. E para mim eu falo muito disto porque, estando a viver fora, o que me construiu é tudo que eu carreguei aqui de Moçambique desde a minha infância até hoje. Então, é sobre estas coisas que nós guardamos dentro de nós, as coisas que partilhamos e também aquelas que teimamos em guardar, mas que muitas das vezes acabam por nos adoecer. Então, é importante nós sabermos ser espaços seguros para os nossos se abrirem e também encontrarmos um espaço seguro onde a gente simplesmente possa falar tudo sem julgamentos.
2: Isabel Novela, autora do disco Encate, que será lançado sexta-feira a partir das 20 horas na Sala Grande do Centro Cultural Franco-Moçambicano, na cidade de Maputo. Este é o extrato de uma conversa que o nosso colega Vitor Reis teve com a cantora, para acompanhar no programa Compasso de hoje, a partir das 17 horas e 10 minutos. Os espaços culturais da Rádio Moçambique estão de luto. Perdemos o locutor e jornalista Egídio Pascoal, falecido na manhã desta terça-feira na cidade da Beira, vítima de doença. Egídio era um comunicador multifacetado e os profissionais recordam a sua trajetória.
5: Egídio Pascoal inicia a sua carreira como DJ na emissora provincial de Tete. E mais tarde foi admitido como locutor, destacou-se como produtor de conteúdos culturais e como ele era apaixonado pelas artes, principalmente música, dança e teatro, rapidamente se notabilizou na cobertura de vários eventos culturais no país e em alguns países africanos. E perdemos um repórter, um locutor e um produtor que sempre vestiu a camisola da Rádio Moçambique, sempre, porque foi em todos os momentos da sua vida como profissional. Combateu um bom combate, mas infelizmente faltou saúde para ele continuar. Paz à sua alma.
6: Eu tive ocasião de conviver com Egídio Pascoal desde o Festival da Cultura de 2006, que se realizou na cidade de Pemba, província de Cabo Delgado. Nesta nossa interação como profissionais ligados à área da cultura, o Egídio Pascoal foi, para mim, um grande instrutor, um grande homem preocupado na divulgação das potencialidades culturais moçambicanas.
7: Culturalmente, era um indivíduo bem recheado, carregava a locução por tu, não precisava de puxada de orelhas para poder fazer uma coisa bem feita, fazia sempre com gosto e com dedicação, porque ele fazia tudo e mais alguma coisa, não recusava nenhuma tarefa. É um indivíduo dos poucos que conheci que nunca virava costas ao trabalho.
2: Julieta Messanhane, Fernando Damas e Arune Valia, respectivamente, que lamentam o falecimento de Egídio Pascoal, que ingressou na empresa no início da década de 2000, no emissor provincial de Tete.
8: E assim fizemos o Cultural, no Jornal da Manhã, editado e apresentado a partir de Tete, por Egídio Pascoal. Bom dia.
2: Até sempre, Egídio.
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0: Café de manhã e agora queremos hoje falar da Conferência Internacional de Investimentos de TAT, expectativas e oportunidades para o desenvolvimento da província. Nosso convidado é o diretor do gabinete do governador da província de TAT, o Sr. Alberto Amade. A moderação é da jornalista Isaura Afonso. Bom dia.
1: Muito bom dia ao estimado ouvinte. Seja bem-vindo ao nosso café da manhã, Sr. Diretor. A TAT realiza, a partir de amanhã, quinta-feira, um dos acontecimentos de maior expressão na agenda da promoção de investimentos desta província. Falamos nós da Conferência Internacional de Investimentos. Senhor Diretor, o que representa para a TAT a realização desta Conferência Internacional de Investimentos?
2: Bom dia, Isauro Afonso. Bom dia, ouvintes da Rádio Moçambique, a estação mais antiga comunicadora a todo o povo moçambicano. Nós vamos falar, ou já começamos a falar desde o princípio do ano, da Conferência Internacional de Investimento TAT 2026. Portanto, a nossa perspectiva, como o governo da província, pretendemos com esta conferência, primeiro, divulgar as potencialidades da província, para depois desenharmos as recomendações estratégicas e alinharmos os vários elementos integrantes do processo de desenvolvimento para que o investimento possa surgir, mas possa surgir com questões concretas, possa surgir com áreas concretas para o investimento, de tal forma também que o nosso empresariado possa responder àquilo que é a dinâmica do desenvolvimento da província.
1: E o lema escolhido é TAT no horizonte de investimentos, oportunidade para uma nova era de desenvolvimento. Que visão é esta que está por detrás desta mensagem?
2: Portanto, este lema reflete o contexto atual de TAT. Falando de TAT, estamos a falar do setor de energia, estamos a falar da barragem de Caborabato, com uma capacidade instalada de 2.065 megawatts, que prevê-se até 2035 com uma produção instalada em cerca de 4.000 megawatts. Estamos a falar, nessa abordagem do lema, das perspectivas de produção da rede elétrica de Mpandankua, que prevê-se de 1.500 megawatts. Estamos a falar do contexto atual das energias renováveis. Estamos a falar das centrais térmicas em construção da Vulcan, como também da Jindal. Mas também estamos a falar das energias solares, com destaque para os vários projetos da FUNAI. E há pouco tempo também vai arrancar o projeto da central solar de Manche. Estamos a falar de TAT com uma visão longa e futurista da agricultura, que dispõe de cerca de 10 milhões de hectares, terras aráveis para a produção de milho, batata-reno, do tabaco, mas também estamos a falar da produção de gergelim, que nos últimos dias acaba sendo uma cultura de rendimento. Estamos a falar de TAT numa perspectiva pecuária de cabrito, que é o mais saboroso a nível do país. Estamos a falar de bovino, estamos a falar da produção de peixe, a tilápia, estamos a falar da capenta, que representa um forte potencial nutritivo, e estamos a falar de agroindústria. Na abordagem do tema também, nós pretendemos falar do turismo, da cultura, com destaque para o Parque Nacional de Mangue, as várias albufeiras, a albufeira de Caborabaço, mas também o Zambeze, que por si desencadeia um potencial turístico forte, não só na área do turismo, mas também na área da produção de energia. E estamos a falar também da nossa cultura, de várias culturas que TAT coloca em uma posição de diversidade, com destaque para Nhau, Gulu, Ankulu e as várias manifestações culturais que TAT se dispõe. Queremos falar de TAT neste lema, numa abordagem do TAT como corredor logístico, primeiro pela sua localização, que financia a logística forte para os países vizinhos, com destaque para o Malawi, que depende de nós, para a Zâmbia, que depende de nós, e para o Zimbábue, que depende de nós. Por isso que nesta Conferência Internacional de Investimento foram convidados o setor empresarial desses todos os países. Também queremos falar nessa abordagem em termos do corredor logístico, das linhas férreas, com destaque para a linha férrea Beira-Moatize, mas também a linha férrea Moatize a Nacala, que sobre si também continua a ser um potencial forte de carregamento de produtos não só para as comunidades, mas também para o comércio, com destaque para o carvão mineral. Queremos falar nessa perspectiva de tema também o impulso das pequenas e médias empresas, que nos últimos dias tiveram um impacto significativo, não só derivada da capacidade de produção da província, mas também os vários megaprojetos que sobre TAT estão instalados. Refiro-me das indústrias mineradoras aqui de Tete, com destaque para a Vulcan, Jindal e Mazotra, mas também a HCB e os vários outros projetos que sobre si desencadeia essa larga cadeia de valor do setor empresarial. Em grande medida, este setor empresarial tem sido influenciado ou alavancado pelas várias ações desencadeadas pela Agência do Desenvolvimento do Vale do Zambeze, que sobre ti tem uma grande responsabilidade sobre o corredor do Zambeze. Estamos a falar de Tete, o Tete que tem o carvão mineral, que por si é preto. Queremos falar do Tete de cobre, queremos falar do Tete de ouro, que neste momento domina o potencial forte dos distritos de Chifundo, Chiúta, Zumbo e Marávia. E a nossa perspectiva como governo, na abordagem desses recursos minerais para que a exploração desses recursos seja sustentável e não emerjam os conflitos, os,

0: e também cria postos de trabalho para as comunidades.
1: A nossa abordagem é falarmos dessas potencialidades de forma integrada. E uma das formas de falarmos de zonas integradas é realizarmos uma conferência internacional de investimento. Nós achamos que com essa conferência internacional de investimento nós vamos estabelecer como governo um plano de recomendações estratégicas, tanto que será uma plataforma de diálogo entre o governo e o setor privado. E só assim, juntos o governo e o setor privado e com as reformas legislativas por iniciativa de Sua Excelência Presidente da República tem acontecido no país, com destaque para o setor mineiro e como também para a lei do conteúdo local, isso de forma conjugada possa assim, as oportunidades que eu acabei de citar há pouco tempo, possa gerar rendas para as famílias, possa gerar um emprego para a juventude e possa gerar o desenvolvimento. Não esquecer que TETE só com o setor mineiro continua a ser um destaque em termos de contribuição da parte fiscal ou da receita fiscal moçambicana.
0: Pois, e a localização de TETE permite estabelecer ligações com outras províncias e países da região. Até que ponto a logística e os corredores de transporte podem transformar esta província numa plataforma regional de comércio e de investimentos?
1: A nossa localização é geoestratégica. Só para o setor rodoviário, só para a parte do transporte, como eu queria fazer referência, TETE continua a ser a logística que o Malawi depende. Portanto, sem TETE, a Zâmbia é difícil sobreviver, e sem TETE, o Zimbábue é difícil sobreviver. Portanto, a nossa alocação geoestratégica permite que TETE possa contribuir não só para o país, mas também para a região, tendo em conta que o escoamento dos produtos locais para o fornecimento desses países depende de TETE. Só para vermos, só fazemos uma referência, cada vez mais que a nossa capacidade de mobilização ou de logística a nível interno enfraquece, isso influencia para a economia local. Isso influencia politicamente a imagem do Malawi, influencia politicamente a imagem económica e política também da Zâmbia. Significa que só TETE por si faz parte de um elo do desenvolvimento desses países que acabei de referir.
0: Um investidor quer saber, antes de tudo, quais são as condições para fazer negócios e que facilidades e incentivos que TETE vai oferecer a estes potenciais investidores.
1: TETE está preparado e organizado para os investimentos. Primeiro, já foi desenhado a carteira de investimento. E esta carteira de investimento que coloca o TETE à disponibilidade tanto em terras aráveis como também os vários recursos minerais que se encontram implantados naturalmente a nível de todos os distritos da província de TETE.
0: Enquanto está avaliada esta carteira de investimentos?
1: A carteira de investimento que nós temos é complexa, para além de várias potencialidades nelas emergentes, com destaque para recursos energéticos, recursos minerais para o setor agrário. Portanto, só para fazermos o destaque, para investirmos em TETE, olhando para as suas potencialidades, primeiro temos que notarem que o governo por si oferece as várias oportunidades. Primeiro, para o incentivo fiscal, e segundo, para o nível de organização que a província se dispõe, tendo em conta o bloco De organização e de investimento que é liderado pelo Ministério da Economia e de Finanças, que TETE continua a liderar em termos da sua capacidade de gerar renda, em termos da sua capacidade também logística forte para que esses investimentos possam ser facilitados, quer através da recessão da nossa população e, segundo, também da recessão e capacidade de preparação do nosso setor empresarial de TETE.
0: Esperamos já ao longo da conferência a assinatura de alguns acordos?
1: Está preparado a assinatura de vários memorandos e acordos, tanto do setor privado, entre as empresas, e como também entre o governo com o setor privado. Este é um dos grandes resultados que nós esperamos como província. Portanto, nós achamos que estamos a criar essa plataforma do diálogo, mas essa plataforma do diálogo tem que produzir resultados concretos. E a produção desses resultados concretos, que passa de uma plataforma ou de uma capacidade de organização forte, de vários encontros B2B ou sessões de networking que vão decorrer, e também sessões paralelas com a sessão plenária da Conferência Internacional de Investimento. Essa toda gama de discussão tem que produzir resultado. E esse resultado será os acordos, e esse resultado será a monitoria desses acordos para que a nossa comunidade usufrua e beneficie dos resultados da Conferência Internacional de Investimento.

0: E já em definitivo, quantos países têm a presença confirmada?
1: São vários países. Nós convidamos o corpo diplomático para além dos países vizinhos. Mas até esse momento nós temos a presença de embaixadores confirmada. Mesmo ontem, Sua Excelência, governador de província, estava mesmo reunido com o corpo diplomático com destaque para a Itália, para o Japão, Malau, com destaque para o Zimbábue e vários outros países. Portanto, nós pensamos que nós teremos a presença do corpo diplomático em média de 10, essa que é a nossa perspectiva, para além também do setor empresarial do Zimbábue, que está a entrar neste momento através da fronteira de Cuxamano. Esperamos até o final do dia a entrada do setor empresarial do Malau e também aguardamos com expectativa a entrada do setor empresarial do Zimbábue. Para além também das várias outras unidades organizacionais não governamentais que estão implantados em Moçambique, que nós também convidamos, de tal forma que eles sejam porta-vozes dessa conferência para atrair o setor privado dos respectivos países. Portanto, nós convidamos todo o corpo diplomático na República de Moçambique e esperamos que esse corpo diplomático mobilize investidores e mobilize todo o setor privado para que conosco façam uma aliança forte, não só de TET, mas de Moçambique de forma geral.
0: Muito bem, momento agora para interação com o nosso ouvinte. Chamo já para a antena Vitor África. Bom dia.
2: Bom dia, Rizão Afonso. Os nossos números já estão disponíveis, 21 31 77 77 ou então 82 34 77. Temos também para envio de mensagens de texto e de voz o WhatsApp 82 64 95 170. Repito o número do WhatsApp 82 64 95 170 e para chamadas 21 31 77 77 ou então 82 34 77. Temos também a página do Facebook, Jornal da Manhã, RM. Vamos começar com a mensagem de voz do ouvinte Ruben Jaime, recebida no nosso WhatsApp. Vamos ouvir.
3: Bom dia, café da manhã. Bom dia aos ouvintes de Rádio Moçambique. Aqui Ruben Jaime, a partir da Vila Autárquica de Massinga. Trago a seguinte questão. Sabemos que a província de Tete é muito rica em recursos humanos. Quais são os benefícios diretos da população que reside naquela província?
2: Muito obrigado, caro ouvinte. Temos mais uma mensagem no nosso WhatsApp. Vamos ouvir a mensagem do ouvinte Nelson Baera.
4: Bom dia, Rádio Moçambique, café de manhã. Bom dia, convidado. É grande oportunidade que a província tem receber esta grande conferência internacional de investimento. Primeiro, meu nome é Nelson Baera, a partir da província de Tete. Que oportunidades concretas Tete apresenta atualmente para investidores nacionais e estrangeiros? Quais são os setores que o governo considera prioritários para atrair investimentos? Como garantir que os investidores se traduzam em emprego, as oportunidades para os jovens de Tete? Que benefícios direitos a população poderá esperar dos investimentos que foram anunciados nesta conferência? Como o governo pretende facilitar a participação dos empresários locais nos grandes projetos de investimento?
2: Muito obrigado, ouvinte Nelson Baera, pela participação. E em linha temos o ouvinte Lázaro Mazuzia, a partir de Xai-Xai. Quero ouvinte, bom dia.
5: Olá, viva, bom dia. Bom dia, convidado, rádio ouvinte, a todo o protocolo. O assunto mais primordial, eu queria apresentar ao nosso convidado, tem a ver com aquilo que é a exploração desenfreada dos minérios. O que acontece é que a província de Tete, no meu entender, devia ser a nossa África do Sul, onde os moçambicanos poderiam ter como alternativa de empregabilidade. Isto é, porque é rica em termos de minérios, como o próprio carvão mineral, e dentre vários ouro. Mas o que acontece é que existe essa exploração desenfreada que até envolve os próprios países vizinhos, que os cidadãos vêm, em detrimento dos nacionais, fazer essa mineração, a exploração desses recursos. Então, eu queria perceber o que é que o governo estaria a fazer para mudar o cenário para que Tete volte a ser aquela província que esteja apetrechada de infraestruturas, até porque tenha indústrias para poder garantir o que é o bem-estar e a empregabilidade dos moçambicanos, em particular dos habitantes da província de Tete. O que acontece é que, neste momento, estamos a falar de uma província em que está sendo somente usado como corredor. O benefício em termos de comércio, até porque alguns acabam usando a própria moeda estrangeira como malaware, como alternativa. Então, queria perceber do nosso convidado o que é que estaria a desenhar para que isso seja o passado naquilo que é a grande potencialidade da província de Tete. Muito obrigado, bom dia.
2: Muito bom dia, caro ouvinte. E temos mais um ouvinte em linha. Ouvinte Sérgio Conceição, a partir da cidade de Maputo. Bom dia.
6: Muito bom dia, Vitor África. Bom dia aos ouvintes e ao convidado. A minha questão, se não duas, tem a ver com a questão da responsabilidade social. Será que durante a conferência existirá este tema de discussão relativamente à responsabilidade social, tendo em conta que muitos dos países que eventualmente irão participar têm essa missão nas suas empresas de responsabilidade social, sobretudo na área de acessibilidade para pessoas com deficiência? E como convencer as empresas ou o empresariado moçambicano em trazer esses equipamentos adaptados para o nosso país, que creio eu que ainda é uma miragem? Bom dia.
2: Muito bom dia, ouvinte Sérgio Conceição. Na nossa página do Facebook também temos algumas mensagens. Vamos começar com a do ouvinte Rosário Intepa, que escreve-nos a partir de Xemba. Bom dia, profissionais da Rádio Moçambique. Gostaria de saber, junto do nosso convidado, quais são os impactos diretos desta Conferência Internacional para jovens que estão sem oportunidades de emprego, residentes de Tete e das províncias. Questiona o ouvinte Rosário Intepa. Temos também o ouvinte Eliazar Zita, que escreve-nos a partir de Macaretani. Bom dia, amigos ouvintes de todo o auditório da Rádio Moçambique. Quais são as potencialidades que a província pode capitalizar para maior investimento no desenvolvimento da província rumo à independência económica, uma vez que é a responsabilidade de todos trabalhar, investir para o alcance do mesmo? E o ouvinte Laviano Gervásio, de Gondola, em Manica, escreve: bom dia, café da manhã. Bom dia, convidado. Gostaria de saber do convidado quais são os ganhos previstos para a província e para o país desta Conferência Internacional de Investimentos. Questiona o ouvinte Laviano Gervásio. Na nossa caixa de mensagens do WhatsApp temos mais uma mensagem. Vamos ouvir o ouvinte Lencastre Pacoa.
7: Cordiais saudações aos profissionais da Rádio Moçambique e aos ouvintes do Rovuma ao Maputo e do Zumbo ao Índico, incluindo aqueles que chutam a rádio a partir da diáspora. Lencastre Pacua, a partir da cidade de Maputo. Gostaria, antes de mais nada, expressar os meus sentimentos pelo falecimento do jornalista Egídio Pascoal. Que Deus conforte a família e a todos os profissionais. Bom, indo para a questão, a província de Tete é uma das maiores referências incontornáveis na disponibilidade de recursos no nosso país, desde a área da energia, mineração, agricultura e turismo. Uma das vantagens são as fronteiras que a província possui com alguns países do Interland. Daí que gostaria de saber, junto do convidado, qual é a melhor estratégia emanada pelo governo provincial na atração de investidores internacionais? 2. Sugiro que revejam a política de responsabilidade social por parte de algumas empresas, porque há choros e ranger de dentes por parte de alguns dos nossos compatriotas no distrito de Moatize. Continuação de um bom café da manhã. Hasta la vista.
2: Muito obrigado, ouvinte Lencastre Pacoa. Temos mais uma mensagem no WhatsApp do ouvinte Januário Mário. Vamos ouvir.
8: Bom dia, Moçambique. Bom dia a todos os ouvintes da Rádio Moçambique, a todos aqueles que nos acompanham nessa altura. Eu sou o Januário Mário Januário, falo a partir da província de Sofala. Queria saudar a vasta equipe da Rádio Moçambique e o convidado, mesmo indo ao assunto, queria saber sobre questões dos recursos a nível da província de Tete, visto que a província de Tete é o berço dos minerais a nível do nosso país. Eu queria saber como está sendo feita a gestão dos recursos em termos dos recursos e a população está se beneficiar de que forma.
2: Muito obrigado, ouvinte Januário Mário, pela participação. Bem, vamos fechar este espaço de interação com esta chamada em linha do ouvinte Félix Parruque, a partir de Xai-Xai. Caro ouvinte, bom dia, já está a participar e pedimos para que seja breve.
9: Muito obrigado, Vitor África. Bom dia. Bom dia, Ernesto Saúl. Bom dia, nosso colega a partir do TEC. Bom dia, nosso convidado. Na verdade, a conferência internacional é bem-vinda, no sentido de vai colocar naturalmente as perguntas do TEC. Mas para já, queria gostava de perceber do nosso convidado qual a avaliação que se faz das outras conferências, provavelmente, que aconteceram, as quais foram colocadas posições de teto. Outra questão, para terminar, queria apelar que venham ou que vão os investimentos a nível da polícia de teto, mas é preciso ter em conta a questão das comunidades, porque em algum momento tem havido conflitos e são assentadas as comunidades em locais sem serviços básicos. Então é importante que se acautele essa questão. Um abraço, Félix Parruque, em Xai-Xai, das mais do Rio de Janeiro.
2: Muito obrigado, ouvinte Félix Parruque. Bem, Isaura Afonso, terminamos já este espaço de interação com os ouvintes.
0: Muito obrigado. Volto aqui para o diretor do gabinete do governador de Tete, Sr. Alberto Salif. Algumas questões aqui que os ouvintes colocaram e algumas, não entanto, são questões. Para começar, benefícios para a população.
1: Mais uma vez, bom dia, Isaura Afonso. Primeiro, queremos agradecer os ouvintes da Rádio Moçambique pela esta oportunidade de colocar em questões e sugerir ao governo a nova visão de olhar o mundo económico, o setor privado e, de forma geral, ao desenvolvimento da nossa província de Tete. Ora, várias questões aqui foram colocadas, Isaura, mas todas elas, ficamos felizes como governo, porque todas elas emergem para o objetivo comum, que é o bem das comunidades. Oxe. Mas só queria destacar um dos elementos importantes, chave, talvez, que possam responder todas as questões. Nós teremos 7 painéis temáticos nesta Conferência Internacional de Investimento. E desses 7 painéis temáticos, o 6º, que vai falar do capital humano e a responsabilidade social das grandes empresas. Portanto, a nossa visão como província, primeiro temos que analisarmos a responsabilidade social dos projetos já em curso. Portanto, temos o projeto da Vulca, temos da Jindal, temos também da HCB e demais outros projetos. É através do que estamos a viver neste contexto atual que o governo tem que mapear os próximos investimentos em função da realidade atual e projetar para o futuro das comunidades. Não queremos enumerar o passado, mas a nossa visão é que temos que buscarmos do passado as lições boas e as lições más, de tal forma que a projeção, de forma integrada do desenvolvimento da província de Tete, possa acoplar todos os elementos. Por isso que Sua Excelência Domingos Lias Viola, governador da província de Tete, ao conceber este projeto, a grande lição, a grande abordagem que nos deu nós como executivo, primeiro, é olharmos o contexto atual, e o contexto atual, tirarmos proveito desse contexto atual e projetarmos o futuro. Há benefícios que nós tivemos dos megaprojetos, mas também temos lições não boas. Como já disse vários ouvintes, os conflitos com as comunidades locais e nós como governo, a nossa visão é liderarmos esse projeto e melhorarmos esse aspecto.
0: E evitar essas situações.
1: E esses aspectos estão sendo melhorados. E só para fazermos destaque, por exemplo, a responsabilidade social da HCB. Não temos muitos problemas relativamente à HCB. A HCB é uma empresa consolidada na componente de responsabilidade social, para além da ajuda das comunidades locais a nível do setor da saúde, da educação. Anualmente oferecem carteiras a todas as escolas do distrito de Cabo Rabat e não só, também dos outros distritos da província de Tete. Está em curso, por exemplo, a construção de um grande hospital em Chitima, na sede do distrito de Cabo Rabat, para além também apoios que tem feito na capacidade de empregabilidade da própria juventude. Uma política muito bem inserida. Havia as empresas, por exemplo, que tratavam jardinagem e outros serviços sociais, mas agora uma mudança drástica é por causa desse diálogo. A HCB contrata os jovens locais para esses serviços básicos e essenciais, de tal forma que os próprios jovens também consigam alimentar as suas comunidades. Mas há outras experiências não muito boas, por exemplo, em Moatize, que nós temos assistido nos últimos dias às várias manifestações, mas nós, como governo, é buscarmos essa sensibilidade que faz com que as comunidades locais se revoltem a um grande projeto como a Vulcan. Mas a Vulcan, há vários elementos que tem feito, por exemplo, a construção das escolas, a construção de hospitais, e mesmo amanhã nós vamos inaugurar o centro de assentamento de Nhamitsat, um centro feito numa abordagem atual, com todas as condições. Portanto, estamos a melhorar esse aspecto por causa das algumas lições que nós tiramos no passado. Então, nós estamos a buscarmos o passado, não muito bom, de tal forma que possamos melhorar com os investimentos atuais. Portanto, estamos a olhar a componente das comunidades locais, por isso que sempre pensamos na exploração sustentável dos recursos minerais, que o ouro que está sendo explorado, por exemplo, em Chifundo, possa beneficiar a própria comunidade. Por isso que o Sua Senhora Presidente ordenou a revisão muito urgente da legislação mineira. Isso tem que se pensar na componente das comunidades locais como o beneficiário número um. Tá? Para além também das várias legislações. Nós estamos, como província, nós temos benefício anual, por exemplo, do imposto sobre a exploração dos recursos minerais. Portanto, é verdade que não cobrem aquilo que são as necessidades da província, mas como governo vamos melhorar esse aspecto. Agora, sobre a exploração desenfreada de recursos minerais, não só preocupa as comunidades, mas também preocupa a nós como governo. Por isso, estamos a intensificar, nos últimos dias, a nossa capacidade de fiscalização através das nossas forças de defesa e segurança. Portanto, o assunto de Minas e o assunto que mexe com o Estado e o assunto de soberania, e o assunto que, pela sua localização, por exemplo, do distrito de Chifundo e Zumbo, são distritos fronteiriços. Podemos, se nós não intensificarmos a capacidade de fiscalização desses recursos naturais, também criar os conflitos futuros. Portanto, estamos a projetar esses elementos de forma integrados, de tal forma que as nossas forças de defesa e segurança consigam controlar as nossas fronteiras, mas também consigam proteger o recurso mineral, para que este recurso mineral possa trazer impostos, possa aumentar a capacidade de produção de receitas a nível da província e do país de forma geral, e esse imposto amanhã possa construir escola, possa construir hospital, possa construir um campo polivalente, possa resolver o assunto das estradas e possa resolver as necessidades básicas da comunidade.
0: Mas e também, já mesmo no fim deste café, a abertura desta conferência vai ser feita pela Sua Excelência Presidente da República. E que significado isto tem para ter a presença do chefe de Estado nesta conferência?
1: E a presença do chefe do Estado à nossa província nesta conferência significa a liderança do chefe do Estado na independência económica de Moçambique. Portanto, essa independência económica passa necessariamente de fortalecer o setor privado em termos de ferramentas básicas, em termos da sua promoção para estar mais próximo do investidor. Portanto, essa liderança do chefe do Estado faz com que a nossa capacidade como país esteja mais próximo dos outros países, portanto, esteja num mundo integrado no âmbito do desenvolvimento sustentável. Por isso que a aula inaugural do chefe do Estado, a partir do Horizonte Lodge, amanhã, na cidade de Tete, vai marcar uma viragem em termos da abordagem dos recursos minerais e a visão futura do chefe do Estado e de nós todos como moçambicanos sobre a exploração dos recursos minerais e o nosso cidadão, a nossa juventude, tenha a capacidade de emprego.
0: Muito obrigada. Termina o café da manhã, que debruçou-se sobre a Conferência Internacional de Investimentos de Tete, que arranca amanhã. O nosso convidado foi o diretor do gabinete do governador de Tete, Alberto Amade. A moderação de Isaura Afonso, sonorização de Marcos Zondani e assistência de Virgílio Jackson. Muito bom dia.
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13: 8 horas e 1 minuto.

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1: O presidente da República, Daniel Chapo, vai inteirar-se hoje dos projetos petrolíferos e o porto autônomo da província de Pointe Noire, no prosseguimento da visita de trabalho que efetua a República do Congo. Reporta ao enviado da Rádio Moçambique, Alberto Paulo.
2: Banhada pelo Oceano Atlântico, Pointe Noire constitui uma importante atração de investimentos, o que torna a cidade no maior centro de negócios na República do Congo. Aliás, a ministra dos Negócios Estrangeiros e Cooperação, Maria Manuela Lucas, indicou que Moçambique pretende buscar a experiência de crescimento que a zona registra, um crescimento alavancado pelos projetos de petróleo e gás.
3: Acho que há muita coisa que nós vamos ver, e sobretudo essa questão do internacional, que o Presidente vai ter com os homens de negócios daqui do Congo, mas em Porto Noir. Acho que vamos aprender muita coisa lá no terreno.
2: Esta terça-feira, o Presidente da República manteve um encontro tete-a-tete com o homólogo congolês Denis Sassou Nguesso no âmbito do reforço das relações entre os dois países. Rádio Moçambique, Alberto Paulo, Brazzaville, no Congo.
1: Os empresários moçambicanos que operam na África do Sul garantem continuar com as suas atividades, apesar de ressentirem-se do impacto dos aumentos constantes do preço de combustíveis no território sul-africano. No extrato que se segue, falam Acácio Biasi e Nino Vieira, do setor de transportes, e Graciano Nhampuli, que opera no ramo da indústria metalúrgica.
4: Os custos estão elevados, mas por conta daquilo que é o nosso compromisso social, e a Etrago não vê somente o transporte como um negócio, mas também como um parceiro do povo moçambicano, que é para ajudar as pessoas a locomoverem-se e desenvolvimento do próprio país.
5: Os importadores são os mais afetados. Depois deles somos nós. Porque se o preço do combustível sobe, nós também temos que subir o preço do frete. E subindo o preço do frete, os importadores diminuem o poder de importações.
6: Teremos que flutuar com a inflação. Teremos que ajustar os preços dos nossos materiais e vai ficar sendo depois minimamente organizado, que quando as coisas são assim, mexe tudo.
1: O preço da gasolina na África do Sul aumentou hoje até R$ 3,33 por litro, passando a custar R$ 30,25, o equivalente a mais de 120 meticais. O gasóleo sofreu um agravamento de R$ 3,24 o litro, a subir para os R$ 35, ou seja, mais de 140 meticais. Este é o maior aumento do preço de combustíveis este ano no território sul-africano. Na província do Niassa, inicia no próximo sábado o processo de colocação de medicamentos nas unidades sanitárias das regiões recônditas face à aproximação da época chuvosa. Jornalista Isinati Assani.
7: O anúncio foi feito esta terça-feira pelo diretor dos Serviços Provinciais de Saúde no Niassa, Narciso Rondinho, durante a recessão de enormes quantidades de diversos medicamentos e material médico cirúrgico.
8: Esta quantidade de insumos chega à província, serão destinados a todas as unidades sanitárias, com vista a poder reduzir o déficit e, por outro lado, poder melhorar o grau de satisfação daquilo que são, por um lado, as requisições, mas também melhorar o grau de satisfação ao nível das nossas farmácias.
7: Na ocasião, o secretário de Estado do Niassa, Silva Livone, que fez a entrega dos medicamentos no depósito provincial do Niassa, exortou para uma gestão criteriosa, tendo em conta a época chuvosa e ao período de festas que se aproxima. Isinati Assani, Lixinga.
1: A empresa Águas e Saneamento de Maputo está a realizar trabalhos de manutenção das infraestruturas responsáveis pelo tratamento e bombeamento de água. Os trabalhos, que decorrem de forma faseada, abrangem a estação de tratamento de água de Umbeluzi e vários centros de distribuição, entre eles Boane, Belo Horizonte, Matola, Matola Rio, Tsalala, Machava, Chamaculo, Machaquene e Laulani, segundo o porta-voz da empresa Águas e Saneamento de Maputo, Clésio Xiziane.
9: Podem ocorrer algumas alterações temporárias no abastecimento decorrente da realização dos nossos trabalhos. Não teremos situações de faltas de água, porque os mesmos estão feitos de forma programada e nós temos em cada centro de distribuição diversos reservatórios e que esses serão lavados de forma faseada.
1: Os trabalhos deverão se prolongar até o fim do corrente mês. No plano internacional, a Guiné-Bissau poderá não realizar as eleições previstas para 6 de dezembro devido à falta de condições para o processo eleitoral. O presidente da Assembleia Nacional Popular, Domingos Simões Pereira, diz que o prazo para a apresentação de candidaturas terminou sem que tivesse conhecimento de qualquer candidatura submetida, considerando a data das eleições impraticável. O líder do PSGC aponta ainda a suspensão da atividade política e proibição de manifestações, reuniões e outras atividades partidárias como obstáculos à realização de eleições livres. Simões Pereira defende, por isso, a intervenção de parceiros internacionais, incluindo Portugal, União Africana, União Europeia, CDAO e CPLP, para ajudar a encontrar consensos e restabelecer a ordem constitucional no país. Apresentamos as notícias no próximo bloco, às 9 horas.

0: E o ponto final desta edição do Jornal da Manhã, dissemos que o Presidente da República, Daniel Chapo, visita hoje a província congolesa de Pointe Noire, onde vai conhecer projetos de petróleo e gás e o Porto Autónomo, além de manter o encontro com o empresariado local numa iniciativa que visa atrair investimentos e colher experiências para o desenvolvimento de Moçambique. No Café da Manhã falamos da Conferência Internacional de Investimentos de Teatro, Expectativas e Oportunidades para o Desenvolvimento da Província. Alberto Amade, diretor do Gabinete do Governador da Província de Teatro, foi nosso convidado. A moderação foi da jornalista Isaura Afonso. E o ponto final desta edição do Jornal da Manhã, em nome de uma vasta equipa que tornou possível esta transmissão, despedem-se Francisco Jatti e Elvis Magaia na sonorização, Lilia Langa na produção, Vitor África nas notícias, edição e apresentação, Ernesto Chouk. Bom dia, obrigado pela preferência e até amanhã.
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2: Muito bom dia. A Rádio Moçambique esteve a transmitir o Jornal da Manhã. São 8 horas e 9 minutos.
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5: Saudações, acompanhe as notícias em língua oficial portuguesa apresentadas por Maria Estrela. Moçambique deve fortalecer a capacidade de resposta aos ataques cibernéticos, tendo em conta a crescente dependência das plataformas e serviços digitais. Isso implica melhorar a articulação entre o Estado e os demais atores da sociedade. Este pronunciamento foi feito esta terça-feira na cidade da Beira, em Sofala, pelo diretor da Divisão de Segurança Cibernética do Instituto Nacional de Tecnologias de Informação e Comunicação, INTIC. Eugênio Jeremias defende, por outro lado, o maior envolvimento das instituições públicas e privadas para a prevenção e combate às ameaças cibernéticas, com vista ao reforço da segurança digital no país. 40 jovens do distrito de Gorongosa partiram esta terça-feira rumo à província de Maputo para participarem numa formação de curta duração de aquacultura. A iniciativa enquadra-se no programa Empreendedorismo Juvenil, que visa criar emprego e autoemprego. O administrador do distrito de Gorongosa disse que após a formação dos jovens, espera-se o aumento da produção de peixe e melhoria da dieta alimentar das comunidades locais. Para terminar, o Futebol Clube 2000 venceu no domingo o Campeonato Distrital de Futsal no Buz, que vinha decorrendo desde junho, envolvendo 14 clubes. A equipa derrotou por 3-2 o Buz Bulls Futebol Clube, numa final marcada por grande competitividade. Na classificação final, o Buz Bulls Futebol Clube ocupou a segunda posição, enquanto os Vingadores da Praça Futebol Clube e o Chicumba Futebol Clube terminaram nas posições seguintes. Lidas que foram as notícias em língua oficial portuguesa, acompanhe as mesmas em Xicena e Xindau.
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0: e o Porto Autónomo da província de Pointe Noire, no prosseguimento da visita de trabalho que efetua à República do Congo. Reporta o enviado especial da Rádio Moçambique à República do Congo, Alberto Paulo.
1: Banhada pelo Oceano Atlântico, Pointe Noire constitui uma importante atração de investimentos, o que torna a cidade no maior centro de negócios na República do Congo. Aliás, a ministra dos Negócios Estrangeiros e Cooperação, Maria Manuela Lucas, indicou que Moçambique pretende buscar a experiência de crescimento que a zona registra, um crescimento alavancado pelos projetos de petróleo e gás.
2: Acho que há muita coisa que nós vamos ver, e sobretudo essa questão da interação que o presidente vai ter com os homens de negócios daqui do Congo, mas em Porto Noir. Acho que vamos aprender muita coisa lá no terreno.
1: Esta terça-feira, o presidente da República manteve um encontro tete-a-tete com o homólogo congolês, Denis Sassou Nguesso, no âmbito do reforço das relações entre os dois países. Rádio Moçambique, Alberto Paulo, Brazzaville, no Congo.
0: Empresários moçambicanos que operam na África do Sul garantem que vão continuar com as suas atividades, apesar de ressentir-se do impacto dos aumentos constantes do preço de combustíveis no território sul-africano. No extrato que se segue, falam a Cássio Bias e Nino Vieira, do setor de transportes, e Graciano Nhampule, que opera no ramo da indústria metalúrgica.
3: Os custos estão elevados, mas por conta daquilo que é o nosso compromisso social, e a Etrago não vê somente o transporte como um negócio, mas também como um parceiro do povo moçambicano, que é para ajudar as pessoas a locomoverem-se e desenvolvimento do próprio país.
4: Os importadores são os mais afetados. Depois deles somos nós. Porque se o preço do combustível sobe, nós também temos que subir o preço do frete. E subindo o preço do frete, os importadores diminuem o poder de importações.
5: Teremos que flutuar com a inflação, teremos que ajustar os preços dos nossos materiais e a África Sul é um país minimamente organizado que, quando as coisas estão assim, mexe tudo.
0: O preço da gasolina na África do Sul aumentou hoje até 3,33 rands por litro, passando a custar 30 rands e 25 cêntimos, o equivalente a mais de 120 meticais. O gasóleo sofreu um agravamento de 3 rands e 24 cêntimos, com o litro a subir para os 35 rands, ou seja, mais de 140 meticais. Este é o maior aumento do preço de combustíveis este ano em território sul-africano. Na província do Niassa, inicia no próximo sábado o processo de colocação de medicamentos nas unidades sanitárias das regiões recônditas, face à aproximação da época chuvosa. Os detalhes por Esnata Sana.
6: O anúncio foi feito esta terça-feira pelo diretor dos Serviços Provinciais de Saúde no Niassa, Narciso Rondinho, durante a recessão de enormes quantidades de diversos medicamentos e material médico-cirúrgico.
7: Esta quantidade de insumos que chega à província serão destinados a todas as unidades sanitárias, com vista a poder reduzir o déficit e, por outro lado, poder melhorar o grau de satisfação daqueles que são, por um lado, as requisições, mas também melhorar o grau de satisfação ao nível das nossas farmácias.
6: Na ocasião, o secretário de Estado do Niassa, Silva Livone, que fez a entrega dos medicamentos no depósito provincial do Niassa, exortou para uma gestão criteriosa, tendo em conta a época chuvosa e ao período de festas que se aproxima. Esnata Sani, Lixinga.
0: Inaugurados esta terça-feira, no município de Xaxaengaza, perto de 2 km de estrada em pavé, nos postos administrativos de Patrice Lumumba e Praia. Jornalista Francisco Nelson.
8: Trata-se das estradas Hospital Provincial de Xaxai, Terceiro Bairro, Patrício Lumumba, numa extensão de 1,4 km e da rotunda da praia até a um complexo turístico com cerca de 500 metros. A construção e pavimentação destas estradas foi financiada pelo Estado com apoio do Banco Mundial no investimento de 66 milhões de meticais. O edil de Xaxai, Osman Adamo, disse na inauguração dessas estradas que as vias vão dinamizar a economia da autarquia por se tratar de estratégicas para a movimentação de pessoas e bens e principalmente a da praia, que vai impulsionar cada vez mais o movimento turístico. Francisco Nelson, cidade de Xai-Xai.
0: Na atualidade internacional, A Guiné-Bissau poderá não realizar as eleições previstas para 6 de dezembro próximo devido à falta de condições para o processo eleitoral. O presidente da Assembleia Nacional Popular, Domingos Simões Pereira, diz que o prazo para a apresentação de candidaturas terminou sem que tivesse conhecimento de qualquer candidatura submetida, considerando a data das eleições impraticável. O líder do PSGC aponta ainda a suspensão da atividade política e a proibição de manifestações, reuniões e outras atividades partidárias como obstáculos à realização de eleições livres. Simões Pereira defende, por isso, a intervenção de parceiros internacionais, incluindo Portugal, União Africana, União Europeia, CDAO e CPLP, para ajudar a encontrar consensos e restabelecer a ordem constitucional no país. Para fecharmos, vamos às temperaturas máximas previstas para hoje. Tete, 34 graus centígrados. Beira, Chimoio e Nampula, 32 graus. Pemba, 31. Vilanculo, Quelimane e Lixinga, 30. Maputo, 28. Xaxai e Inhambane, 27 graus centígrados de temperatura máxima. Apresentamos as notícias das 9 escutas próximas, quando for 10 horas.

0: o 4 de outubro, não é apenas uma data que pertence ao calendário. É uma data que pertence à consciência da nação moçambicana, porque há 34 anos os moçambicanos provaram ao mundo que a palavra pode ser mais forte do que a arma, que o diálogo pode vencer o conflito e que o amor à pátria moçambicana pode ser maior do que qualquer divisão entre os moçambicanos. Foi neste dia em que abrimos uma nova página da nossa história moçambicana.
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0: Escuta as notícias a esta hora, apresentadas por Vítor Reis. Muito bom dia.
1: Muito bom dia, Albertina Zandamela. Bom dia, amigo ouvinte. O Presidente da República, Daniel Chapo, vai inteirar-se hoje dos projetos petrolíferos e o Porto Autónomo da província de Pointe-Noire, no prosseguimento da visita de trabalho à República do Congo. Reporte enviado da Rádio Moçambique, República do Congo, Alberto Paulo.
2: Banhada pelo Oceano Atlântico, Pointe-Noire constitui uma importante atração de investimentos, o que torna a cidade no maior centro de negócios na República do Congo. Aliás, a ministra dos Negócios Estrangeiros e Cooperação, Maria Manuela Lucas, indicou que Moçambique pretende buscar a experiência de crescimento que a zona registra, um crescimento alavancado pelos projetos de petróleo e gás.
3: Acho que há muita coisa que nós vamos ver, e sobretudo essa questão da interação que o presidente vai ter com os homens de negócios daqui do Congo, mas em Pointe-Noire. Acho que vamos aprender muita coisa lá no terreno.
2: Esta terça-feira, o presidente da República manteve um encontro tete-a-tete com o homólogo congolês Denis Sassou Nguesso no âmbito do reforço das relações entre os dois países. Rádio Moçambique, Alberto Paulo, Brazzaville, no Congo.
1: A Federação Moçambicana das Associações dos Transportadores Rodoviários diz que os atrasos na canalização de subsídios e as dificuldades no abastecimento de combustíveis continuam a causar prejuízos aos operadores do setor. Sumali Gilberto.
4: Para o presidente da FEMATRO, a situação afeta negativamente o fluxo de transporte de carga e a logística em várias regiões do país. Paulo Mutici falava esta terça-feira na cidade de Pemba, no âmbito da visita de trabalho à província de Cabo Delgado, inserida na missão conjunta com o Ministério dos Transportes e Logística. Nesta deslocação conjunta, Paulo Mutici apresentou a nova estrutura do organismo e conferiu posse a Cássimo Salimo ao cargo de delegado provincial da FEMATRO em Cabo Delgado. Sumari Gilberto em Pemba, bom dia.
1: Cinco localidades do distrito de Macossa, em Manica, vão beneficiar de energia elétrica da rede nacional nos próximos dias. É uma ação inserida nos esforços do governo para expandir a rede elétrica no distrito. Daniel Oliveira.
5: Atualmente, a energia elétrica da rede nacional abrange as localidades de Dunda, Rio dos Elefantes e Macossa Sede. O administrador de Macossa, Albano Muyambo, referiu que as cinco localidades continuam por eletrificar, enquanto o Fundo de Energia FUNAI prossegue com a instalação de sistemas de painéis solares em algumas zonas. Albano Muyambo disse que o acesso à energia poderá contribuir para melhorar as condições de vida da população e impulsionar as atividades econômicas e sociais. Testemunho Daniel Oliveira.
1: A urna contendo os restos mortais do locutor jornalista da Rádio Moçambique, Egídio Pascoal, chega hoje à cidade de Tete. O jornalista faleceu ontem no Hospital Central da Beira, em Sofala, vítima de doença. Ana Venila.
6: Egídio Pascoal dedicou parte significativa da sua vida profissional à comunicação social, tendo-se destacado pela sua voz, experiência e versatilidade no exercício da atividade jornalística. A chegada da urna à cidade de Tete marca o início das cerimónias fúnebres do locutor e jornalista, cuja partida deixa a consternação entre colegas, familiares e ouvintes da Rádio Moçambique. Segundo uma fonte familiar, as exéquias de Egídio Pascoal estão marcadas para esta sexta-feira, em local e hora ainda por anunciar. Da cidade de Tete, Ana Venila.
1: Na atualidade internacional, equipes de busca e resgate continuam a trabalhar para recuperar os corpos das vítimas da queda de um avião militar no estado nigeriano de Ondo. O acidente aéreo ocorreu na segunda-feira, tendo provocado a morte de todas as 25 pessoas a bordo, incluindo civis. As operações de resgate estão complicadas pelo fato do avião ter caído numa área pantanosa de difícil acesso. O presidente nigeriano, Bola Tinubu, declarou 3 dias de luto nacional após o que é considerado um dos piores desastres aéreos do país nos últimos anos. Foram as notícias a esta hora, as próximas às 11 horas.

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0: A sua atenção às notícias a esta hora, apresentadas por Vítor Reis. Mais uma vez, bom dia.
1: Muito bom dia, Albertina Zandamela. Bom dia, amigo ouvinte. Moçambique quer colher a experiência da República Democrática do Congo na implementação de projetos petrolíferos. No prosseguimento da visita de trabalho ao Congo, o Presidente da República, Daniel Chapo, visita hoje projetos de petróleo e gás na província de Pointe-Noire. A Ministra dos Negócios Estrangeiros e Cooperação, Maria Manuela Lucas, explicou que a província de Pointe-Noire é conhecida como dinamizadora da economia congolesa.
2: É a zona econômica, não é? É por isso que muito dos voos, quando nós viemos, ele chega, deixa passageiros, mas o destino final é Pointe-Noire, não é? Então, acho que há muita coisa que nós vamos ver, e sobretudo essa questão da interação que o Presidente vai ter com os homens de negócios daqui do Congo, mas em Pointe-Noire. Acho que vamos aprender muita coisa lá no terreno. Como está a crescer, aqui onde estamos também é uma das experiências, que também vemos do outro lado, o Kinshasa. Mas também a área do óleo em gás, não é? Como estamos a dizer, que o Sr. Excelência Presidente vai ver em loco.
1: Ministra dos Negócios Estrangeiros e Cooperação, Maria Manuela Lucas, e o segundo dia da visita de trabalho do chefe de Estado moçambicano à República do Congo. O presidente da Federação Moçambicana das Associações dos Transportadores Rodoviários assegura que decorrem a bom ritmo as conversações com o governo para a suspensão do mecanismo de compensações e aprovação do aumento da tarifa de transporte público de passageiros. Sumali Gilberto.
3: Para Paulo Mutici, a alteração da tarifa é a única alternativa viável para garantir a sustentabilidade, a inclusão e a melhoria das condições operacionais dos transportadores. O dirigente considera que o atual sistema de subsídios tem se mostrado incapaz de fortalecer as empresas da indústria de transporte de passageiros, carga e logística, num contexto marcado pela instabilidade no fornecimento de combustíveis. O presidente da FIMATRO falava esta terça-feira a jornalistas em Pemba, no âmbito da visita de trabalho à província de Cabo Delgado. Sumari Gilberto, em Pemba.
1: Cinco localidades do distrito de Macossa, em Manica, vão beneficiar de energia elétrica da rede nacional nos próximos dias. É uma ação inserida nos esforços do governo para expandir a rede elétrica no distrito. Daniel Oliveira.
4: Atualmente, a energia elétrica da rede nacional abrange as localidades de Dunda, Rio dos Elefantes e Macossa Sede. O administrador de Macossa, Albano Muyambo, referiu que as cinco localidades continuam por eletrificar, enquanto o Fundo de Energia FUNAI prossegue com a instalação de sistemas de painéis solares em algumas zonas. Albano Muyambo diz que o acesso à energia poderá contribuir para melhorar as condições de vida da população e impulsionar as atividades econômicas e sociais. Testemunho Daniel Oliveira.
1: O Instituto Nacional de Meteorologia, em Nampula, alerta para a possibilidade de ocorrência de chuva acima do normal nos distritos localizados a sul da província nos princípios do próximo ano. Otávio Fonseca.
5: O alerta foi deixado pela meteorologista do Instituto Nacional de Meteorologia em Nampula, Maria Sunila, e o fenômeno vai ter forte influência nos distritos de Malema, Ribau, Morrupula, Lardi e grande parte da extensão do distrito de Moma. Maria Sunila acrescentou que, face à situação, há necessidade das comunidades fortificarem a cobertura das suas residências para evitar que não sejam destruídas pelas intempéries. Otávio Fonseca, Nampula.
1: A urna contendo os restos mortais do locutor, jornalista da Rádio Moçambique, Egídio Pascoal, chega hoje à cidade de Tete. O jornalista faleceu ontem no Hospital Central da Beira, em Sofala, vítima de doença. Ana Venila.
6: Egídio Pascoal dedicou parte significativa da sua vida profissional à comunicação social, tendo-se destacado pela sua voz, experiência e versatilidade no exercício da atividade jornalística. A chegada da urna à cidade de Tete marca o início das cerimónias fúnebres do locutor e jornalista, cuja partida deixa consternação entre colegas, familiares e ouvintes da Rádio Moçambique. Segundo uma fonte familiar, as exéquias de Egídio Pascoal estão marcadas para esta sexta-feira, em local e hora ainda por anunciar. Da cidade de Tete, Ana Venila.
1: Na atualidade internacional, equipes de busca e resgate continuam a trabalhar para recuperar os corpos das vítimas da queda de um avião militar no estado nigeriano de Ondo. O acidente aéreo ocorreu na segunda-feira, tendo provocado a morte de todas as 25 pessoas a bordo, incluindo civis. As operações de resgate estão complicadas pelo fato de um avião ter caído numa área pantanosa de difícil acesso. O presidente nigeriano Bola Tinubu declarou 3 dias de luto nacional após o que é considerado um dos piores desastres aéreos do país nos últimos anos. Foram as notícias a esta hora, as próximas inseridas no Jornal da Tarde a partir das 12h30.
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1: Olá, ouvinte, muito bom dia. São 11 horas e 58 minutos. Eu sou a Igreja Mapanga. O controle técnico está a cargo de Mário Felipe. Estaremos juntos até às 13 horas e 54 minutos, à altura da transição para emissão em língua Xicena. Hoje é quarta-feira, 7 de outubro de 2026. Teremos daqui a pouco os tópicos do Jornal da Tarde, quando forem 12 horas em ponto. Às 12 horas e 30 minutos, os desenvolvimentos das notícias. Até às 13 horas, à altura da primeira edição do Jornal de Sofala. E teremos o programa A Nossa Saúde, quando forem 13 horas e 20 minutos. Convidamos-lhe a continuar ligado ao emissor provincial de Sofala.

0: Steve, vendaval acompanhado de chuva intensa destrói infraestruturas públicas e privadas na província de Inhambane. Presidente da República, Daniel Chapo, na República do Congo, em visita oficial. Fora de portas, agravamento do preço de combustíveis na África do Sul. Estes são assuntos a destacar neste jornal que vai para o ar a partir das 12 horas e 30 minutos. Até já.
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12 horas e 5 minutos. A seguir acompanhe o noticiário provincial.

Boa tarde, as notícias a esta hora apresentadas por Igran Mapanga. Moçambique deve fortalecer a capacidade de resposta aos ataques cibernéticos, tendo em conta a crescente dependência das plataformas e serviços digitais. Isso implica melhorar a articulação entre o Estado e os demais atores da sociedade. Este posicionamento foi feito esta terça-feira na cidade da Beira pelo diretor da Divisão de Segurança Cibernética do Instituto Nacional de Tecnologias de Informação e Comunicação, INTIC. Eugênio Jeremias defende, por outro lado, o maior envolvimento das instituições públicas e privadas na prevenção e combate às ameaças cibernéticas com vista ao reforço da segurança digital no país. 40 jovens do distrito de Gorongosa participam esta terça-feira rumo 40 jovens do distrito de Gorongosa partiram esta terça-feira rumo à província de Maputo para participarem numa formação de curta duração de aquacultura. A iniciativa enquadra-se no programa Empreendedorismo Juvenil, que visa criar emprego e o autoemprego. O administrador do distrito de Gorongosa disse que após a formação dos jovens, espera-se o aumento da produção de peixe e melhoria da dieta alimentar das comunidades locais. O Futebol Clube 2000 venceu no domingo o Campeonato Distrital de Futsal no Bus, que vinha decorrendo desde junho, envolvendo 14 clubes. A equipa derrotou por 3-2 o Bus Bull Futebol Clube numa final marcada por grande competitividade.

cidade. Na classificação final, o Bosbols Futebol Clube ocupou a segunda posição, enquanto o Vingadores da Praça Futebol Clube e o Chicumbua Futebol Clube terminaram nas posições seguintes. As próximas notícias serão inseridas na primeira edição do Jornal do Sofala.

0: São neste momento 12 horas e 22 minutos. Passamos a apresentar um anúncio. Pede-se a quem encontrar uma pasta plástica de cor branca contendo carta de condução em nome de Hélio Ribeiro Manteiga, livrete de viatura em nome de Reginaldo, licença da praça, seguro, manifesto, ficha de inspeção, passados em nome do Sr. Reginaldo, o favor de telefonar para os seguintes números de celular: 87-53-25-76-0 ou 86-07-90-050 para falar com o Sr. Hélio. Gratifica-se a quem localizar os documentos.
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6: Neste momento, 12 horas e 30 minutos a seguir, fique com o Jornal da Tarde.

0: Boa tarde, estimado ouvinte. Vendaval acompanhado de chuva intensa destrói infraestruturas públicas e privadas na província de Inhambane. Presidente da República, Daniel Chapo, visita hoje projetos de petróleo e gás no prosseguimento da sua visita oficial à República do Congo. Fora de portas, equipes de busca e resgate continuam a trabalhar para recuperar os corpos das vítimas da queda de um avião militar no estado nigeriano de Ondo. Destaques do Jornal da Tarde, quarta-feira, 7 de outubro de 2026. A sonorização é de Tomás Valoi e Matias Vilanculo. Encarrega-se pela edição e apresentação. Renovados votos de ótima audição. Vendaval acompanhado de chuva intensa destruiu na última noite infraestruturas públicas e privadas na província de Inhambane, assunto a conferir daqui a pouco. Para já, no prosseguimento da sua visita oficial à República do Congo, o presidente da República, Daniel Chapo, está a visitar neste momento projetos de petróleo e gás na província satélite de Pointe Noire, tida como centro de negócios daquele país. Em Pointe Noire, o chefe do Estado vai reunir-se com empresários congoleses com o propósito de atrair investimentos para Moçambique. Para mais detalhes sobre a visita do presidente da República ao Congo, junta à antena o enviado especial da Rádio Moçambique, Alberto Paulo.
1: Moçambique busca experiências da República do Congo no desenvolvimento de projetos de exploração de petróleo e gás. Esta quarta-feira, o presidente da República, de visita a este país africano, trabalha em Pointe Noire, a segunda maior cidade congolesa e tida como capital econômica do país. É nesta cidade onde estão em curso vários projetos ligados à exploração petrolífera, parte dos quais desenvolvidos pelas multinacionais Eni e Total Energies. Daniel Chapo visitou o Centro de Tratamento de Gás e Central Elétrica do Congo, duas infraestruturas que fazem parte do projeto Congo LNG, sob gestão da Eni. Além da exportação, o Centro de Tratamento processa o gás que alimenta a central elétrica, que é responsável por 70% da energia consumida no país. O dia é marcadamente de visitas a projetos estratégicos. Esta tarde, Daniel Chapo, ainda em Pointe Noire, vai inteirar-se do funcionamento de projetos desenvolvidos pela Total Energies. São projetos de gás natural liquefeito e também de processamento de petróleo. Daniel Chapo visita estes projetos numa altura em que Moçambique procura consolidar a sua posição no mercado de óleo e gás, com uma previsão de investimento de cerca de 50 bilhões de dólares. A visita oficial do presidente da República ao Congo insere-se no estreitamento das relações entre os dois países em vários domínios. Um dos campos a ser explorado é o da saúde e, neste contexto, o gabinete da primeira-dama de Moçambique pretende buscar a experiência do Congo na assistência social a pacientes de várias doenças e apoiar ações para melhorar a resposta sanitária. A primeira-dama visitou um centro de referência no tratamento de várias doenças no Congo. Geta Chapo gostou da experiência.
2: Estamos a trabalhar também no sentido de conseguirmos termos esses equipamentos no nosso país e também um dia termos um hospital ou um instituto especializado para que possamos tratar os nossos doentes dentro do nosso país. Assim iremos poupar muitos recursos.
1: Primeira-dama da República de Moçambique, Geta Chapo, falando no final da sua visita a um centro de referência no tratamento a várias doenças em Brazzaville, capital da República do Congo. A agenda desta quarta-feira vai terminar com conversações entre Daniel Chapo e o seu homólogo Denis Sassou Nguesso. Rádio Moçambique, Alberto Paulo, no Congo.
0: Presidente da República, Daniel Chapo, está a visitar projetos de petróleo e gás na província satélite de Pointe Noire, tida como o maior centro de negócios daquele país. Sob o lema Tete no Horizonte de investimento,

0: investimentos, oportunidades para uma nova era de desenvolvimento. A cidade de Tete acolhe a partir de amanhã a Conferência Internacional de Investimentos para testar a prontidão da província em torno do evento. Chamo a antena a jornalista Ana Avenila.
1: Está tudo a postos para a realização esta quinta-feira da Conferência Internacional de Investimentos de Tete, com aposta na transformação digital e valorização das oportunidades e potencialidades existentes nesta província. O encontro irá juntar investidores nacionais e internacionais, parceiros de desenvolvimento e diferentes atores do setor privado, com o objetivo de promover as oportunidades de negócio e estimular novos investimentos. A garantia foi dada esta quarta-feira no espaço Café da Manhã desta estação emissora pelo diretor do gabinete do governador de Tete. Alberto Amado disse que a conferência vai apresentar as facilidades e incentivos disponíveis para novos investimentos, bem como uma carteira de projetos de investimentos da província.
2: Para investirmos em Tete, olhando para as suas potencialidades, primeiro temos que notar que o governo por si oferece as várias oportunidades. Primeiro, para o incentivo fiscal, e segundo, para o nível de organização que a província se dispõe, tendo em conta o bloco de organização e de investimento que é liderado pelo Ministério da Economia e de Finanças, que Tete continua a liderar em termos da sua capacidade de gerar renda e também logística forte para que esses investimentos possam ser facilitados, quer através da recessão da nossa população e, segundo, também da recessão e capacidade de preparação do nosso setor empresarial de Tete.
1: Amad sublinhou ainda que a iniciativa pretende dar maior visibilidade aos setores com potencial para dinamizar a economia provincial, criar emprego e impulsionar o desenvolvimento regional.
2: Convidamos todo o corpo diplomático acreditado na República de Moçambique e esperamos que esse corpo diplomático mobilize investidores e mobilize todo o setor privado para que conosco façam uma aliança forte, não só de Tete, mas de Moçambique de forma geral.
1: O foco do governo é que a exploração de recursos beneficie em primeira instância as comunidades locais da cidade de Tete, Ana Avenila.
0: Tete acolhe amanhã a Conferência Internacional de Investimentos para a divulgação das suas potencialidades económicas e não só. Os investimentos demandam segurança. Ministros da Defesa de Moçambique e da Tanzânia estão reunidos em Dar es Salaam para o reforço da cooperação na área de defesa e segurança. Monteiro Bonifácio, correspondente da Rádio Moçambique em Dar es Salaam.
3: O ministro da Defesa Nacional, Cristóvão Chiume, enaltece a contribuição da Tanzânia no estabelecimento do nacionalismo moçambicano, bem como na pacificação do país. Cristóvão Chiume, que falava na abertura da 7ª Sessão Conjunta Permanente de Defesa e Segurança, que decorre na cidade de Dar es Salaam, diz que além da Tanzânia ser o berço do Estado moçambicano, deu também a sua contribuição na luta pela paz em Moçambique. Para Cristóvão Chiume, a Sessão Conjunta Permanente de Defesa e Segurança, em curso, constitui uma oportunidade para a consolidação dos laços históricos entre Moçambique e Tanzânia.
4: A presente reunião da Comissão Conjunta Permanente de Defesa e Segurança entre os nossos países decorre num período revestido de grande importância, onde Moçambique celebrou a 4 de outubro de 2026, o Dia da Paz e Reconciliação Nacional, por ocasião da assinatura do Acordo Geral de Paz em 1992, em Roma, Itália, pondo fim a 16 anos de uma longa e destrutiva guerra civil no nosso país. Outro sim, no dia 25 de setembro, passado, celebramos o Dia das Forças Armadas de Defesa de Moçambique e o aniversário do desencadeamento da Luta Armada de Libertação Nacional, onde o berço foi neste país, em homenagem ao início da Luta de Libertação Nacional contra o regime colonial português em 1964. Em todos esses eventos históricos, o povo e o governo da República Unida da Tanzânia sempre estiveram do lado de Moçambique, razão pela qual gostaríamos de aproveitar a ocasião

0: dos danos provocados pelo temporal, um pouco pela província. Alexandre Matsimbi.
1: Secretária de Estado em Inhambane visita instalações do Instituto Nacional de Promoção de Emprego, INEP, e a Unidade de Intervenção Rápida, UIR, atingidas por um vendaval que na última noite assolou algumas regiões na província. Na visita, Arsênia Massing constatou de perto os danos provocados pela intempérie nas infraestruturas das duas instituições, o que compromete as condições de funcionamento. A governante mostrou-se preocupada com a situação e garantiu que serão desencadeadas em breve intervenções para reparar os danos para que os funcionários possam retomar e manter o ritmo das atividades em condições adequadas. Orientamos para que seja feito um levantamento para que o mais breve possível sejam criadas condições para assegurar que estas instituições continuem a funcionar e prestar serviços à população, afirmou Arsênia Massing. A secretária de Estado garantiu ainda que entidades competentes serão mobilizadas para avaliar a extensão dos estragos em toda a província e definir medidas necessárias para a mitigação.
2: Agora estamos a trabalhar para fazer o levantamento e de imediato garantirmos a reposição do teto e também algumas paredes que têm algumas fissuras. Temos muita infiltração de água, temos que fazer uma verificação total mesmo do teto na delegação do Instituto. Aqui na comunidade da UIR, a situação é muito mais crítica. As instalações já eram degradadas, portanto, foi tudo praticamente embora. São os armazéns, são os gabinetes de trabalho, não temos absolutamente nada em condições. O que vamos fazer agora é alocar tendas para poderem trabalhar. São uma força operativa, enquanto decorre o processo de reabilitação do nosso quartel, que é um projeto que está em carteira, que aguardamos apenas a libertação dos fundos por parte da entidade que se comprometeu em ceder este trabalho de reabilitação do quartel, porque neste momento a situação é mesmo crítica.
1: O vendaval, acompanhado de chuva intensa, registrado ontem, deixou um rastro de destruição em vários pontos da província de Inhambane, afetando infraestruturas públicas e privadas.
0: Instituto Nacional de Meteorologia, delegação de Nampula, alerta para o reforço dos tetos das casas por conta da previsão da queda de chuva forte em alguns distritos da província. Otávio Fonseca.
3: O Instituto Nacional de Meteorologia em Nampula alerta para a ocorrência de chuvas acima do normal nos distritos localizados a sul da província nos princípios do próximo ano. O alerta foi deixado pela meteorologista do Instituto Nacional de Meteorologia em Nampula, Maria Sunila, e o fenómeno vai ter forte influência nos distritos de Malema, Ribão, Morrupula, Lardi e grande parte de extensão do distrito de Moma. Maria Sunila acrescentou que, face à situação, há necessidade das comunidades fortificarem a cobertura das suas residências para evitar que não sejam destruídas pelas intempéries.
4: A recomendação que deixo é que a comunidade se prepare para esta época chuvosa, fortificando as suas residências. Ainda não temos a previsão dos ciclones, sai mesmo no mês de novembro. E, como sabemos, a época ciclônica começa de novembro para abril. Então, ainda não temos o número de ciclones previstos e, com tudo isso, mesmo assim, temos que reforçar as nossas residências.
3: Maria Sunila, meteorologista do INAM em Nampula, e a previsão meteorológica prevista para o primeiro trimestre do ano 2027 nesta região do país. Otávio Fonseca, Nampula.
0: Ministério da Agricultura, Ambiente e Pesca já aloca 223 kits de tração animal a produtores agrícolas do setor familiar em 5 províncias do país. Horácio Dengo.
5: E trata-se de kits compostos por 3 animais, sendo 2 machos e uma fêmea, charrua, semeadora e carroça para o transporte da produção, que vão beneficiar famílias vulneráveis, na sua maioria agrupadas em associações agrícolas. O diretor nacional de pecuária no Ministério da Agricultura, Ambiente e Pescas, que partilhou a informação, indicou que a alocação destes kits agrários é suportada pelo governo através do Fundo de Fomento Agrário e de Extensão Rural, com financiamento do PROCAR.

0: Ah, vamos. Rafael Escrivão explica que a alocação dos kits de tração animal visa aumentar as áreas de produção, reduzir o esforço que as mulheres são submetidas na atividade agrícola e incrementar a produtividade. O dirigente acrescenta que para que este apoio tenha sucesso, os beneficiários vão ser acompanhados por técnicos de extensão rural no setor agrário em cada uma das 5 províncias abrangidas pelo programa, nomeadamente Gaza, Inhambane, Sofala, Manica e Tete.
1: A maior parte são associadas em organizações que têm o mesmo padrão de vulnerabilidade, de necessidade. Cada associação, que é um grupo de mulheres, homens, algumas idosos, vai receber 2 kits de extração animal. Significa que vão lavrar as suas machamas, vão para o período de lavoura e no período em que começar a colheita, eles têm ainda essas charruas, têm acoplado a carroça que vão poder transportar o que foi colhido nas machamas. Essas comunidades que foram selecionadas, sob critério de seleção, eles fizeram um levantamento de base para ver a vulnerabilidade. Depois vamos acompanhar, 2 áreas vão ser acompanhadas, a área da agricultura, que é a tração animal, e a área da pecuária. Tem que se criar condições para que estes kits que a associação receba haja uma produção. Então, para tal, tem que haver um acompanhamento técnico.
0: Diretor Nacional de Pecuária no Ministério de Agricultura, Ambiente e Pescas, Rafael Escrivão, e o apoio do governo a produtores do setor familiar em kits de tração animal em 5 províncias. Horácio Dengo,
2: em Cabo Delgado, buscam-se consensos para a introdução de novas tarifas de transporte público de passageiros. O estágio das negociações por Sumali Gilberto.
3: O presidente da Federação Moçambicana das Associações dos Transportadores Rodoviários assegurou em Cabo Delgado que decorrem a bom ritmo as conversações com o governo para a suspensão do mecanismo de compensações e aprovação do aumento da tarifa do transporte público de passageiros. Para Paulo Mutici, a alteração da tarifa é a única alternativa viável para garantir a sustentabilidade, a inclusão e a melhoria das condições operacionais dos transportadores. O dirigente considera que o atual sistema de subsídios tem se mostrado incapaz de fortalecer as empresas da indústria de transporte de passageiros, carga e logística num contexto marcado pela instabilidade no fornecimento de combustíveis. O presidente da FIMATRO falava esta terça-feira a jornalistas em Pemba no âmbito da visita de trabalho à província de Cabo Delgado.
4: O sistema de subsídio empobrece e enfraquece o transportador nacional. Nós não queremos mais ser enfraquecido. É uma coisa que nos entretém, mas em termos de ganho não tem nenhum ganho. Porque nesses 6 meses que estamos entretidos nos subsídios, as nossas empresas estão enfraquecidas. E nós queremos empresas atuantes, empresas que ganham dinheiro. Nós queremos um transporte moderno. Nós, como direção da federação, não nos interessa mais discutir compensações, mas nos interessa discutir políticas para o desenvolvimento do transporte em Moçambique. E nos interessa que o governo reajuste a tarifa de passagem.
3: Paulo Mutici adiantou que a organização aguarda pela nova etapa de negociações com o governo para a transição definitiva do modelo de subsídios para a nova tarifa. Sumari Gilberto, em Pemba.
2: A Assembleia Municipal de Maputo está reunida na sua 14ª sessão ordinária. Na ocasião, a presidente do órgão pediu celeridade na resposta aos problemas que inquietam os municípios, com destaque para o saneamento, recolha de resíduos sólidos, requalificação das vias e drenagem. Lília Langa.
5: A dirigente defende igualmente mais participação dos munícipes na identificação e acompanhamento das soluções para os problemas que a cidade enfrenta.
6: Apreciamos o progresso das obras de requalificação urbana em curso, passando pela reabilitação e expansão da rede de drenagem à construção de caixas, aquedutos, coletores, entre outras atividades determinantes para a elevação da qualidade de vida do nosso município na cidade de Maputo. Senhor Presidente do Conselho Municipal da cidade de Maputo, gostaríamos de apelar e recomendar a celeridade das obras de requalificação urbana.
5: Por sua vez, o presidente do Conselho Municipal de Maputo, Razak Manique, reconheceu que desafios persistem na urbe, sendo que várias ações estão em curso para a solução dos problemas.
4: Com

0: continuamos a intervir nas estradas, ruas e acessos dos diferentes distritos municipais. Em Xamancuba, por exemplo, o processo de requalificação está a permitir transformar antigos becos em acessos que melhoram a circulação de pessoas e bens e criam melhores condições de vida para as famílias. Sabemos que ainda existem muitas vias que precisam de intervenção. Não ignoramos esta realidade. O nosso compromisso é continuar a mobilizar recursos e estabelecer prioridades para que gradualmente possamos melhorar a transitabilidade e devolver dignidade às nossas ruas e bairros.
1: Razak Manique destacou a necessidade de reorganizar o comércio informal, sobretudo em zonas de grande concentração populacional. A 14ª Sessão Ordinária da Assembleia Municipal de Maputo vai, igualmente, apreciar o relatório de execução do Plano de Atividades da Edilidade referente ao primeiro trimestre deste ano e a proposta de revisão do Regulamento sobre Poluição Sonora. Na abertura da sessão, intervieram também os chefes das bancadas da Frelimo, Renamo e MDM, que apresentaram as suas posições sobre os principais desafios da cidade de Maputo.
2: As reações em torno da morte do locutor jornalista da Rádio Moçambique, Egídio Pascoal, continuam a chegar, tal como atesta o trabalho de Domingos Cadeado a partir de Chimoio.
3: Promotores das artes e cultura na cidade de Chimoio e Manica dizem que a morte de Egídio Pascoal, ocorrida última terça-feira na cidade da Beira, deixa um vazio na área da cultura. O DJ Chen Kofa, o músico Célio Figueiredo e o mestre de cerimónias e colega de trabalho Carlos Barros lamentam sua partida e destacam o contributo que deixou para a cultura e para as novas gerações. Entre os profissionais do setor, a notícia da sua morte foi recebida com tristeza e consternação. Para muitos, Egídio Pascoal não foi apenas uma figura ligada à cultura, mas também uma referência que, através do seu trabalho, dedicação e experiência, ajudou a abrir caminhos para os outros artistas.
4: Egídio foi uma pessoa amigável, foi uma pessoa afável, acho que era amigo de todos e profissionalmente muito, muito competente. Realmente, no ramo da cultura, eu acho que a província, a cidade de Chimoio, e talvez a nível de Moçambique, se vai fazer ressentir, não é? Eu sinto muito por isso, porque em todas as atividades culturais, principalmente espetáculos, como era o Festival Cabeça de Velho, entre outros, né? Acho que ele era um dos promotores mais fortes que nós tínhamos. E uma coisa que ele tinha de muito bom era que buscava novos talentos, buscava muito por novos talentos e pronto, né? É uma perda muito grande, a verdade.
5: O mundo jornalístico não se difere muito com o mundo de DJ, né? Porque o jornalista trabalha diretamente com o DJ em caso de casamentos, eventos por aí. Então isso transmite uma verdadeira tristeza para toda a malta que trabalhou com ele e que não trabalhou com ele, porque ela era uma pessoa excepcional.
6: Nos intitulamos de nova geração e já intitulávamos ele como velha geração, velha guarda. Então é uma pessoa sem igual, vai deixar um vazio enorme, sem igual. É triste, é difícil falar de uma figura como Egídio Pascoal.
3: Egídio Pascoal parte, mas deixa um legado que, segundo os seus colegas, deve continuar a ser contado, valorizando e transmitindo às futuras gerações. A partir da cidade de Chimoio, Domingos Cadeado.
2: A implantação de novas estâncias turísticas no distrito do Lago, no Niassa, abre oportunidades de emprego, motivo de satisfação para os jovens. Constância Jabu.
7: Jovens do distrito do Lago, na província do Niassa, mostram-se satisfeitos com o desenvolvimento turístico da região, mercê do aumento de instâncias turísticas. Este fato está a contribuir na criação de mais postos de emprego para jovens, tendo sido absorvidos de 2021 a esta parte 105 jovens. O presidente do Conselho Distrital da Juventude Local, Osvaldo Mandito, disse que, além de aproveitar oportunidades de formação, estes jovens estão a melhorar as condições de vida das suas famílias.
8: Que o setor do turismo de 2021 até exato momento 2026 é o

0: producător chimaj împregonul distribuitorul la la prezența, la existența de Muntos Hotéis nesse espaço. Estamos a falar dos Jasmine Bay Hotel, empregou acima de 50 jovens. Estamos a falar do Micala Lodge, empregou mais jovens. Estamos a falar do Complexo Massaoco, entre outras instâncias turísticas. Então, por que não dar importância a este setor do turismo? Que nos ajuda, aliás, que também ajuda a juventude a ter emprego, a ter oportunidade em várias esferas.
1: Presidente do Conselho Distrital da Juventude no Distrito do Lago Nunias, Osvaldo Mandito, e o impacto de implantação de mais instâncias turísticas naquela região. O Distrito do Lago conta com instâncias turísticas de renome que recebem turistas que escalam a região para a prática dos turismos de praia, canoagem, de montanha, religioso e cultural. Constância Diabo, em Lixinga.
2: Detidos em Tete, dois indivíduos por posse ilegal de dois pangolins, uma espécie protegida por lei. Os contornos da detenção por Ignácio Gamay.
3: Os acusados de 23 e 26 anos de idade foram surpreendidos pela polícia numa estância hoteleira no distrito de Xangara quando pretendiam comercializar os animais. A detenção resulta de uma operação das autoridades que permitiu interceptar os suspeitos na posse dos animais, numa altura em que as autoridades intensificam ações de combate à caça furtiva e ao tráfico de espécies proibidas. O caso junta-se a outros episódios de tráfico de pangolins registados pelas autoridades nesta província, sendo o último ocorrido há cerca de duas semanas. O porta-voz do Comando Provincial da Polícia da República de Moçambique, Feliciano da Câmara, presume que os indivíduos teriam efetuado a caça em uma área de conservação na província de Manica.
4: De facto, foi possível frustrar esta mesma ação, e de lá foi possível igualmente contactar com as autoridades da água, neste caso da província de Manica, que aproximaram até aquele comando distrital onde foi feita a entrega destes animais para que pudessem ser colocados novamente em liberdade na vida selvagem.
3: O porta-voz da Polícia da República de Moçambique, Feliciano da Câmara, e a detenção de dois indivíduos no distrito de Xangara, acusados de tentativa de venda de pangolins, uma espécie protegida por lei. Ignácio Gamay, cidade de Tete.
2: 12 horas e 57 minutos. Na atualidade internacional, equipes de busca e resgate continuam a trabalhar para recuperar os corpos das vítimas da queda de um avião militar no estado nigeriano de Ondo. O acidente aéreo ocorreu na segunda-feira, tendo provocado a morte de todas as 25 pessoas a bordo, incluindo civis. As operações de resgate estão complicadas pelo facto de o avião ter caído numa área pantanosa de difícil acesso. O presidente nigeriano Bola Tinubu declarou 3 dias de luto nacional após o que é considerado um dos piores desastres aéreos do país nos últimos anos. A Organização Mundial da Saúde desaconselha medicamentos e cirurgia para obesidade em menores de 10 anos. Para crianças com menos de 10 anos com obesidade, a OMS recomenda que sejam privilegiadas outras formas de tratamento. As recomendações publicadas hoje fazem parte das primeiras orientações globais da OMS para o tratamento integrado da obesidade em crianças e adolescentes. De acordo com a OMS, em 2024, 70 milhões de crianças dos 5 aos 9 anos e 100 milhões de adolescentes dos 10 aos 19 anos eram afetados pela obesidade em todo o mundo. Serviços não bancários da SADC estão reunidos no Malawi. A reunião vai debruçar-se sobre o desenvolvimento do mercado, a harmonização de instrumentos regulamentares e legislativos e desenvolvimento de capacidades. Sérgio Sixpence, correspondente da Rádio Moçambique em Blantyre.
5: Os comitês de seguros, valores imobiliários e autoridades financeiras não bancárias da SADC defendem a harmonização das regulamentações financeiras em toda a região austral para facilitar o comércio

0: transfronteiriço e reforçar a proteção das empresas e dos consumidores. Falando na 49ª reunião dos Comitês de Seguros, Valores Mobiliários e Autoridades Financeiras Não Bancárias da SADC, Kenneth Matomola, líder desta agremiação, afirmou que a harmonização é essencial porque os riscos financeiros podem ultrapassar fronteiras no mercado regional cada vez mais integrado. Matomola observou que os países da SADC têm diferentes níveis de desenvolvimento nos seus sistemas financeiros, sendo necessário que os Estados-membros trabalhem em conjunto para garantir que nenhum país fique para trás. O ministro da Industrialização, Negócios, Comércio e Turismo do Malawi, Simon Itai, considerou que os reguladores devem garantir que os produtos financeiros sejam concebidos para satisfazer as necessidades das pequenas e médias empresas, cooperativas e outros empresários. Acrescentou que os produtos de seguros devem servir setores como a agricultura, os transportes, a indústria transformadora e outras áreas em que as pequenas e médias empresas desempenham um papel importante no desenvolvimento econômico. Sérgio Sixpence, em Blantyre.
1: É o fim do Jornal da Tarde. Próximo serviço alargado de informação às 19h30 no Jornal da Noite. Tomás Valoi na sonorização e Matias Vilanculo na edição e apresentação despedem-se, desejando ao ouvinte uma boa tarde.

0: Estivemos em cadeia nacional a acompanhar o jornal. Perdão, estivemos em cadeia nacional a acompanhar o jornal da tarde. 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A seguir fique com a primeira edição do Jornal de Sofala.
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Ouvinte, boa tarde. São destaques. Um guarda de uma escola foi assassinado durante um assalto na cidade da Beira, em Sofala. Mais de 3.300 alunos no distrito de Nyamatanda, em Sofala, beneficiam de lanche escolar. A província de Sofala está a registrar uma tendência decrescente nos crimes de violência doméstica. Acompanhe o desenvolvimento destas e de outras notícias que marcam a atualidade provincial, inseridas na primeira edição do Jornal de Sofala, do emissor provincial da Rádio Moçambique, desta quarta-feira, 7 de outubro de 2026. Eu sou Benícia Faiane, na edição e apresentação, e Luís Marijani nos cuidados.

0: dos técnicos. Fique conosco e tenha ótima escuta. Dissemos que um guarda de uma escola foi assassinado durante um assalto na cidade da Beira, tal como reporta o jornalista Jorge Johnny.
1: O homem de 60 anos terá sido morto por estrangulamento. Os assaltantes, que se encontram ainda a monte, roubaram equipamento informático, eletrodomésticos e material didático. O porta-voz da PRM em Sofala, Honório Chimbo, conta que os malfeitores, em número de 3, estavam munidos de facas e de outros instrumentos contundentes. Depois de dominarem o segurança, os assaltantes chataram-lhe as pernas e os braços e, de seguida, cobriram-lhe a cabeça com panos, deixando-o no interior de uma sala de aula.
2: Importa frisar que o mesmo ocorreu no dia 2 do corrente mês, porém a polícia só tomou conhecimento ontem, dia 6. O mesmo caso ocorreu no terceiro bairro da Ponta Gea, concretamente no recinto da escola primária 1 de junho, onde indivíduos desconhecidos, munidos de instrumentos contundentes do tipo katana e outros objetos não identificados, introduziram-se no recinto da referida escola e, por meio de cordas, ataram os membros superiores e inferiores do guarda da escola, um cidadão nacional solteiro de 60 anos de idade, tendo de seguida enrolado a sua cabeça com panos e trancado mesmo no interior de uma sala de aulas.
1: O porta-voz da Polícia da República de Moçambique em Sofala, Honório Chimbo, falando de assassinato de guarda de uma escola na cidade da Beira.
0: Junta-se nesta edição o Igreni Mapanga e a notícia segundo a qual a violência doméstica dá sinais de recuo na província de Sofala.
3: Estão a diminuir na província de Sofala os casos de violência doméstica. Nos últimos 3 meses, foram registados 109 casos contra 111 do igual período do ano passado. A técnica da sessão de difusão do Departamento de Atendimento à Família e Menores em Sofala, Joaquim Arminto, informou que esta redução deve-se à sensibilização das comunidades. Apontou as cidades da Beira e Dondo como as que mais apresentam casos na província. Joaquim Armindo referiu, no entanto, que os dados podem não espelhar a realidade, pois vários casos não chegam às autoridades, havendo muitas mulheres que ainda sofrem violência caladas.
4: Na nossa província, os casos mais registrados nos últimos 3 meses, no seu todo, porque nós trabalhamos com atendimento à família e menores vítimas de violência, trabalhamos com casos cíveis, assim como casos criminais, mas nestes últimos 3 meses destacamos os casos da violência doméstica. Eles é que tiveram uma maior percentagem em relação aos outros casos que foram registrados ao longo dos primeiros 3 meses, dos segundos 3 meses e assim neste último trimestre. Mas dos anos 2009 para frente, viu-se que o empoderamento feminino já estava a ser usado de uma forma errada, porque elas sabiam que existe uma lei para poder me proteger e você, como homem em casa, não vai me fazer nada, eu posso fazer das minhas. Logo começamos a ver que nos dias 7 de abril muitos homens começaram a ser queimados com óleo porque não deram a capulana, em outras datas festivas e em muitas outras situações. Logo viu-se a necessidade de poder abranger esta lei também aos homens, logo é baseado no género. Não só as mulheres, mas também os homens sofrem a violência doméstica.
3: A técnica da sessão de difusão do Departamento de Atendimento à Família e Menores em Sofala, Joaquim Arminto, e a diminuição de casos de violência doméstica na província.
0: Vamos até ao distrito de Gorongosa, ao encontro do nosso colaborador Carlos Machirica, e a notícia segundo a qual 40 jovens do distrito de Gorongosa partiram esta terça-feira rumo à província de Maputo para participarem numa formação de curta duração de aquacultura.
5: A iniciativa enquadra-se no âmbito do programa Empreendedorismo Juvenil, que visa criar emprego e autoemprego. O administrador do distrito de Gorongosa disse que, após a formação dos jovens, vai reduzir o índice de desemprego. Igualmente, Pedro Musseng destaca o aumento da produção de peixe, melhoria na dieta alimentar, bem como na redução de casos de conflito homem e a fauna.
6: Vai aumentar a produção de peixe ao nível do nosso distrito, que também vai melhorar a dieta alimentar. Ademais, vamos reduzir pressão dos recursos naturais,

0: minerais, a caça furtiva, vamos continuar a preservar com sucesso o nosso meio ambiente. Agora são 40 jovens dos cerca de 77 mil jovens que nós estamos a criar muitos programas, muitos projetos para que os jovens possam ser ocupados.
1: Ouvidos, alguns jovens disseram que após a formação vão potenciar a produção de peixe no distrito, bem como gerar emprego para outros jovens.
2: Laura Santos Manuel. Vou lá me formar na área de aquacultura para poder buscar conhecimento e ter um alto emprego e quando eu voltar aqui em Corongosa, poder transmitir esse conhecimento para aquelas pessoas que não têm e para que nós possamos desenvolver nosso distrito. Vamos produzir peixe.
3: Delino Manuel Morato Jofrisi. Nós vamos partir para Maputo, vamos fazer a formação da aquacultura. Após a formação, o nosso distrito da Corongosa espera nós um resultado positivo, porque o que nós vamos aprender lá é o que nós vamos implementar. O resultado dos peixes que nós vamos ter, vamos vender e também vamos ter também um alto emprego para os outros jovens. E por isso que estou muito feliz mesmo por esta oportunidade.
1: Jovens do distrito de Corongosa que concorreram à formação de curta duração de aquacultura que falavam após o momento da despedida das autoridades do distrito de Corongosa, de onde vos falou Carlos Machirica.
4: Ouvinte está a acompanhar o informativo de Sofala na sua primeira edição, a ser transmitido a partir dos estúdios na cidade da Beira. Seguimos com a página de reportagem, olhamos para a atualidade desportiva com o nosso colaborador Alberto Araújo, a partir do distrito do Buzi.
5: O distrito do Buzi encerrou este domingo o campeonato distrital de futsal que vinha decorrendo desde o primeiro trimestre do ano em curso, envolvendo 14 clubes. O Futebol Clube 2000 do bairro Massane sagrou-se campeão após derrotar por 3-2 o Buzi Bulls, igualmente do bairro Massane, numa final marcada por grande competitividade. Na classificação final, o Buzi Bulls ocupou a segunda posição, enquanto os Vingadores da Praça Futebol Clube e Chicumbo Futebol Clube terminaram nas posições seguintes. No encerramento, o presidente da comissão organizadora do campeonato futsal, Frederico Mariano, destacou a importância do desporto na promoção da saúde, do bem-estar e da ocupação saudável do tempo livre da juventude.
6: Faça chuva, faça sol, com dificuldade, sem dificuldade, conseguimos chegar até o dia de hoje, que é a grande final. Nós sempre pautamos por imparcialidade, vence aquele que puder e desta vez venceu a equipa de 2000.
5: Por sua vez, o administrador do distrito do Buzi, José Mutoroma, salientou o papel do desporto na promoção da convivência e união entre pessoas provenientes de diferentes estratos sociais, considerando a atividade desportiva um espaço de integração e fortalecimento da convivência comunitária. Mutoroma destacou igualmente que a prática desportiva, particularmente o futebol, contribui para manter os jovens afastados de comportamentos nocivos, incluindo o consumo de álcool e drogas.
7: Desporto cria amizade, mas os que não conseguiram passar fica para outra oportunidade. Este ano aconteceu o futsal, próximo ano teremos mais o futsal. A equipa que perdeu naturalmente ficou em segundo lugar, mas também tem um prêmio. E aquela que venceu, a equipa de 2000, é que tem o primeiro grande prêmio.
5: O encerramento do campeonato ficou marcado pela consagração dos vencedores e pelo reconhecimento do desporto como instrumento da promoção da saúde, integração social e fortalecimento da convivência comunitária no distrito do Buzi, de onde reportou Alberto Araújo.
4: Para trás fica a atualidade desportiva, caminhamos para o fim deste espaço informativo, mas resta-nos tempo ainda para lembrar os destaques. Dissemos que um guarda de uma escola foi assassinado durante um assalto na cidade da Beira, em

0: Sala. Dissemos também que mais de 3.300 alunos no distrito de Nyamatanda, em Sofala, beneficiam de lanche escolar. E a província está a registrar uma tendência decrescente nos crimes de violência doméstica. Pronto, não dá para mais. Termina assim a primeira edição do Jornal de Sofala, do emissor provincial da Rádio Moçambique, referente a esta quarta-feira, 7 de outubro de 2026. Despedem-se Benícia Faiane na edição e apresentação e Luiz Marijane na sonorização. Boa tarde.
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0: São neste momento 13 horas e 18 minutos. Pede-se a quem encontrar uma pasta plástica de cor branca, contendo carta de condução em nome de Hélio Ribeiro Manteiga, livrete de viatura em nome de Reginaldo, licença da praça, seguro, manifesto, ficha de inspeção, passados em nome do Sr. Reginaldo, o favor de telefonar para os seguintes números de celular: 87-53-25-760 ou 86-07-90-050 para falar com o Sr. Hélio. Gratifica-se a quem localizar os documentos.
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ouvinte da Rádio Moçambique, bem-vindo ao presente espaço. Já sabe, quarta-feira sim, nós temos um espaço ligado à saúde, em que debatemos assuntos que têm a ver com a nossa saúde e também o nosso bem-estar. Hoje não será diferente, iremos falar do Dia Mundial da Visão, mais concretamente da presbiopia, que também é uma doença que afeta a visão, mas ao longo da nossa conversa, o amigo ouvinte vai saber tudo sobre este problema de saúde.

0: Para tal, temos cá conosco Júlio Nkomondo, ele que é técnico de oftalmologia ao nível da Direção Provincial de Saúde em Sofala. Muito boa tarde, bem-vindo ao presente espaço.
1: Boa tarde, aqui respondo pelo nome de Júlio Nkomondo, sou técnico de oftalmologia. Portanto, a pessoa escolhida para poder apresentar pelo menos um tema, como sabe, na segunda semana de outubro, cada ano nós comemoramos o Dia Mundial de Visão.
0: Estamos mesmo na segunda semana do mês de outubro e praticamente é a semana mundial da visão, podemos assim dizer.
1: Certamente.
0: E como disse, iremos falar mesmo da presbiopia. Poderia nos deixar ficar aqui o conceito da presbiopia?
1: Mais uma vez, boa tarde. Eu vou falar um pouco da presbiopia. Não é uma novidade para o pessoal, digo também para o povo em geral. Se calhar o nome aqui é um pouco diferente. Falar de presbiopia é como se tratasse de alguém que tenha um olho cansado, não é? Dificuldade de leitura. Neste caso, o indivíduo, pela idade, começa a ter dificuldades para ver perto. Então, a este fenômeno, ou a esta condição médica, nós chamamos de presbiopia. Algumas pessoas começam com 38 anos, 39, 40, aí em diante. Então, ao invés de fazer uma leitura normal, como fazia anteriormente, o indivíduo começa a ter dificuldades desta leitura normal. Então, aí acontecem vários outros eventos que vou detalhar já ao longo da nossa entrevista. Imaginemos abaixo de 38 anos, o indivíduo tem olho cansado ou está relacionado com a idade e já tem presbiopia. Não, não é assim que acontece.
0: O indivíduo menor de 38 anos...
1: não desenvolve a presbiopia. Pode ter um outro problema que nós chamamos de hipermetropia, entre outros problemas. Então, chega a se consumar ou a se definir como presbiopia aos indivíduos acima de 38 anos. Alguns começam um pouco cedo, 38 anos, 39. O ideal é que a partir de 40 anos as pessoas começam a ter essa dificuldade de ver perto. Bem, o indivíduo normal... o olho tem algumas estruturas que nós dissemos que são estruturas que devem estar transparentes. Eu, no caso da córnea, deve ter uma córnea transparente. Também tem que ter um olho aquoso transparente.
0: É difícil identificar assim?
1: Não, não. Eu, por exemplo, assim na presença da locutora, pode ver o que é a córnea, porque eu vou mostrar.
0: Sim,
1: então,
0: sim.
1: Assim mencionando... para quem está do outro lado do microfone, é um pouco difícil para poder ver. Ou então, se assim for, eu posso ir diretamente à estrutura que é afetada na condição
0: presbiopia.
1: Também
0: sim.
1: Não tem nenhum problema. O que é afetado na presbiopia? Eu podia falar de outras estruturas, mas vou diretamente ao assunto. É o cristalino. Cristalino é uma lente dentro do olho, em que essa lente, pela natureza, ela aceita reduzir-se para puxar as imagens, assim como ela aumenta ou dilata para poder ver as imagens de perto. Então, se a acomodação não acontece como tal, já perdeu aquelas proteínas, aquela estrutura interna desse cristalino, relacionado com a idade, o indivíduo praticamente tem dificuldades de puxar as imagens para perto. Então, se o indivíduo tem dificuldade de puxar as imagens para perto e está relacionado com a idade, a isso nós chamamos de presbiopia. Como eu tinha falado aqui, que eu ia usar palavras que amigo ouvinte poderia mesmo perceber. Então, sobre os sinais e sintomas, eu vou falar o seguinte: o indivíduo tem dificuldades para ver de perto, principalmente letras pequenas, tipo dos jornais, não é? Pode ter dificuldade para ver, a ler a Bíblia, a ler algumas mensagens no telefone, então ele começa a desenvolver essa dificuldade. O indivíduo também pode ter um dos sinais em que há necessidade de aumentar a luminosidade, ligar as lâmpadas para poderem brilhar, porque ele sente que

0: afinal de contas não consegue ver muito bem de perto, então a iluminação está fraca, aí tem que aumentar a luminosidade. Outro sinal nós chamamos de síndrome do braço curto, em que o indivíduo já sente que o braço é curto para poder fazer a leitura. A tendência é de fazer isto aqui. Só que chega
1: Esticar
0: um
1: o
0: momento,
1: braço, sim.
0: sim, estica o braço para poder conseguir ver bem. Então, se não consegue esticar o braço, ou melhor, esticou o braço, chegou ao fim, mas não consegue ler. A este sinal nós chamamos de síndrome de braço curto. E algumas outras pessoas vão frequentando nos hospitais várias vezes, duas ou três vezes por ano, porque sentem que a graduação que foram prescritas não é real. Então, esses são um monte de sinais e sintomas que nós podemos ter para o indivíduo que tem problema de presbiopia.
1: De presbiopia.
0: Sim.
1: E quando a pessoa, por exemplo, apresenta um desses sinais de sintomas, é necessário que se dirija exatamente à unidade sanitária.
0: Exatamente. É necessário que a pessoa se dirija à unidade sanitária, porque pode pensar que é um problema, que se calhar é uma doença. Presbiopia não é doença, é uma
1: Não é uma
0: condição
1: doença.
0: médica relacionada com a idade em que todos nós passaremos por aí. Algumas pessoas podem tardar, outras podem até um pouco mais cedo, mas passaremos por aí a experimentar esse tipo de condição médica. Necessitaremos dos óculos. E tem algumas pessoas que realmente não gostam de óculos,
1: Não
0: dizem que não, se não vou habituar os meus olhos, não tem nada a ver.
1: gosto.
0: Cada condição médica, cada situação, principalmente se falamos sobre saúde ocular, cada coisa tem o seu tratamento, cada doença tem o seu tratamento. Então, não vamos dar algumas gotas para tratar uma presbiopia.
1: As
0: Não é?
1: gotas não funcionam.
0: Não funcionam.
1: Tem que ser mesmo óculos,
0: Tem que ser
1: lentes.
0: óculos, que é para poder puxar a imagem para perto. Se isso
1: Imagem.
0: não conseguir fazer, então será difícil corrigir a situação.
1: Existem indivíduos com idade já avançada que nem sequer apresentam esse tipo de problema?
0: Não tenho provas. Já passaram no meu consultório várias pessoas,
1: Sim.
0: mas nunca nenhuma dessas pessoas que já disse que não tem problemas de leitura, principalmente os de 50 anos, por exemplo. 40 até é normal. 40, 41 até 44. A pessoa pode dizer que ainda consegue ver nitidamente
1: Normalmente,
0: de
1: sim.
0: perto. Mas se a gente for avaliar, vamos ver que essa pessoa, mesmo assim, a distância que está a referir não é normal. Tem que ser mais ou menos uma distância de 33 centímetros do leitor para o objeto ou para o jornal, para aquilo que vai lendo. Então, se a gente for avaliar, acabamos vendo que a pessoa, afinal de contas, necessita de óculos. Então, respondendo à pergunta, é tão difícil que o indivíduo passe tendo uma idade muito avançada e não ter essa dificuldade de leitura.
1: De leitura. E o que acontece se a pessoa já apresenta esses sinais, mesmo assim resiste?
0: Bem, o que acontece é o seguinte: o indivíduo é sim uma pessoa normal, continua sendo uma pessoa normal, mas vai ter insucesso na produtividade. Imaginemos que um secretário tem que fazer uma ata, mas já não consegue ler de perto, a tendência é de querer o quê? Ou aquela ata não vai sair como deve ser, ou então o trabalho que está fazendo pode não dar certo, porque falta-lhe os óculos, simplesmente. Então, o insucesso do dia a dia pode ser levado em consideração quando o indivíduo não usa os óculos. E algumas pessoas, por exemplo, fazem o seguinte: quando vê que não consegue ler, chama uma outra pessoa que se calhar vai conseguir ler. Mas já ouvi relatos que alguns pais já foram roubos de dinheiro com os filhos por causa dessa situação, porque o filho pega por uma infidelidade, não é? Uma deslealdade, acaba transferindo um valor do sei lá o que, diz que a mensagem que entrou não era só uma mensagem promocional.

0: mas já transferiu o valor, está lá, porque o pai não conseguiu ler uma determinada mensagem. Então, é sempre bom que as pessoas, quando sentirem que já têm dificuldades para ver de perto, porque essas pessoas longe conseguem ver, mas de perto têm dificuldade. O cristalino não consegue puxar a imagem para perto. Então, é sempre bom que vão ao hospital, onde tem um especialista para poder ser observado e determinar realmente se há necessidade de uso de óculos.
1: A dificuldade de ver de perto é maior. E a partir de uma distância longa, a pessoa vê normalmente.
0: Certo.
1: Essa dificuldade, ela se nota mais apenas na leitura?
0: Na leitura.
1: Só na leitura.
0: Nota-se simplesmente na leitura, porque aqui a dificuldade é de ver letras pequenas, coisas pequenas. Estamos a falar dos jornais, estamos a falar das algumas letras na Bíblia, assim como SMS, não é? Já um indivíduo na nossa frente é uma pessoa grande, né? Então, uma pessoa consegue detectar, ver na totalidade. Consegue ver melhor de longe do que de perto.
1: Do que de perto.
0: Sim.
1: E qual seria o estado mais grave desta condição?
0: Bem, até que nós não podíamos falar de gravidade. Mas existem idades em que o indivíduo geralmente até perde a vontade de leitura. É no caso de, a partir de 50 anos para cima. Mais tardar, até 60 tal anos, o indivíduo já não consegue ler mesmo de perto. Então é necessário que vá ao consultor médico para poder fazer o despiste para ver se realmente é presbiopia ou não. Porque alguns podem ter essa percepção, podem não ter essa força de querer ir para o hospital achando que é uma doença degenerativa, no caso diabetes, pois relacionado por aí, e ficam assim, acham que não tem cura, mas realmente tem solução. Então, acima de 60 anos, há uma dificuldade total de leitura ou de ver perto.
1: Em algum momento, alguns hábitos podem antecipar esta condição?
0: Sim, alguns hábitos podem levar ao surgimento da presbiopia de forma precoce, embora sendo exatamente aquela idade. É no caso do uso de alguns aparelhos eletrônicos. Estamos a falar dos telemóveis, do computador, o brilho do computador, estar mais próximo a uma televisão, que neste caso mostra um brilho muito elevado, o uso do fumo de cigarro, por causa da presença de nicotina, então pode vir a desenvolver precocemente a presbiopia, o consumo excessivo de bebidas alcoólicas, aquelas que têm percentagens muito altas, estamos a falar de bebidas secas, então podem propiciar o surgimento precoce da presbiopia, e entre outras situações.
1: Falou aqui do ecrã, não é? Tanto do computador, assim como dos telemóveis e televisores. Qual seria a distância exata, não é, ou recomendada para se poder estar diante do ecrã?
0: Diante do ecrã, neste caso, do computador, a distância recomendada é de mais ou menos 70 centímetros.
1: 70 centímetros.
0: Exatamente. 70 centímetros com brilho normal. Mais ou menos 30, 40% para poder trabalhar. E cada vez mais que vai usando o computador, tem que ter no mínimo 10 minutos de repouso. Está aí a trabalhar com o computador, vai vendo a hora, também o computador já traz a hora, né?
1: Sim.
0: Sai, vai dar uma pequena volta e continua a trabalhar. Mas o que acontece no nosso dia a dia, tem pessoas que trabalham nos projetos e que o patrão diz que eu quero esse relatório dentro de 2 horas. Então, isso acaba não acontecendo. As pessoas ficam por tempo inteiro no computador,
1: sim,
0: porque querem fazer um relatório.

0: ou quero fazer uma planilha. Então isso leva exatamente a dificuldades visuais no caso de presbiopia.
1: De presbiopia. A presbiopia pode levar à cegueira?
0: Presbiopia não leva à cegueira. Para ser uma cegueira, geralmente o indivíduo não consegue ver a partir de 3 dias. Para ser uma cegueira,

0: Ou na África, posso dizer assim, nós usamos óculos de correção a partir desses 38 anos, 40 então, para cima. Pode-se usar óculos, esses óculos normais que nós temos, pode-se usar lentes de contacto, pode até se efetuar uma cirurgia já para os países mais desenvolvidos, que têm alguns aparelhos para poder remover o cristalino e colocar uma outra lente só para conseguir melhorar a leitura. Mas para nós é exatamente lente de contacto e óculos normais podemos corrigir a presbiopia.
1: Em algum momento a presbiopia pode estar associada a uma outra condição da visão?
0: Tem alguns fatores de risco. Tem alguns fatores de risco, no caso de diabetes. O indivíduo diabético, ele pode começar tão cedo a desenvolver a presbiopia devido ao excesso de açúcar no organismo. Porque a partir do diabetes, também o indivíduo pode desenvolver outras condições visuais. E no caso de miopia, pode até levar a glaucoma.
1: A pessoa que já usa óculos para poder ver de longe, mesmo assim, pode vir a contrair a presbiopia?
0: Muitas pessoas podem ter essa condição, acontece das vezes. E quando é assim, há necessidade de uso de óculos bifocais, óculos para ver de perto e óculos para ver de longe. Então, o fato de o indivíduo desenvolver uma miopia ou uma hipermetropia não lhe tira a condição de ter a presbiopia. Então, pode ter a sua presbiopia, que é a dificuldade de ver perto, pode ter, não é? E ter a situação em que tem uma miopia. Então, aí, na mesma pessoa, pode acontecer.
1: E como é que o setor da saúde tem trabalhado aqui na província de Sofala por forma a dar a entender à comunidade a real situação desta condição?
0: Nas unidades sanitárias têm acontecido palestras frequentes. Antes de começar as atividades, as pessoas fazem palestra. Senta-se, se não, se é nos corredores, se é mesmo no consultório, se é palestra pública ou palestras individualizadas, nesse caso acontece para poder fazer conhecer à população que a presbiopia existe e pode ser tratada.
1: Pode ser tratado.
0: Sim.
1: Todas as pessoas, geralmente com a idade acima dos 38, 40, já têm esse risco de desenvolver a presbiopia. Geralmente, nas unidades sanitárias, como é que é a adesão de pessoas com esse tipo de condição às consultas nas unidades sanitárias? Como é
0: Pois,
1: que tem sido a
0: geralmente
1: adesão?
0: nós temos tido maior número de pessoas que vêm aos nossos consultores para poder fazer uma consulta, neste caso, fazer uma consulta, fazer um despiste e ao longo da consulta nós diagnosticamos a essas pessoas para saber exatamente se o indivíduo tem presbiopia ou não, ou para a gente ter um número ideal de consultas que tem a ver com presbiopia. Depende do afluxo das pessoas com essas idades que nós aqui acabamos de referenciar, acima de 30 anos, 38 anos, não é? Então, se essas pessoas vêm lá com frequência, pode ter uma outra condição ocular, nós sempre perguntamos se tem dificuldades para ver perto ou não. E o indivíduo vai falando exatamente aquilo que sente e acaba exatamente falando que tem dificuldades para leitura ou para ver perto. Então, número como tal, que tem a ver com a epidemiologia, nós não temos números registados, mas podemos dizer que esses casos já acontecem com muita frequência em quase todas as unidades sanitárias.
1: É mais precoce, podemos assim dizer, em homens ou mulheres?
0: Ambas idades. Mas quem vê com muita frequência

0: são as mulheres. Se calhar, dada a situação da responsabilidade familiar, o indivíduo fica muito ocupado noutras atividades, a mulher para cuidar de casa, mas pode ter um tempo em que ela vai fazendo a consulta. Então, o homem, mesmo tendo essa dificuldade por causa do trabalho, a maioria trabalham nos projetos, outros trabalham nas direções distritais, provinciais, não tem tempo para poder fazer uma consulta. Nós podemos notar, sim, maior número das mulheres, mas não significa que os homens também não têm esses problemas. Pode haver pessoas que realmente não sabem que o que estão a encarar é uma dificuldade visual que pode se tratar, que se chama presbiopia. Se calhar seria falta de informação. Pode haver falta de informação. Pode haver ignorância. Falta de informação, o indivíduo vive simplesmente assim, nunca ouviu falar. Ao passo que ignorância, você tem informação, não é? Sobre uma determinada coisa, mas não aplica aquela informação. Aí chama-se ignorância. Desinformação é quando chega o pessoal da saúde, e um exemplo, vai para lá, diz alguma coisa, que isso tem que ser assim, mas surgem algumas pessoas, levam aquela informação, distorcem a informação, falam o contrário, automaticamente acaba criando riscos maiores. Então, só essas duas coisinhas podem acontecer: a ignorância e a falta de informação.
1: Bem, como técnico de oftalmologia, como lidar com as questões tradicionais nas comunidades relativamente a esta condição?
0: Para começar, eu não tenho informação sobre indivíduos que tentaram corrigir a presbiopia de forma tradicional. Então, seria tão difícil responder essa questão baseando-se em uma ficção ou então um pensamento em que uma imaginação. Então, seria um pouco difícil responder essa questão. Mas nós nunca paramos nas nossas palestras de sensibilizarmos as pessoas para poderem evitar o uso de medicamentos tradicionais nos olhos, não só relacionado à presbiopia, à dificuldade de leitura, de ver perto, mas também para outras situações. Estamos a falar das conjuntivites bacterianas, alérgicas e outros erros de refração. Então, nós desaconselhamos, falamos para as pessoas não usarem medicamentos tradicionais.
1: Tradicionais.
0: Simplesmente devem acorrer às unidades sanitárias para poderem tratar a sua condição.
1: Bem, amigo ouvinte, estamos a falar mesmo da presbiopia, que é uma condição que afeta a visão, podemos assim dizer, não é? Falamos isso mesmo a propósito do Dia Mundial da Visão, que é celebrado esta quinta-feira, 8 de outubro. E estamos aqui com Júlio Comondo, ele que é técnico de oftalmologia ao nível da Direção Provincial de Saúde em Sofala. Quando é que a pessoa deve começar a se preocupar com a sua saúde ocular?
0: O indivíduo tem que se preocupar com a sua situação da saúde quando começa a ter dificuldades, ou a partir do momento em que o indivíduo vê que a visão que tem ou a situação que está acontecendo com os seus olhos não é aquela situação ideal, não é o normal. Então, tem que aproximar ao consultório para poder fazer um despiste, ou melhor, uma consulta. Enquanto que tem um grupo alvo específico para pelo menos de 2 em 2 anos poder fazer um check-up, como se diz, poder fazer alguma observação, vai sendo observado para ver se está a desenvolver algum problema. E estou a falar dos 50 anos para cima. O indivíduo tem que, de 2 em 2 anos, aproximar a um consultor para poder fazer um

0: check-up, se tem algum problema dos olhos.
1: Celebra-se nesta quinta-feira o Dia Mundial da Visão, ou seja, estamos mesmo na Semana Mundial da Visão, a nível da província de Sofala ou da cidade da Beira. O que é que temos preparado para este dia?
0: Bem, sobre o Dia Mundial da Visão, geralmente as atividades vão acontecer no Hospital Geral da Beira. O objetivo essencial é para exatamente ilustrar as pessoas que também lá se fazem as atividades de saúde ocular. Esse é o objetivo essencial, para mostrar ao público, mostrar à população, que quando tiver alguma dificuldade visual, quando tiver algum problema, podem passar para o Hospital Geral. Então, as atividades são organizadas da seguinte maneira: haverá feira de saúde no geral, como tem acontecido no Hospital Central. Vai haver feira de saúde. Dentro daquela feira também teremos palestra.
1: Sim.
0: Fora da palestra haverá consultas. Principalmente vai saber despiste de algumas doenças que se calhar podem vir a acontecer se o indivíduo ter em consideração. Então vai-se fazer despiste de glaucoma, assim como vai-se fazer o tratamento da presbiopia. De uma outra forma ou num outro momento, se houver necessidades, pode também se corrigir a miopia, caso tenham algumas pessoas. Vai se ver ao longo da consulta, ao longo da atividade, naquelas consultas aí, quando se faz a acuidade visual.
1: Sim, sim.
0: Então iremos ver se realmente há necessidade de corrigir algumas miopias.
1: Uhum.
0: As atividades centrais vão decorrer exatamente no Hospital Geral, e o lema não foge tanto, e ame os seus olhos. Este lema é pela segunda vez que nós recebemos do Ministério ou da Organização Mundial de Saúde. É pela segunda vez que nós recebemos. Quando o indivíduo ama os seus olhos, o indivíduo vai considerar, vai respeitar os olhos, vai fazer de tudo para manter a visão em alta.
1: Sim.
0: Então, se não amar os olhos, realmente pode viver sob uma condição que pode levar à cegueira. Então, o nosso lema é exatamente este.
1: Neste dia, quantos profissionais de saúde estarão já envolvidos nas atividades?
0: Não temos um número exato, mas contamos com a presença de todo o pessoal da especialidade, neste caso da oftalmologia, das unidades sanitárias, e incluindo uma parte do Hospital Central, vai estar lá, e teremos os aparelhos para podermos usar nessas atividades.
1: Instantes finais da nossa conversa, algo por acrescentar?
0: Bem, se calhar agradecer ao convite que me foi formulado para participar nessa entrevista, e na esperança de que o amigo ouvinte possa colher ou acatar essa informação que aqui foi difundida, e pedir mais uma vez a presença do público em geral, principalmente aqueles que moram nas proximidades do Hospital Geral da Beira, para poderem aproximar as atividades. Quem sabe, de repente, pode ser diagnosticado que tem algum problema visual.
1: E muito obrigada, amigo ouvinte. Nós ficamos por aqui. Eu sou Igren Mapanga. Despeço-me e até uma próxima oportunidade.
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0: Avançamos para as notícias, esta hora apresentadas por Ivan Obadias. Ivan, muito boa tarde.
1: Sérgio Guissamulo e ouvinte, muito boa tarde. Moçambique busca a experiência da República Democrática da República de Congo no desenvolvimento de projetos de exploração de petróleo e gás. Pormenores com o enviado especial da Rádio Moçambique a Brazzaville, Alberto Paulo, numa próxima ocasião, provavelmente ainda neste serviço de notícias. Vendaval acompanhado de chuva intensa destruiu na noite de ontem infraestruturas públicas e privadas na província de Inhambane. Alexandre Matsimba.
2: Secretária de Estado em Inhambane visita instalações do Instituto Nacional de Promoção de Emprego, INEP, e a Unidade de Intervenção Rápida, UIR, atingidas por um vendaval que na última noite assolou algumas regiões na província. Na visita, Arsênia Massing constatou de perto os danos provocados pela intempérie nas infraestruturas das duas instituições, o que compromete as condições de funcionamento. A governante mostrou-se preocupada com a situação e garantiu que serão desencadeadas em breve intervenções para reparar os danos para que os funcionários possam retomar e manter o ritmo das atividades em condições adequadas. A secretária de Estado garantiu ainda que entidades competentes serão mobilizadas para avaliar a extensão dos estragos em toda a província e definir medidas necessárias para a mitigação.
3: Alexandre Batsimbe, Inhambane.
1: O governo está com um déficit de mais de 160 milhões de dólares para colocar em prática o plano de mitigação dos impactos do fenómeno climático El Niño. Dos 400 milhões de dólares necessários, estão assegurados cerca de 230 milhões de dólares. O diretor nacional de gestão de recursos hídricos, Agostinho Vilangulos, fez saber que o maior déficit de dinheiro registra-se na área de recursos hídricos, na componente de abastecimento de água.
4: E destes recursos, o maior déficit vai para a área de recursos hídricos e abastecimento de água, que está estimado em cerca de 80 milhões de dólares, e depois temos também um déficit relativamente significativo na área de proteção social, que são qualquer coisa como cerca de 45 milhões de dólares, e logo a seguir vem a agricultura, que pronto, dos 100 milhões que são aquilo que eram as necessidades para fazer face à questão agrícola, estão assegurados cerca de 65 milhões de dólares e tem um déficit aqui em cerca de 25 milhões de dólares.
1: Hoje, o governo, através dos Ministérios das Obras Públicas, Habitação e Recursos Hídricos, Agricultura, Saúde, INGD e parceiros, estiveram reunidos em Maputo para abordar questões de financiamento do plano de mitigação do fenómeno El Niño. Justifica-se a retoma à notícia de abertura. Moçambique busca a experiência da República do Congo no desenvolvimento de projetos de exploração de petróleo e gás. Pormenores com o enviado especial da Rádio Moçambique a Brazzaville, Alberto Paulo.
5: Esta quarta-feira, o Presidente da República, de visita a este país africano, trabalha em Pointe Noire, a segunda maior cidade congolesa e tida como capital econômica do país. É nesta cidade onde estão em curso vários projetos ligados à exploração petrolífera, parte dos quais desenvolvidos pelas multinacionais Eni e Total Energies. Daniel Chapo visitou o Centro de Tratamento de Gás e Central Elétrica do Congo, duas infraestruturas que fazem parte do projeto Congo LNG, sob gestão da

0: Além da exportação, o centro de tratamento processa o gás que alimenta a central elétrica, que é responsável por 70% da energia consumida no país. O dia é marcadamente de visitas a projetos estratégicos. Esta tarde, Daniel Chapo, ainda em Point Noir, vai inteirar-se do funcionamento de projetos desenvolvidos pela Total Energies. São projetos de gás natural liquefeito e também de processamento de petróleo. A agenda desta quarta-feira vai terminar com conversações entre Daniel Chapo e o seu homólogo Denis Sassou Nguesso. Rádio Moçambique, Alberto Paulo, no Congo.
1: A presidente da Assembleia Municipal de Maputo pede celeridade na resposta aos problemas que inquietam os munícipes, com destaque para o saneamento, recolha de resíduos sólidos, requalificação das vias e drenagem. Maria Nhancal falava hoje na abertura da 14ª Sessão Ordinária da Assembleia Municipal e 28ª Reunião Plenária do órgão. A dirigente defende igualmente mais participação dos munícipes na identificação e acompanhamento das soluções para os problemas que a cidade enfrenta.
2: Apreciamos o progresso das obras de requalificação urbana em curso, passando pela reabilitação e expansão da rede de drenagem à construção de caixas, aquedutos, coletores, entre outras atividades determinantes para a elevação da qualidade de vida do nosso município na cidade de Maputo. Senhor Presidente do Conselho Municipal da cidade de Maputo, gostaríamos de apelar e recomendar a celeridade das obras de requalificação urbana.
1: Por sua vez, o presidente do Conselho Municipal de Maputo, Razak Manique, reconheceu que desafios persistem na urbe, sendo que várias ações estão em curso para a solução dos problemas. O presidente da Federação Moçambicana das Associações dos Transportadores Rodoviários assegura que decorrem a bom ritmo as conversações com o Governo para a suspensão do mecanismo de compensações e aprovação do aumento da tarifa do transporte público de passageiros. Sumali Gilberto.
3: Para Paulo Mutici, a alteração da tarifa é a única alternativa viável para garantir a sustentabilidade, a inclusão e a melhoria das condições operacionais dos transportadores. O dirigente considera que o atual sistema de subsídios tem se mostrado incapaz de fortalecer as empresas da indústria de transporte de passageiros, carga e logística, num contexto marcado pela instabilidade no fornecimento de combustíveis. O presidente da FIMATRO falava esta terça-feira a jornalistas em Pemba, no âmbito da visita de trabalho à província de Cabo Delgado. Sumari Gilberto, em Pemba.
1: Foram as notícias a esta hora. As próximas às 15. Boa tarde. 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

0: volta às notícias a seguir, apresentadas por Ivan Abadias. Ivan, mais uma vez, boa tarde.
1: Sérgio Guissamulo e ouvinte, mais uma vez, muito boa tarde. Moçambique busca a experiência da República de Congo no desenvolvimento de projetos de exploração de petróleo e gás. Pormenores com o enviado especial da RAC Moçambique, Brazzaville, Alberto Paulo.
2: Esta quarta-feira, o Presidente da República, de visita a este país africano, trabalha em Pointe Noire, a segunda maior cidade congolesa e tida como capital econômica do país. É nesta cidade onde estão em curso vários projetos ligados à exploração petrolífera, parte dos quais desenvolvidos pelas multinacionais Eni e Total Energies. Daniel Chapo visitou o Centro de Tratamento de Gás e Central Elétrica do Congo, duas infraestruturas que fazem parte do projeto Congo LNG, sob gestão da Eni. Além da exportação, o centro de tratamento processa o gás que alimenta a central elétrica, que é responsável por 70% da energia consumida no país. O dia é marcadamente de visitas a projetos estratégicos. Esta tarde, Daniel Chapo, ainda em Pointe Noire, vai inteirar-se do funcionamento de projetos desenvolvidos pela Total Energies. São projetos de gás natural liquefeito e também de processamento de petróleo. A agenda desta quarta-feira vai terminar com conversações entre Daniel Chapo e o seu homólogo Denis Sassou Nguesso. Rádio Moçambique, Alberto Paulo, no Congo.
1: Vendaval e chuva intensa destruíram na noite de ontem infraestruturas públicas e privadas na província de Inhambane. Alexandre Matsimba.
3: Secretária de Estado em Inhambane visita instalações do Instituto Nacional de Promoção de Emprego, INEP, e a Unidade de Intervenção Rápida, UIR, atingidas por um vendaval que na última noite assolou algumas regiões na província. Na visita, Arsênia Massing constatou de perto os danos provocados pela intempérie nas infraestruturas das duas instituições, o que compromete as condições de funcionamento. A governante mostrou-se preocupada com a situação e garantiu que serão desencadeadas em breve intervenções para reparar os danos para que os funcionários possam retomar e manter o ritmo das atividades em condições adequadas. A secretária de Estado garantiu ainda que entidades competentes serão mobilizadas para avaliar a extensão dos estragos em toda a província e definir medidas necessárias para a mitigação. Alexandre Batsimp, Inhambane.
1: O governo está com um déficit de mais de 10 mil milhões de meticais para colocar em prática o plano de mitigação dos impactos do fenómeno climático El Niño. Dos mais de 25 mil milhões de meticais necessários, estão assegurados cerca de 14 mil milhões. O diretor nacional de gestão de recursos hídricos, Agostinho Vilanculos, fez saber que o maior déficit de dinheiro registra-se na área dos recursos hídricos, na componente de abastecimento de água.
4: E destes recursos, o maior déficit vai para a área de recursos hídricos e abastecimento de água, que está estimado a cerca de 80 milhões de dólares, e depois temos também um déficit relativamente significativo na área de proteção social, que são qualquer coisa como cerca de 45 milhões de dólares, e logo a seguir vem a agricultura, que pronto, dos 100 milhões que são aquilo que eram as necessidades para fazer face à questão agrícola, estão a segurar cerca de 65 milhões de dólares e tem um déficit aqui em cerca de 25 milhões de dólares.
1: Hoje, o Governo, através dos Ministérios das Obras Públicas, Habitação e Recursos Hídricos, Agricultura, Saúde, INGD e parceiros, esteve reunido em Maputo para abordar questões de financiamento do plano de mitigação do fenómeno El Niño. A Presidente da Assembleia Municipal de Maputo pede celeridade na resposta aos problemas que inquietam os munícipes, com destaque para o saneamento, recolha de resíduos sólidos, requalificação das vias de acesso e drenagens. Maria Nhancal falava hoje na abertura da 14ª Sessão Ordinária da Assembleia Municipal e 28ª Reunião Plenária do órgão. A dirigente defende igualmente mais participação dos munícipes na identificação e acompanhamento das soluções para os problemas que a cidade enfrenta.
5: Apreciamos o progresso das obras de requalificação urbana em curso, passando pela reabilitação e expansão da rede de drenagem, à construção de caixas, aquedutos, coletores, entre outras atividades determinantes para a elevação da qualidade de vida do nosso município na cidade de Maputo. Senhor Presidente do Conselho Municipal da cidade de Maputo, gostaríamos de apelar e recomendar a celeridade das obras de requalificação urbana.
1: Por sua vez, o Presidente do Conselho Municipal de Maputo, Razak Manhek, reconheceu que desafios persistem na URB, sendo que várias ações estão em curso para a solução dos problemas. No estrangeiro, o Prémio Nobel da Química foi atribuído ao francês Henri Kagan e ao japonês Kenzo Suai. É um anúncio feito hoje na cidade sueca de Estocolmo. As cerimónias de atribuição dos prémios vão decorrer desde dezembro, data que assinala o aniversário da morte do engenheiro industrial sueco Alfred Nobel, conhecido por ter deixado a sua fortuna em testamento para a criação dos prémios. Ouvinte, acabamos de apresentar o noticiário das 15. Acompanhe o próximo pontualmente às 16. Muito boa tarde.
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1: As notícias a seguir apresentadas por Nelson Mando. Nelson, boa tarde.
2: Muito boa tarde, Sérgio Guissamuli, ouvinte. O Presidente da República, Daniel Chapo, trabalha esta tarde na cidade de Pont Noir, no âmbito da sua visita oficial à República Democrática, à República do Congo. Trata-se da segunda maior cidade congolesa, tida como capital económica do país. Pormenores com o enviado especial da Rádio Moçambique, Brazzaville, Alberto Paulo.
3: O dia é marcadamente de visitas a projetos estratégicos. Esta tarde, Daniel Chapo, em Pont Noir, vai inteirar-se do funcionamento de projetos desenvolvidos pela Total Energies. São projetos de gás natural liquefeito e também de processamento de petróleo. É nesta cidade onde estão em curso vários projetos ligados à exploração petrolífera, parte dos quais desenvolvidos pelas multinacionais Eni e Total Energies. A agenda desta quarta-feira vai terminar com conversações entre Daniel Chapo e o seu homólogo Denis Sassou Nguesso. Rádio Moçambique, Alberto Paulo, no Congo.
2: O ministro da Planificação e Desenvolvimento reconhece que o país precisa de uma abordagem político-estratégica sobre financiamento climático e reforço da capacidade técnica com vista a responder aos desafios impostos pelos fenómenos naturais. Salim Valá afirma que, da parte do governo, correm ações para integrar o clima na gestão fiscal e orçamental, transformar o sistema financeiro para promover investimentos verdes e azuis. O governante disse ainda que o foco é transformar o potencial mineral e energético em melhores condições de vida para a população.
4: Moçambique não quer ser encarado apenas como um país vulnerável aos eventos climáticos extremos, pois igualmente reúne oportunidades através do seu enorme potencial em energias renováveis, economia azul, florestas, mercado de carbono e outras áreas. O nosso desafio é transformar esse potencial em investimentos, empregos, crescimento econômico e maior resiliência para a economia e para as populações, e é precisamente aqui que o financiamento climático é fundamental.
2: Salim Valá falava hoje em Maputo na abertura da 2ª Conferência Nacional de Financiamento Climático. O governo quer reforçar a descentralização do financiamento do setor da saúde, com vista a evitar que cada programa receba e administre recursos de forma isolada. A medida visa garantir a continuidade da qualidade e equidade dos serviços de saúde no país, apesar da redução da ajuda externa. Para o ministro da Saúde, o CNIS, a iniciativa vai impedir que os recursos financeiros sejam divididos em partes ou distribuídos por muitos projetos intermediários ou programas isolados.
5: Temos que acabar com a verticalização dos recursos que entram para a saúde, porque a verticalização traz muitas ineficiências. A verticalização não responde às prioridades nacionais, porque quando fragmentamos o financiamento, temos muitas duplicações. E as duplicações, obviamente, trazem ineficiência. Então temos que olhar de forma muito proativa aquilo que são as necessidades nacionais, aquilo que são as prioridades do povo moçambicano na área da saúde.
2: O CNIS falava hoje em Maputo na abertura do 2º diálogo sobre o financiamento do setor da saúde. Amigos, colegas, caracterizam o falecido jornalista Egídio Pascoal como um profissional ímpar e dinâmico. Jornalista Nelson Mainato.
6: Afirmam que a partida prematura de Egídio Pascoal deixa um vazio profundo no seio da comunicação social moçambicana. Madeira Sebastião descreve o malogrado como um homem que parece ter nascido para ser um grande comunicador.
7: Egídio Pascoal parece ter mesmo nascido para fazer a rádio. Foi um homem realmente animador de cabine, com uma voz que cativava aos ouvintes.
6: Domingos Neves refere que Egídio Pascoal era um homem de enorme dimensão social e profissional.
8: Egídio Pascoal vai deixar um vazio enorme, difícil de preencher.
6: O funeral do locutor e jornalista da Rádio Moçambique, Egídio Pascoal, será realizado sexta-feira na cidade de Tete. De Chimoio, Nelson Mainato.
2: Atualidade internacional, a Organização Mundial da Saúde desaconselha medicamentos e cirurgia para a obesidade em menores de 10 anos. Para crianças com menos de 10 anos com obesidade, a OMS recomenda que sejam privilegiadas outras formas de tratamento. As recomendações publicadas hoje fazem parte das primeiras orientações globais da OMS para o tratamento integrado da obesidade em crianças e adolescentes. De acordo com a OMS, em 2024, 70 milhões de crianças dos 5 aos 9 anos e 100 milhões de adolescentes dos 10 a 19 anos eram afetados pela obesidade em todo o mundo. Apresentamos as notícias a esta hora, as próximas às 17 horas.

0: 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Ou seja, a paz e o desenvolvimento devem andar juntos. Devemos ensinar os nossos jovens não apenas a conhecer a história da guerra, mas sobretudo a preservar a cultura da paz. Porque quem conhece o valor da paz nunca permitirá que o ódio, a desinformação, a manipulação, principalmente nas redes sociais, sobretudo também a questão relacionada com o boato, substitua o diálogo. O diálogo deve ser a arma número um para a paz em Moçambique.
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1: As notícias a esta hora apresentadas por Gerson Jamis, muito boa tarde.
2: Gércio Alexandre e caro ouvinte, muito boa tarde. O presidente da República, Daniel Chapo, está neste momento reunido com o empresariado congolês no prosseguimento da visita oficial que efetua à República de Congo. Pormenores com o enviado especial da Rádio Moçambique, a Brazzaville, Alberto Paulo.
3: Boa tarde. Daniel Chapo pretende buscar investimentos para vários setores no nosso país. O encontro acontece num dia em que o presidente moçambicano visitou vários projetos ligados ao petróleo e gás na província de Point Noire, aqui na República do Congo. É a província que alberga grande parte dos projetos ligados à exploração de recursos naturais e, sobretudo, o petróleo e gás ao nível deste ponto de África. Daniel Chapo termina a visita hoje, num dia em que vai igualmente manter conversações com o homólogo do Congo, Denis Sese Nguesso. Da República do Congo, para a Rádio Moçambique, Alberto Paulo.
2: A África do Sul agradece ao governo moçambicano pelo esforço que culminou com a libertação do cidadão sul-africano raptado em setembro na província do Niassa. O homem de 30 anos e natural da província do Limpopo foi libertado no passado domingo após ter passado um mês em cativeiro. Uma nota do Ministério dos Negócios Estrangeiros sul-africano refere que a Embaixada da África do Sul em Maputo trabalhou diligentemente com várias entidades em Moçambique para prestar assistência consular e garantir a liberdade do cidadão. O mecânico sul-africano trabalhava numa coutada de caça no distrito de Marrupa. A vice-governadora do Banco de Moçambique, Benedita Guimino, dirigiu ontem em Maputo um encontro com as instituições de crédito e o Fundo de Garantia Mutuária. De acordo com uma nota recebida na nossa redação, o encontro visava partilhar informações sobre o novo regime de reservas obrigatórias. O documento indica que a reunião serviu igualmente para troca de experiências sobre o projeto de implementação da plataforma eletrónica de negociação e a monitoria do uso de cartões bancários para pagamentos sobre o exterior. O novo regime de reservas obrigatórias visa utilizar os recursos ociosos para o financiamento, impulsionar mais exportações e incentivar, melhor dizendo, a substituição gradual das importações, refere o documento. O ministro da Planificação e Desenvolvimento reconhece que o país precisa de uma abordagem político-estratégica sobre o financiamento climático e reforço da capacidade técnica, com vista a responder aos desafios impostos pelos fenómenos naturais. Salim Valá afirma que, da parte do governo, correm ações para integrar o clima na gestão fiscal e orçamental, transformar o sistema financeiro para promover investimentos verdes e azuis. O governante disse ainda que o foco é transformar o potencial mineral e energético em melhores condições de vida para a população.
4: Moçambique não quer ser encarado apenas como um país vulnerável aos eventos climáticos extremos, pois igualmente reúne oportunidades através do seu enorme potencial em energias renováveis, economia azul, florestas, mercado de carbono e outras áreas. O nosso desafio é transformar esse potencial em investimentos, empregos, crescimento econômico e maior resiliência para a economia e para as populações, e é precisamente aqui que o financiamento climático é fundamental.
2: Salim Valá falava hoje em Maputo na abertura da 2ª Conferência Nacional de Financiamento Climático. O governo quer reforçar a descentralização do financiamento do setor de saúde, com vista a evitar que cada programa receba e administre recursos de forma isolada. A medida visa garantir a continuidade da qualidade e equidade dos serviços de saúde no país, apesar da redução da ajuda externa. Para o ministro da Saúde, o CNIS, a iniciativa vai impedir que os recursos financeiros sejam divididos em partes ou distribuídos por muitos projetos intermediários ou programas isolados.
5: Temos que acabar com a verticalização dos recursos que entram para a saúde, porque a verticalização traz muitas ineficiências. A verticalização não responde às prioridades nacionais, porque quando fragmentamos o financiamento, temos muitas duplicações. E as duplicações, obviamente, trazem ineficiência. Então temos que olhar de forma muito proativa aquilo que são as necessidades nacionais. aquilo que são as prioridades do povo moçambicano na área da saúde.
2: O CNIS falava hoje em Maputo na abertura do segundo diálogo sobre o financiamento do setor da saúde. O tempo? A cidade até poderá registrar amanhã 37 graus centígrados de temperatura máxima, seguida por Nampula com 33 graus. Para a cidade de Pemba, prevê-se uma máxima de 32 graus, Quilimane e Inhambane, 31, Beira e Lixinga, 29, Maputo e Vilanculo, 28, e as cidades de Xai-Xai e Chimoio poderão registrar 26 graus centígrados de temperatura máxima. Foram as notícias das 17, as próximas às 18 horas.

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3: As notícias a esta hora apresentadas por Gerson Jamis, muito boa noite.
4: Gércio e ouvinte, muito boa noite. Moçambique e Congo assinam esta noite 9 acordos de cooperação nos setores de petróleo e gás, educação, cultura e gestão florestal. Pormenores com o enviado especial da Rádio Moçambique ao Congo, Alberto Paulo.
5: A assinatura desses memorandos será testemunhada pelos presidentes de Moçambique, Daniel Chapo, e do Congo, Denis Sassou Nguesso. A assinatura desses acordos marca o último dia da visita oficial do presidente da República a este país africano. Ainda esta noite, Daniel Chapo parte de regresso a Maputo. Rádio Moçambique, Alberto Paulo, em Brazzaville.
4: A África do Sul agradece ao governo moçambicano pelo esforço que culminou com a libertação do cidadão sul-africano raptado em setembro na província de Niassa. O homem de 30 anos e natural da província de Limpopo foi libertado no passado domingo após ter passado um mês em cativeiro. Uma nota do Ministério dos Negócios Estrangeiros sul-africano refere que a Embaixada da África do Sul em Maputo trabalhou diligentemente com várias entidades em Moçambique para prestar assistência consular e garantir a libertação do cidadão. O mecânico sul-africano trabalhava numa coutada de caça no distrito de Maruba. A vice-governadora do Banco de Moçambique, Benedita Gemino, dirigiu ontem em Maputo um encontro com instituições de crédito e o Fundo de Garantia Mutuária para partilhar informação sobre o novo regime de reservas obrigatórias. De acordo com uma nota recebida na nossa redação, a reunião serviu igualmente para a troca de experiências sobre os projetos de implementação da plataforma eletrónica de negociação e a monitoria de uso de cartões bancários para pagamentos sobre o exterior. O novo regime de reservas obrigatórias visa utilizar recursos ociosos para o financiamento, impulsionar mais exportações e incentivar a substituição gradual das importações, refere o documento. O governo fixou em 48 meticais o preço de referência para a compra da castanha de caju ao produtor por quilograma para a campanha de comercialização 2026-2027. É um anúncio feito esta quarta-feira em Maputo pelo ministro da Agricultura, Ambiente e Pescas, Roberto Albino.
6: Uma vez que houve debate antecipado, tendo em conta os consensos alcançados neste debate, o Comitê de Amêndoas estabelece o preço de referência ao produtor de 48 meticais por quilo e vai vigorar nesta campanha a taxa de sobrevalorização da castanha de 22% contra os 18% que vigoraram no ano passado.
4: O governante falava na primeira sessão do Comitê de Amêndoas, um encontro que tinha por objetivo definir o preço de referência de compra da castanha de caju ao produtor em cada campanha de comercialização. O secretário de Estado, Nuno Iaça, apela aos beneficiários do Fundo de Desenvolvimento Económico Local para uma aplicação racional e sustentável dos valores atribuídos. Isnat Hassan.
7: Silva Livoni informou que este fundo visa alavancar o desenvolvimento socioeconómico do distrito, daí que os beneficiários devem aplicar em projetos que vão gerar renda e mais postos de emprego. Desde a introdução deste fundo no ano passado, o distrito de Moema recebeu mais de 6 milhões de meticais que servirão para financiar projetos ligados à agricultura, criação de animais, comércio, entre outros. O secretário de Estado, Nuniasa Silva Livoni, trabalha desde hoje até amanhã no distrito de Moembe para acompanhar a execução do plano econômico e social deste distrito. Esnata Sani, Moembe.
4: Fechamos com o tempo. A cidade de Tete poderá registrar amanhã 37 graus centígrados de temperatura máxima, seguida por Nampula com 33 graus. Para a cidade de Pemba prevê-se uma máxima de 32 graus, Quilimane e Inhambane 31, Beira e Lixinga 29, Maputo e Vilanculo 28 e as cidades de Xai-Xai e Ximui poderão registrar 26 graus centígrados de temperatura máxima. Ouvinte, apresentamos as notícias das 18, as próximas às 19 horas e 30 minutos no Jornal da Noite.

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0: Lástima do 20, muito boa noite. Estamos a escassos segundos para o Jornal de Isso Fala na sua segunda edição, será às 19 horas. O Jornal da Noite vai para o ar às 19h30 em cadeia nacional. Às 20 horas continuaremos a transmitir em cadeia nacional. As notícias das 21 horas também vamos ouvi-las em simultâneo com a antena nacional da Rádio Moçambique. Vamos ter um pouquinho de música, vamos ter a nossa montra sonora e a nossa conversa, como é de costume. Seja bem-vindo, um forte abraço de Kino Monteiro. Está, estimado ouvinte, convidado a acertar o seu relógio pelo nosso, são 19 horas em Moçambique.
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0: Prezado ouvinte, boa noite. Rádio Moçambique passa a transmitir o Jornal de Sofala. Ótima escuta.
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0: Estimado ouvinte, muito boa noite. Está a começar o Jornal de Sofala, do emissor provincial da Rádio Moçambique, referente a esta quarta-feira, 7 de outubro do ano 2026. Vamos aos destaques. A juventude constitui a força estratégica para o desenvolvimento do país. O governador de Sofala afirma que a redução de rácio aluno-professor continua a ser um dos desafios do Executivo. Acompanhe o desenvolvimento destas e de outras notícias que marcam a atualidade provincial. Este jornal que hoje é editado e apresentado por Mário Malua e que conta com a Carla Cump na sonorização. A dupla deseja votos de uma boa escuta. Abrimos com uma notícia triste que dá conta que um guarda de uma escola foi assassinado durante um assalto na cidade da Beira, em Sofala. Esta é uma reportagem assinada pelo jornalista Jorge John.
1: Os assaltantes, que se encontram ainda a monte, roubaram equipamento informático, eletrodomésticos e material didático. O porta-voz da PRM em Sofala, Honório Chimbo, conta que os malfeitores, em número de 3, estavam munidos de facas e de outros instrumentos contundentes. Depois de dominarem o segurança, os assaltantes chataram-lhe as pernas e os braços e, de seguida, cobriram-lhe a cabeça com panos, deixando-o no interior de uma sala de aula.
2: Importa frisar que o mesmo ocorreu no dia 2 do corrente mês, porém a polícia só tomou conhecimento ontem, dia 6. O mesmo caso ocorreu no terceiro bairro da Ponta Gea, concretamente no recinto da escola primária 1 de junho, onde indivíduos desconhecidos, munidos de instrumentos contundentes do tipo katana e outros objetos não identificados, introduziram-se no recinto da referida escola e, por meio de cordas, ataram os membros superiores e inferiores do guarda da escola, um cidadão nacional solteiro de 60 anos de idade, tendo de seguida enrolado a sua cabeça com panos e trancado o mesmo no interior de uma sala de aula.
1: O porta-voz da Polícia da República de Moçambique em Sofala, Honório Chimbo, falando de assassinato de guarda de uma escola na cidade da Beira.
0: Agora sim, vamos à notícia de destaque. Dissemos que a juventude constitui a força estratégica para o desenvolvimento do país. São palavras do secretário de Estado em Sofala, quando discursou esta quarta-feira na 12ª Gala Provincial do Prémio Jovem Criativo, uma iniciativa destinada a reconhecer e valorizar o talento, a criatividade e inovação e o espírito empreendedor da juventude. Manuel Rodrigues realçou a importância do Prémio Jovem Criativo como uma plataforma de identificação, valorização e distinção de jovens que se destacam nas áreas de criação artística, inovação tecnológica e empreendedorismo.
3: Esta cerimónia representa um importante momento de reconhecimento do papel dos nossos jovens na construção do presente e do futuro da nossa província de Sofala e do país de uma forma geral. Saudamos, por isso, todos os jovens pela sua determinação, criatividade, espírito de iniciativa, patriotismo e compromisso com o desenvolvimento das suas comunidades locais. O Prémio Jovem Criativo constitui uma plataforma de promoção e valorização dos talentos juvenis, particularmente nas áreas do empreendedorismo, inovação tecnológica e criação artística aqui na nossa província de Sofala.
0: O secretário de Estado em Sofala apelou à juventude a continuar a assumir uma postura proativa, responsável e inovadora para responder aos desafios de atualidade.
3: O governo reconhece a juventude como uma força estratégica para o desenvolvimento do país. Por isso, queremos usar esta oportunidade para apelar a todos os jovens para que continuem a assumir uma postura proativa, responsável, inovadora e empreendedora, não esperando apenas pelas oportunidades, mas contribuindo para a criação de várias oportunidades, como podemos aqui depreender. Os jovens, ao transformar ideias em soluções e oportunidades, estão a transformar as suas iniciativas em ações concretas que contribuem para que a nossa juventude seja mais dinâmica, participativa e preparada para responder aos desafios dos nossos tempos.
0: Secretário de Estado em Sofala, Manuel Rodrigues, falando na 12ª Gala Provincial do Prémio Jovem Criativo. Enquanto isso, o governador da província de Sofala afirma que a redução do rácio aluno-professor continua a ser um dos desafios do Executivo. Esta é uma reportagem trazida aqui pelo jornalista Felipe Jorge.
4: Lourenço Bulha afirmou que esta e outras situações têm impacto negativo na qualidade de ensino, falando depois de receber em audiência uma delegação provincial da Organização Nacional dos Professores, ONP, por ocasião do 12 de outubro, Dia do Professor Moçambicano vincou o papel da classe docente no desenvolvimento. Explicou que o governo está a fazer esforços para a contratação de mais professores no meio de diversas adversidades.
5: O papel do professor não se resume apenas na sala de aulas ou durante o processo de ensino e aprendizagem. O vosso modo de ser e estar se torna modelo para os demais, principalmente nas comunidades rurais. Estamos cientes e assumimos que há muitos desafios ligados não só ao exercício da profissão, assim como aspectos ligados à vida do professor e da sua família, destacando a demora no pagamento dos subsídios de funeral e outros direitos do professor. Gostaríamos de frisar que o governo está preocupado em melhorar as condições de vida dos professores, por isso que foi anunciado de forma gradual a retoma dos atos administrativos, cujo seu início está previsto para este ano.
4: O secretário provincial da UNP em Sofala, José Saraiva, pediu maior comprometimento do executivo na solução dos problemas que afetam a classe docente.
6: Refletimos sobre as grandes classificações e os grandes desafios que continuam a afetar o Sistema Nacional de Educação, nomeadamente. As condições de trabalho, disponibilidade, reações e responsabilidades pedagógicas. A segurança nas escolas, a estabilização dos processos administrativos.
4: O encontro entre o governador de Sofala e a delegação provincial da UNP serviu, assim, para passar em revista os principais desafios do setor de educação e procurar soluções.
0: Estão a diminuir, na província de Sofala, os casos de violação doméstica. Para desenvolver esse assunto, chamo a jornalista Igre Mapanga.
7: Nos últimos 3 meses, foram registados 109 casos contra 111 do igual período do ano passado. A técnica da sessão de difusão do Departamento de Atendimento à Família e Menores em Sofala, Joaquim Narminto, informou que esta redução deve-se à sensibilização das comunidades. Apontou as cidades da Beira e Dondo como as que mais apresentam casos na província. Joaquim Armindo referiu, no entanto, que os dados podem não espelhar a realidade, pois vários casos não chegam às autoridades, havendo muitas mulheres que ainda sofrem violência caladas.
8: Na nossa província, os casos mais registrados nos últimos 3 meses, no seu todo, porque nós trabalhamos com atendimento à família e menores vítimas de violência, trabalhamos com casos cíveis, assim como casos criminais, mas nestes últimos 3 meses destacamos os casos da violência doméstica. Eles é que tiveram uma maior percentagem em relação aos outros casos que foram registrados ao longo dos primeiros 3 meses, dos segundos 3 meses e assim neste último trimestre. Mas dos anos 2009 para frente, viu-se que o empoderamento feminino já estava a ser usado de uma forma errada, porque elas sabiam que existe uma lei para poder me proteger e você, como homem em casa, não vai me fazer nada, eu posso fazer das minhas. Logo começamos a ver que nos dias 7 de abril muitos homens começaram a ser queimados com óleo porque não deram a capulana, em outras datas festivas e em muitas outras situações. Logo viu-se a necessidade de poder abranger esta lei também aos homens, logo é baseado no género. Não só as mulheres, mas também os homens sofrem a violência doméstica.
7: A técnica da sessão de difusão do Departamento de Atendimento à Família e Menores em Sofala, Joaquim Narminto, e a diminuição de casos de violência doméstica na província.
0: Amigo ouvinte, está a acompanhar o Informativo de Sofala na sua segunda edição, a ser transmitido a partir dos estúdios na cidade da Beira. Vamos às notícias da nossa redação.
9: Moçambique deve fortalecer a capacidade de resposta aos ataques cibernéticos, tendo em conta a crescente dependência das plataformas e serviços digitais. Isso implica melhorar a articulação entre o Estado e os demais atores da sociedade. Este pronunciamento foi feito esta terça-feira na cidade da Beira, em Sofala, pelo diretor da Divisão de Segurança Cibernética do Instituto Nacional de Tecnologias de Informação e Comunicação, INTIC. Eugênio Jeremias defende, por outro lado, o maior envolvimento das instituições públicas e privadas para a prevenção e combate às ameaças cibernéticas, com vista ao reforço da segurança digital no país. 40 jovens do distrito de Gorongosa partiram esta terça-feira rumo à província de Maputo para participarem numa formação de curta duração de aquacultura. A iniciativa enquadra-se no programa Empreendedorismo Juvenil, que visa criar emprego e autoemprego. O administrador do distrito de Gorongosa disse que, após a formação dos jovens, espera-se o aumento da produção de peixe e melhoria da dieta alimentar das comunidades locais. Para terminar, o Futebol Clube 2000 venceu no domingo o Campeonato Distrital de Futsal no Buz, que vinha decorrendo desde junho, envolvendo 14 clubes. A equipa derrotou por 3-2 o Buz Bulls Futebol Clube, numa final marcada por grande competitividade. Na classificação final, o Buz Bulls Futebol Clube ocupou a segunda posição, enquanto os Vingadores da Praça Futebol Clube e o Chicumba Futebol Clube terminaram nas posições seguintes.
0: Estamos a caminhar para o fim deste espaço informativo aqui do Emissão Provincial da Rádio Moçambique, em São Fala. Mas antes, lembremos dos assuntos que destacamos nesta edição. Dissemos que o governador de São Fala afirma que a redução do rácio aluno-professor continua a ser um dos desafios do Executivo. Também dissemos que a juventude constitui a força estratégica para o desenvolvimento do país. E chegados aqui, nós colocamos o ponto final à presente edição do Jornal do Fala. Despedem-se Mário Malua, que esteve na edição e apresentação, e a Carla Cumbi, que encarregou-se da sonorização. Continue ligado à restante programação da Rádio Moçambique. Boa noite.
10: 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Estivemos a transmitir o Jornal de Sofala, 19 horas e 13 minutos.
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9: Começa-se cantando o Stuart Sukuma, enaltecendo as qualidades turístico-culturais da província do Niassa. Hoje nós vamos aqui ouvi-las e depois para cantar o nosso músico da província de Sofala, o Chinildo da cidade de Dondo.

É sim, a Deus que devemos as nossas forças, a nossa vida, o nosso caminhar, o nosso dia a dia. Chinildo, da cidade de Ondo, interpretando Mulungo. E para fechar este pequeno espaço de música, chamamos pelo Calixto Choi, da cidade da Beira, Beiro da Manga, para cantar Holiday. Boas férias, boa viagem e boa escuta à nossa emissão.

0: lembrar, me recordar e dizer um ninho para o teu pai, um ninho para a tua mãe, dar um beijinho a quem tu amas, transmitir aquela energia positiva, não é? Aquele brilho no olhar de quem está feliz com a vida. Holiday com Carlito Sol, MJ e Hilda.
1: Estimado ouvinte, muito boa noite. São 19 horas e 30 minutos. 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Ótima escuta.

0: Boa noite. Moçambique e Congo assinam esta noite 9 acordos de cooperação nos setores de petróleo e gás, educação, cultura e gestão florestal. O governo necessita de mais de 10 mil milhões de meticais para fechar o déficit existente no plano de mitigação dos impactos do fenómeno climático El Niño. Ainda neste jornal, o presidente de transição da Guiné-Bissau, General Horta Intá, alerta para a existência de armas de fogo escondidas em residências de militares. No desporto, Moçambique sobe 5 posições no ranking e está agora no lugar 98 no ranking liderado pela Espanha. Começa agora o Jornal da Noite. Nelson Moano está na apresentação e Sidónio Pires na sonorização. Fique conosco. É bem-vindo. Moçambique e Congo assinam esta noite 9 acordos no âmbito do reforço das relações de amizade e cooperação entre os dois países. Já lá vamos. Duas pessoas da mesma família foram assassinadas na noite desta terça-feira no povoado de Costunhane, no posto administrativo de Mocodouen, distrito de Morrumbene, província de Inhambane. Entre as vítimas está uma criança de apenas 2 anos de idade, como nos dá a conhecer Flávia Uacitela.
1: Até ao momento, não são conhecidas as reais circunstâncias e motivações que terão estado na origem do crime. Após tomar conhecimento do caso, a população de Cochanhane terá perseguido e neutralizado o indivíduo apontado como suspeito do duplo homicídio, tendo de seguida comunicado o fato à Polícia da República de Moçambique, em Morrumbene. A PRM deslocou-se ao local e procedeu à detenção do suspeito, que, segundo informações preliminares, apresenta perturbações mentais. A chefe do Departamento de Relações Públicas no Comando Provincial da PRM, em Inhambane, Nércia Bata, confirma a detenção e diz estarem em curso diligências para o esclarecimento do caso.
2: Este cidadão, usando um instrumento corto perfurante, desferiu vários golpes contra uma idosa de 90 anos, assim como contra uma menor de 12 anos. Neste momento, encontra-se detido e foi lavrado o respectivo auto encaminhado ao Ministério Público para a responsabilização criminal.
1: Nércia Bata, chefe do Departamento de Relações Públicas, no Comando Provincial da PRM em Inhambane, e a detenção na tarde desta quarta-feira de um cidadão indiciado no assassinato de 2 pessoas da mesma família no povoado de Cochanhane, posto administrativo de Mocodouena, distrito de Morrumbene. Flávio Acitela, Inhambane.
0: Duas pessoas da mesma família foram assassinadas na noite desta terça-feira no povoado de Cochanhane, posto administrativo de Mocodouen, em Morrumbene, província de Inhambane. Entre as vítimas está uma criança de apenas 2 anos de idade. Prosseguimos com o jornal. Moçambique e Congo assinam esta noite 9 acordos no âmbito do reforço das relações de amizade e cooperação entre os dois países. O contacto é com o nosso enviado especial a Brazzaville, Albert Paulo.
3: São instrumentos que vão nortear as relações nos ramos de petróleo e gás, cultura, gestão florestal e educação e ensino superior. Os 9 acordos serão assinados num ato a ser co-presidido pelos presidentes moçambicano Daniel Chapo e o homólogo congolês Denis Sassou Nguesso. É no âmbito da troca de experiências que os dois estadistas trabalharam hoje na província de Pointe Noire, onde Daniel Chapo inteirou-se do funcionamento dos projetos ligados ao petróleo e gás. Pointe Noire é a segunda maior cidade congolesa, depois da capital Brazzaville, e é tida como a capital econômica do país, uma posição alicerçada nas suas potencialidades petrolíferas. É nesta cidade onde estão em curso vários projetos ligados à exploração petrolífera, parte dos quais desenvolvidos pelas multinacionais Eni e Total Energies. Em Pointe Noire funcionam o Centro de Tratamento de Gás e a Central Elétrica do Congo, duas infraestruturas que fazem parte do projeto Congo LNG, sob gestão da italiana Eni. Além da exportação, o Centro de Tratamento processa o gás que alimenta a Central Elétrica, é responsável por 70% da energia consumida do país. Moçambique e Congo pretendem caminhar ligados numa altura em que o nosso país procura consolidar a sua posição no mercado de óleo e gás, com uma previsão de investimento de cerca de 50 bilhões de dólares. A visita do estadista moçambicano ao Congo termina Esta noite, os dois presidentes estarão em conversações antes de uma conferência de imprensa conjunta aos órgãos de informação dos dois países que acompanham a visita. Ainda esta noite, Daniel Chapo parte de regresso a Moçambique. Rádio Moçambique, Alberto Paulo, Brazzaville, Congo.
0: Alberto Paulo e as notas da visita do presidente da República, Daniel Chapo, a Brazzaville, a capital do Congo. Como fez a referência ao longo desta noite, a Rádio Moçambique vai transmitir a conferência de imprensa que será proferida pelo chefe de Estado moçambicano a propósito desta visita a Brazzaville. E prosseguimos com este jornal. O governo necessita de mais de 10 mil milhões de meticais para fechar o déficit existente no plano de mitigação dos impactos do fenómeno climático El Niño. Até aqui estão assegurados cerca de 14 mil milhões dos mais de 25 mil milhões de meticais necessários. Cláudio Doan, da nossa redação central.
4: O fenómeno climático El Niño é que poderá ocorrer entre outubro deste ano e março de 2027 vai caracterizar-se por falta de chuva nas zonas sul e centro do país e aumento da precipitação no norte. O diretor nacional de gestão de recursos hídricos, Agostinho Vilancolos, fez saber que o maior déficit de dinheiro registra-se na área de recursos hídricos, na componente de abastecimento de água.
5: E destes recursos, o maior déficit vai para a área de recursos hídricos e abastecimento de água, que está estimado a cerca de 80 milhões de dólares. E depois temos também um déficit relativamente significativo na área de proteção social, que são qualquer coisa como cerca de 45 milhões de dólares. E logo a seguir vem a agricultura, que pronto, dos 100 milhões que são aquilo que eram as necessidades para fazer face a questão agrícola, estão a segurar cerca de 65 milhões de dólares e tem um déficit aqui em cerca de 25 milhões de dólares.
4: E hoje o governo, através dos Ministérios das Obras Públicas, Habitação e Recursos Hídricos, Agricultura, Saúde e NGT e parceiros, esteve reunido em Maputo para abordar questões de financiamento do plano de mitigação do fenómeno El Niño. O diretor nacional de gestão de recursos hídricos explicou que durante a ocorrência do El Niño não significa que não vai chover nas zonas sul e centro do país, mas haverá redução acentuada de precipitação.
5: É aqui onde está a questão. E se calhar vale a pena continuar a massificar e a explicar à população que não, estamos a dizer que vamos ter déficit em relação àquilo que é o normal. Tanto na distribuição temporal da precipitação, não vai seguir aquilo que é a distribuição normal em tempos de chuva e também nas quantidades. É aqui onde está o grande problema. Então o que é que não estamos a dizer? Estamos a dizer, ok, para fazer face, há pouca chuva que cair. Vamos tentar capturar e armazenar. Para quê? Para que a nossa capacidade de armazenamento, como eu estou a dizer, neste momento estamos com 80%. Estamos a pensar que vamos cair 20%, estaremos nos 60%.
4: Já o diretor nacional de Agricultura, Djabula Zibia, diz que face aos impactos que se prevê no setor, já está em curso um trabalho de sensibilização junto dos produtores para racionalizarem a produção.
6: E aí nós entramos com aquilo que são técnicas normais que fazemos, que é celeiros melhorados para melhor conservação desses produtos, para que não se percam. Mas, por outro lado, também estamos a mandar mensagens para que aproveite-se a maior parte da umidade que possa estar disponível. Isto faz-se de diversas maneiras. Primeiro, podemos aproximar-se às zonas ribeirinhas, onde temos umidade.
4: No encontro, os parceiros de cooperação manifestaram disponibilidade em apoiar o governo na busca de financiamento para o plano de mitigação dos impactos do fenómeno climático El Niño.
0: O governo necessita de mais de 10 mil milhões de meticais para fechar o déficit existente no plano de mitigação dos impactos do fenómeno climático El Niño. O Ministério da Planificação e Desenvolvimento reconhece que o país precisa de uma abordagem político-estratégica sobre financiamento climático e reforço da capacidade técnica para responder aos desafios impostos pelos fenómenos naturais, como nos dá a conhecer Paulo Nunes.
7: Salim Vala afirma que, da parte do governo, correm ações para integrar o clima na gestão fiscal e orçamental, transformar o sistema financeiro para promover investimentos verdes e azuis. O governante disse ainda que o foco é transformar o potencial mineral e energético em melhores condições de vida para a população.
8: Moçambique não quer ser encarado apenas como um país vulnerável aos eventos climáticos extremos, pois igualmente reúne oportunidades através do seu enorme potencial em energias renováveis, economia azul, florestas, mercado de carbono e outras áreas. O nosso desafio é transformar esse potencial em investimentos, empregos, crescimento econômico e maior resiliência para a economia e para as populações, e é precisamente aqui que o financiamento climático é fundamental.
7: Salim Vala falava hoje em Maputo na abertura da 2ª Conferência Nacional de Financiamento Climático. Vala destacou na ocasião que o país tem estado a registrar avanços na mobilização de financiamento internacional para o clima.
8: Mobilizamos, junto do Fundo Verde para o Clima, cerca de 42,4 milhões de dólares para o projeto de uso produtivo de energias renováveis nas zonas rurais, em parceria com o Reino da Bélgica, através da Enabel, e com o reforço da capacidade do Fundo Nacional de Energia. Queremos mobilizar recursos através de projetos climáticos financiáveis e, portanto, bancáveis, transformando os planos de resposta em projetos de desenvolvimento robustos rumo à nossa independência económica.
7: A embaixadora do Reino da Bélgica, Delphine Peremens, assegurou que o seu país vai continuar a apoiar Moçambique no financiamento ao clima.
9: A Bélgica orgulha-se de apoiar Moçambique no desenvolvimento de mecanismos inovadores de financiamento climático, incluindo a troca de dívida através da qual foram mobilizados 2,4 milhões de euros para a ação de adaptação e mitigação. Encorajamos Moçambique a prosseguir estes esforços essenciais para mobilizar recursos adicionais para o desenvolvimento sustentável do país.
7: A 2ª Conferência Nacional de Financiamento Climático decorre até amanhã na capital do país, sob o lema Impulsionando Investimentos para um Desenvolvimento Sustentável e Resiliente.
0: O ministro da Planificação e Desenvolvimento reconhece que o país precisa de uma abordagem político-estratégica sobre financiamento climático e o reforço da capacidade técnica para responder aos desafios impostos pelos fenómenos naturais. E uma das respostas que se pedem na província de Gaza é a retirada da máquina administrativa do Estado das zonas de risco de domínio Nhantumbo.
10: O secretário do Estado em Gaza desafia o Conselho Municipal da cidade de Xai-Xai a transferir gradualmente os serviços essenciais para a zona alta da urbe, visto que o local onde funcionam atualmente é propenso a cheias e inundações. Jaime Neto destaca a educação, saúde, comércio e administração como sendo os serviços vitais da autarquia, que em momentos de intempéries ficam afetados e colocam em causa a vida dos munícipes. Neto falava esta quarta-feira na esteira das celebrações dos 65 anos da elevação de Xai-Xai à categoria de cidade.
11: Devemos continuar a procurar soluções para o reassentamento seguro e digno das populações que vivem em zonas de elevado risco, evitando que famílias inteiras sejam repetidamente

0: e de espaço público e apoio às comunidades afetadas. É um processo que exigirá tempo, recurso, determinação e, acima de tudo, exigirá o compromisso de todos nós.
1: Para os munícipes de Xai-Xai, é crucial que as estradas, rede de abastecimento de água, energia elétrica e serviços de recolha de resíduos sólidos sejam melhorados para o bem-estar dos residentes da capital provincial de Gaza.
2: Ramos Sabuné. Por causa das enxurradas, houve interrupção das vias de acesso. Para poder se atravessar o rio Ngluzane, há dificuldades sérias. Então, há necessidade de um plano que possa melhorar a via de acesso com vista a atrair mais pessoas.
3: Júlio Fabião Soiano. O primeiro desafio é a reabilitação da própria cidade de Xai-Xai e a luta para que a nossa economia seja mesmo vista de forma a desenvolver os municípios da cidade de Xai-Xai.
1: Eventos desportivos e culturais, com decorações de instituições e figuras que mais se destacaram durante o ano, marcaram as festividades do 65º aniversário da cidade de Xai-Xai em Gaza.
4: O presidente da República visita amanhã a província de Tete no âmbito do reforço das ações de promoção do investimento, desenvolvimento local e valorização da juventude. Um comunicado da presidência da República, recebido na nossa redação, indica que o chefe de Estado vai orientar em Moatiza a cerimónia de entrega de infraestruturas comunitárias para a melhoria das condições de atendimento às comunidades. O presidente da República vai dirigir a Gala Nacional da 12ª edição do Prémio Jovem Criativo, iniciativa que valoriza a criatividade, talento e a capacidade de inovação da juventude. Durante a sua estadia em Tete, Daniel Chapo vai orientar a abertura da Conferência Internacional de Investimento Provincial, evento que visa promover oportunidades de investimentos e estimular a participação de diferentes intervenientes no desenvolvimento da província. E pouco mais de 1.000 participantes são esperados na feira alusiva à Conferência Internacional de Investimentos de Tete, que arranca esta quinta-feira. Ana Venila.
5: O evento que irá decorrer sob o lema Tete no Horizonte de Investimentos, Oportunidades para uma Nova Era de Desenvolvimento, reúne investidores, empresários, instituições financeiras, parceiros de cooperação e outros atores interessados na exploração das potencialidades económicas da província. A confirmação foi feita esta quarta-feira pelo diretor do gabinete do governador de Tete e porta-voz do evento, Alberto Amade, que disse que há previsão de mais de 500 expositores, com destaque para as grandes e médias empresas que operam nesta província em diversos setores. A mineração, agricultura, indústria, turismo e logística são dentre vários domínios.
6: Dentro temos a previsão de 100 e todos os espaços já foram lotados. E do espaço do lado de fora, nós temos a outra feira, a feira de gastronomia, e nesse momento o número de espaços que nós tínhamos lá era de 300 espaços. Mas nesse momento também superámos com a expectativa, estamos a tentar fazer um arranjo, uma ampliação do espaço, de tal forma de que mesmo que aquele hoje ou amanhã tenha a oportunidade de expor os seus produtos, a Conferência Internacional de Investimento tem que providenciar. A nossa luta é que ninguém fica fora nessa grande festa, nessa grande feira e reunião de negócios que a província de Tete promove.
5: Amade disse que esperam que a elevada adesão se traduza no estabelecimento de parcerias, novos investimentos e oportunidades de emprego, contribuindo assim para transformar o potencial econômico da província em resultados concretos.
6: A nossa meta é superarmos, é sairmos desta conferência com uma plataforma de diálogo permanente que produza um resultado e termos a capacidade de monitoria das ações que serão desenhadas a partir de amanhã, e o resultado disso tudo é que seja o cidadão o beneficiário. Ou esses países que estarão representados aqui, não contamos só com a África, contamos também com a Europa, contamos também com a Ásia, que estará aqui amanhã, a partir de amanhã, a participar nesta feira de negócio, a contribuir para o desenvolvimento da província de Tete, em função dos recursos naturais que nós dispomos para oferecermos ao mundo.
5: Diretor do Gabinete do Governador de Tete e porta-voz da Conferência Internacional de Investimentos, Alberto Amade. A Conferência Internacional de Investimentos de Tete, que arranca esta quinta-feira, tem duração de 3 dias. Da cidade de Tete, Ana Vanilla.
4: São 19 horas e 49 minutos. O Ministério da Saúde estuda formas para a melhor gestão de financiamentos dos diversos projetos e programas do setor. A descentralização dos fundos é apontada como solução. Joana Mauai.

0: O governo quer reforçar a descentralização do financiamento do setor da saúde, com vista a evitar que cada programa receba e administre recursos de forma isolada. A medida visa garantir a continuidade da qualidade e equidade dos serviços de saúde no país, apesar da redução da ajuda externa. É uma informação prestada hoje em Maputo pelo Ministro da Saúde na abertura do segundo diálogo sobre o financiamento do setor da saúde. Para o CNICE, a iniciativa vai impedir que os recursos financeiros sejam divididos em partes ou distribuídos por muitos projetos intermediários ou programas isolados.
1: Por isso, mais uma vez, quero reiterar que há um imperativo na saúde deste país. É um único plano, um único orçamento e um único sistema de monitoria e avaliação. Temos que acabar com a verticalização dos recursos que entram para a saúde, porque a verticalização traz muitas ineficiências. A verticalização não responde às prioridades nacionais, porque quando fragmentamos o financiamento, temos muitas duplicações. E as duplicações, obviamente, trazem ineficiência. Então temos que olhar de forma muito proativa aquilo que são as necessidades nacionais, aquilo que são as prioridades do povo moçambicano na área da saúde, que estão claramente identificadas.
0: Já a secretária permanente do Ministério da Planificação e Desenvolvimento, Isabel Sumar, defende que o financiamento no setor da saúde vai reduzir as desigualdades e melhorar o acesso aos cuidados de saúde.
2: É, portanto, fundamental que as decisões sobre o financiamento estejam articuladas com os instrumentos nacionais de planificação e orçamentação, permitindo maior previsibilidade e coerência entre prioridades, recursos e resultados. No ambiente de recursos limitados, a questão não é apenas quanto gastamos na saúde, mas também como os recursos são distribuídos, onde são aplicados e que resultados conseguimos alcançar com eles.
0: O segundo diálogo sobre o financiamento do setor da saúde é um encontro que visa reforçar o financiamento e identificar o alcance da cobertura universal da saúde.
3: O governo quer reforçar a descentralização de financiamento do setor da saúde. A ação visa evitar que cada projeto e ou programa receba e administre recursos de forma isolada. Um salto à província do Niassa, onde o setor da saúde acaba de atualizar os dados deste ano referentes à malária. Foram notificados há até o momento 468 mil casos da doença, com um registro de 204 óbitos. Januário Eduardo.
4: Os números representam uma redução em 3,8% em casos e 8,8% em óbitos, quando comparado com o igual período do ano passado, em que foram registados perto de 490 mil casos, com 224 mortes. A informação foi apresentada esta quarta-feira em Lixinga pelo porta-voz da 12ª Sessão Ordinária do Conselho Executivo Provincial do Niassa, Matias Chapungo. Chapungo informou que, apesar da redução dos casos e óbitos, a malária continua a ser a principal causa de internamento nas unidades sanitárias da província, daí que apela à população para o reforço das medidas de prevenção através do uso correto da rede mosquiteira e melhoria do saneamento do meio.
5: Durante esse período, registrou-se uma redução de 3,8% dos casos da malária, passando de 486.773 casos em 2025 para 468.169 em 2026. Uma redução na ordem de 8,8% nos óbitos. No domínio da prevenção e resposta, continuam a ser desenvolvidas ações de difusão de mensagens, debates, spots radiofônicos sobre a prevenção da malária e doenças hídricas, bem como encontros multissetoriais de preparação para a época chuvosa.
4: Porta-voz da 12ª Sessão Ordinária do Conselho Executivo Provincial do Niassa, Matias Chapungo, e a redução de casos de morte por malária nos últimos 9 meses na província. Januário Eduardo, a partir de Lixinga.
3: Está a acompanhar o Jornal da Noite, daqui a pouco notícias do desporto e do estrangeiro. Para já, a compra da castanha de caju ao produtor passa a ter como preço de referência 48 meticais por quilograma. O preço é válido para a campanha de comercialização 2026-2027, conforme anunciou o Executivo, Alexandre Manhissa.
6: É um anúncio feito esta quarta-feira em Maputo pelo ministro da Agricultura, Ambiente e Pesca, Roberto Albino, na primeira sessão do Comitê de Amêndoas, que visa definir o preço de referência da compra da castanha de caju ao produtor em cada campanha de comercialização.
7: Uma vez que houve debate antecipado e tendo em conta os consensos alcançados neste debate, o Comitê de Amêndoas estabelece o preço de referência ao produtor de 48 meticais por quilo e vai vigorar nesta campanha a taxa de sobrevalorização da castanha de 22% contra os 18% que vigoraram no ano passado.
6: Só no ano passado, o país produziu cerca de 204.350 toneladas, um crescimento na ordem dos 8%. Entretanto, o setor vem se debatendo com o fenómeno do contrabando. Nos últimos 3 anos, cerca de 35 milhões de toneladas de castanha foram exportadas sem serem declaradas. Por conta disso, o país perdeu cerca de 450 milhões de meticais. Como forma de mitigar o contrabando, Roberto Albino propõe a digitalização do setor.
7: Oficialmente, nos últimos 3 anos, foram contrabandeados 35 mil toneladas, que representaram um prejuízo direto para o Instituto de Amêndoas de 457 milhões de meticais, sem contar que essas divisas normalmente não voltam para Moçambique. Então, há divisas também de exportações que deviam ter retornado para Moçambique que não regressaram. Então, vamos continuar a digitalizar o setor do caju, para que todas as transações, de fato, ocorram nas plataformas digitais como um mecanismo de luta contra o desencaminho da comercialização da castanha.
6: Ministro da Agricultura, Ambiente e Pesca, Roberto Albino, na primeira sessão do Comitê de Amêndoas, que fixou em 48 meticais o quilograma do preço de referência da castanha de caju. No início da década de 70, Moçambique foi o maior produtor mundial da castanha de caju, alcançando cerca de 200 mil toneladas por ano.
3: Vamos agora até a província de Manica, onde foram feitas hoje as homenagens ao falecido jornalista Egídio Pascoal numa cerimónia de corpo presente.
8: Amigos, colegas e admiradores de Egídio Pascoal juntaram-se esta quarta-feira no Cinema Montalto, na cidade de Chimoio, para despedir-se dos restos mortais do jornalista da Rádio Moçambique, que perdeu a vida na última terça-feira na cidade da Beira. Em trânsito para Tete, onde será sepultado na sexta-feira, a urna contendo os restos mortais do comunicador fez uma paragem em Chimoio para uma merecida homenagem por parte de amigos, colegas e admiradores. Falando da representação da Rádio Moçambique, o chefe da redação do emissor provincial de Manica, Moisés Saela, destacou Egídio Pascoal como um profissional exemplar.
9: Falar de Egídio Pascoal é falar de um profissional que carregava o exemplo de trabalho e que a Rádio Moçambique vai sentir muito a sua falta, deixa um grande vazio, principalmente na sua área de trabalho, que é a locução e jornalismo, e também várias vertentes fora da rádio. Egídio foi muito dedicado ao desporto e à cultura, ao entretenimento. Dizer adeus a Egídio Pascoal é fazer do seu legado um exemplo para os jovens radialistas de hoje.
8: O diretor provincial de Cultura e Turismo de Manica, Ângelo Bande, disse que, de microfone em punho, Egídio Pascoal empenhou-se na promoção de iniciativas culturais e turísticas da província. Em Chimoio, Egídio Pascoal trabalhou e residiu durante 13 anos, período em que chegou a ocupar o cargo de chefe de emissões no emissor provincial da Rádio Moçambique, em Manica. De Chimoio, Dini Kassam.
3: Notas do estrangeiro. O presidente da transição da Guiné-Bissau, general Ortem Intahá, alertou hoje para o perigo associado à posse de armas de fogo escondidas em residências por militares. Intervindo no Palácio da República em Bissau durante a cerimónia de graduação de oficiais generais, Ortem Intahá exigiu uma ação firme dos comandantes para recuperar o armamento e assegurar o cumprimento rigoroso da lei. No desporto, Moçambique subiu 5 posições no ranking da FIFA, hoje atualizado. O nosso país está agora na posição 98. O empate contra o Senegal e a goleada ao Sudão foram decisivos para a ascensão. No fim do jornal, temperaturas máximas previstas para amanhã. até poderá chegar aos 37 graus centígrados, Nampula 33, Pemba 32, Quelimane e Inhambane 31, Beira e Lixinga 29, Maputo, Vilanculo 28, Xai-Xai e Chimoio 26 graus centígrados de temperatura máxima. Fica por aqui esta edição do Jornal da Noite. Recebo os cumprimentos de Nelson Moando na apresentação e Sidónio Pires na sonorização. Boa noite.

0: São 20 horas na República de Moçambique. 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

0: Saudações a todo ouvinte que neste momento está em nossa sintonia. Várias situações têm contribuído para o surgimento de casos de desnutrição em crianças no distrito de Mutarara, na província de Tete, afirma o administrador Lino Chuosa.
1: Primeiro temos a questão de facto a falta ou déficit de alimentos, como já é sabido, nós temos essa questão da insegurança alimentar. Mas por outro lado também são hábitos culturais.
0: Entretanto, a diretora distrital da Saúde e Ação Social, Dina João, deu a conhecer que as várias medidas que têm sido tomadas estão a surtir os efeitos desejados.
2: Estão a surtir efeitos desejados, sim, porque ao nosso nível, se nós formos a ver, este ano houve inundações e muita gente quase que não aproveitou nada. Mas aquilo pouco que eles estão a tirar das hortícolas, legumes, eles estão a conseguir conciliar e os casos estão a reduzir. Um e outro vem, mas já é diferente de 2025.
0: Ouvinte, nesta reportagem de cerca de 50 minutos, vamos falar sobre a situação da desnutrição no distrito de Mutarara, na província de Tete. A produção e apresentação estão a cargo de Adriano Bikiwan e Marcos Undani, está na sonorização e montagem. Ótima sintonia. O distrito de Mutarara localiza-se na zona sul da província central de Tete. É uma região situada entre os rios Zambeze e Xire. Mutarara sofre ciclicamente de cheias ou inundações e seca. Naquela região pode não chover o suficiente, mas as águas que vêm da montante dos dois cursos acabam provocando cheias ou inundações. Estas situações fazem com que, naquele distrito, as famílias camponesas não consigam colher o suficiente para o seu autossustento em todas as campanhas agrícolas. Como consequência, Mutarara ter registrado um índice elevado de casos de desnutrição em crianças dos 0 a 5 anos de idade e constituem uma inquietação para o setor da saúde, mulher e ação social, segundo a diretora daquela instituição. Dina João disse que, apesar de constituir uma preocupação, nos últimos meses os casos tendem a reduzir devido às várias medidas que têm sido tomadas.
2: Em termos geral, a situação de desnutrição é preocupante, mas também tenho que frisar que de 2025, em termos de casos que nós registramos, quando comparamos com o igual período, são 6 meses, de 2026, os casos tendem a diminuir. Isso porque em 2026, nos primeiros 6 meses, nós registramos 756 casos contra 1.381 casos do igual período de 2025. Então, esse já é um sinal de que os casos reduziram bastante e é um sinal positivo para o nosso serviço e para o nosso distrito também saber que os casos estão a reduzir, apesar de que é preocupante.
0: A Rádio Moçambique questionou a responsável pelo setor da saúde em Mutarara sobre as principais causas que originam os casos de desnutrição.
2: Bem, para caso de desnutrição no nosso distrito, são várias. Começando mesmo pela insegurança alimentar, por causa das inundações, mudanças climáticas, que acaba afetando o distrito. E sabemos nós que nossa população, eles sustentam-se da agricultura. E quando há inundações, eles não conseguem produzir nada. Outro, porém, quando eles conseguem produzir, mas em pequenas quantidades, o que eles têm não sabem como aproveitar para poder dar à criança e ter boa nutrição e poder que, evitar aquilo que é a doença de desnutrição que vem depois da falta de alimentação.
0: Dina João falou das medidas que têm sido tomadas para combater ou reduzir os casos daquele mal naquela região do Baixo Zambeze.
2: Ao nosso nível, como serviços de saúde, nós temos feito demonstrações culinárias a todas as comunidades. A partir de nossos apelos, nutricionistas vão lá e eles capacitam mais de como reaproveitar e preparar da melhor forma aqueles alimentos mesmo que eles têm sozinhos lá, que não precisa ir numa loja comprar, mas aqueles que eles produzem na própria machamba. Tem lá o abóbora, tem amendoim, tem o milho, aqui também produzem arroz. Então, tentamos ensinar a eles a fazerem papas enriquecidas, a diversificar os alimentos. E, além disso, esse distrito também produz muito a parte do gado. Tem galinhas, tem cabrito. Aconselhamos a ele que tudo não é para vender, mas há necessidade daquela galinha, quando coloca aqueles ovos, tirar alguns ovos, também preparar, juntar com uma papinha ali, dando uma boa receita como nós nutricionistas, e a criança começa a ganhar boa imunidade, a desenvolver como deve ser. E desta forma, com mais prática, com mais sensibilização da população, algumas mães já são modelo, representam as outras e vão puxando as outras. Poucos aos poucos diminuímos aquilo que é a taxa de desnutrição a nível do distrito. E também temos apoio de parceiros, me refiro da Visão Mundial. A Visão Mundial tem estado principalmente no campo, a passos conjunto com o setor saúde, para poder combater esse mal que é a desnutrição na nossa comunidade. Há pouco tempo também tivemos uma luz verde, apesar de que ainda não avançamos com o projeto Kwame, que também ele quer ajudar essas crianças, já quando já estão numa fase avançada, me digo já da doença complicada, que é a desnutrição e suas complicações médicas, em que ali a criança tem que ser atendida no internamento. Então, eles disseram que vão apoiar com algumas latas de leite, que é para mais rápido aquelas crianças poderem recuperar e voltar ao seu domicílio familiar.
0: Quantas mães, mentoras ou modelos que ensinam as outras sobre a combinação ou a confecção de alimentos para crianças desnutridas em particular e de todas em geral?
2: São várias, muitas mesmo. Operam nas comunidades e em grupos. Nós, ao nosso distrito, temos sítios de nutrição. Naqueles sítios de nutrição, quando os APs fazem programa, elas concentram-se ali. Então, é como um convívio em que as mães têm a oportunidade de mostrar às outras mães de como prepararam um determinado prato para o benefício da criança, só com aqueles insumos que nós temos na comunidade. E aquelas outras também são formadas, vão capacitando as outras. E assim, dia após dia, a nutrição melhora a nível da comunidade.
0: A nossa entrevistada deu a conhecer que as várias ações combinadas que estão a ser realizadas têm surtido os efeitos desejados.
2: Eu penso que estão a surtir efeitos desejados, sim, porque ao nosso nível, se nós formos a ver, este ano aqui houve inundações e muita gente quase que não aproveitou nada. Mas aquilo pouco que eles estão a tirar das hortícolas, legumes, eles estão a conseguir conciliar e os casos estão a reduzir. Um e o outro vem, mas já é diferente de 2025.
0: Na ocasião, a diretora da Saúde e Migração Social de Mutarara falou da situação atual da desnutrição.
2: Nesse semestre, nós tivemos uma média de 56 crianças internadas que entraram no Hospital Rural de Mutarara e todas essas crianças tiveram altas, contra 107 de crianças internadas em 2025, no igual período de 6 meses. Então, quase metade. Nós conseguimos reduzir o internamento por causa da desnutrição até pela metade, mais ou menos 59%. Sim, então isso aqui é um balanço positivo, porque assim também acaba contribuindo naquele que é a diminuição do orçamento do próprio hospital em procurar leite, procurar insumo, procurar soros, porque essas crianças quando chegam nessa fase, o soro já é que eles levam é diferente daquele que nós usamos assim, de uma forma normal para outros pacientes. Eles têm uma especificação apropriada para não ter que agravar mais o estado deles.
0: Dina João afirmou que, tal como aconteceu no primeiro semestre deste ano, também em 2025, nenhuma criança morreu devido à desnutrição. Dina explicou que atualmente o distrito de Mutarara conta com uma organização que apoia o seu setor na redução ou no combate de casos de desnutrição. Segundo suas palavras, o apoio da organização em referência vale a pena.
2: Está a valer a pena muito, porque ele só não ataca numa área só. Ele ataca na área da agricultura, porque é lá onde sai o alimento. apoia os agricultores. Apoiando os agricultores, eles produzem. Depois de produzir, apoia também o setor de saúde, de como nós entramos por nossa parte, de forma que eles já confeccionarem aqueles alimentos da melhor forma e alimentar melhor as crianças. E assim, aquela comunidade que sempre é sensibilizada, acata a informação, implementa e o resultado é positivo. Assim também diminui a demanda nos hospitais e diminui os custos de encargo, porque nós sabemos que aqui, ao nosso nível, o nosso governo é que sustenta todo o encargo dos hospitais.
0: Dina João falou de alguns desafios do seu setor.
2: Desafios, primeiro, são mudanças climáticas, que pode ser um desafio não direto, mas indiretamente acaba afetando o setor. Me refiro quando há mudanças climáticas, as pessoas não produzem. Agora tem a previsão do fenômeno El Niño, que se aproxima. Então, se esse fenômeno realmente for acontecer assim na magnitude em que foi prevista, quero dizer que daqui aos 6 meses nós vamos registrar casos de desnutrição a nível do nosso distrito, sendo que o nosso foco era de quase terminar ou eliminar esses casos, mas por causa desse fenômeno quase que ninguém vai produzir. E aquelas crianças, depois de terem desnutrição, todos eles desaguam para o setor saúde. Então, o nosso nível, esse é um desafio que nós temos que lutar a todo nível como governo. Sei que não tem como mudar o clima, mas quando chegar essa fase, teremos que fazer esforço através de apoio de parceiro para nós podermos apoiar essas crianças que estarão afetadas por esse fenômeno.
0: Cristina Fonseca é a responsável distrital de nutrição em Mutarara e está nesta área há 4 anos. Cristina falou dos casos que se registram no centro de saúde local, isto é, da sede distrital Nhamayabo.
3: Semanalmente, nas nossas consultas de crianças sadias, né, nós vamos fazer rastreio lá na consulta. É lá na consulta sadia onde encontramos essas crianças, né, com desnutrição. Então, semanalmente, podemos ter mais ou menos 5 casos ou 4 por semana. Então, mensalmente, podemos ter no total de 11 a 13 casos. No internamento, temos poucos casos. Não temos muitos casos no internamento. Mais ou menos, podemos ter no máximo 3, 4 casos no internamento.
4: Neste momento, quantos casos temos?
3: Neste momento, temos 3 casos lá no internamento.
4: Qual é a situação? Desde que começaram a fazer o tratamento?
3: Desde que nós começamos a fazer o tratamento lá no internamento, as crianças estão a melhorar, sim. E, de momento, não tivemos nenhum caso de óbito.
0: Que conselhos são dados às mulheres depois de terem alta? Questionamos a responsável pela área de nutrição em Mutarara.
3: Geralmente, quando damos alta, né, às mães, nós recomendamos que a mãe continue a oferecer uma alimentação equilibrada e diversificada, de acordo com a idade da criança. Então, se for uma criança que está a amamentar, então nós recomendamos à mãe que continue a dar o aleitamento materno. E também orientamos sobre boas práticas de higiene, porque a higiene ajuda a prevenir doenças que podem piorar o estado nutricional da criança. E também existem algumas doenças, nesse caso como diarreia, né, que diminui a absorção de nutrientes no organismo. Também temos a malária. Então, uma criança com malária diminui o apetite. E uma criança sem apetite pode ter perda de peso e daí pode ter desnutrição. E também orientamos sobre o cumprimento do calendário de vacinação, porque as vacinas protegem as crianças contra doenças infecciosas que podem comprometer o estado nutricional da criança. E as vacinas também fortalecem a saúde da criança, porque aqui no centro, na nossa consulta sadia, muitas mães, depois de cumprir com o calendário vacinal, 18 meses, então elas já não aparecem mais na consulta, né, de criança. Então, nós recomendamos que apareçam, mesmo depois de cumprir com as vacinações, que continue a aparecer nas nossas consultas para melhor monitoramento de crescimento. E lá na consulta de CCS, nós descobrimos se a criança tem desnutrição ou não, se tem obesidade. Então, nessas consultas aqui, nós identificamos esse caso.
0: A nutricionista número 1 naquela região deu seu ponto de vista sobre as principais causas que provocam a desnutrição.
3: Algumas causas de desnutrição cá em Mutarara pode ser por causa de baixo rendimento, né, familiar, também pobreza é uma das causas. também de insegurança alimentar em geral, né? Quer dizer, algumas mães caem muito rara, elas podem ter produtos, sim. Já o problema está no modo de como preparação. Algumas mães têm comida e não sabem como utilizar. Então, nós cá, no Centro de Saúde, temos feito também demonstrações culinárias.
4: Tem quantas mães foram capacitadas para poder ensinar as outras a cozinhar?
3: Foram formadas no total de 8 mães mentoras que foram capacitadas para ajudar na demonstração culinária.
4: Onde fazem o seu trabalho?
3: Aqui na unidade sanitária, demonstração culinária e também na comunidade.
4: Acha que a existência dessas mães vale a pena?
3: Sim, vale a pena, sim. Elas ajudam muito, né? Sim, vale a pena.
0: A nossa entrevistada considera que o distrito de Mutarara tem um pouco de tudo para uma alimentação saudável.
3: No mercado, sim, podemos encontrar um pouco de tudo que dá para uma alimentação saudável. Por exemplo, nós lá no mercado, né, temos a abóbora, muito nutritiva, e ela é rica em muitas vitaminas. Por exemplo, a abóbora é rica em vitamina A, que ajuda na saúde ocular da criança. Também temos mandiocas, bananas, malambe também. Para algumas mães, né? Podem preparar papa de farinha e podem adicionar a abóbora para enriquecer a papa. Um pouco de tudo temos, sim.
0: Cristina Fonseca falou de alguns desafios que a sua área enfrenta.
3: Alguns pacientes após a alta, eles já não aparecem mais no hospital para controle. Também isso aí é o grande desafio que nós estamos a enfrentar. Também temos baixo nível de conhecimento sobre alimentação. Exemplo, algumas crenças, né, e prática, né? Em algumas comunidades, uma criança menor não pode comer ovo porque demora na fala. Dizer que não é verdade que uma criança, quando come ovo, ela demora na fala. Dizer que o ovo, né, é um alimento muito nutritivo e rica em vitaminas e minerais que ajudam no crescimento e desenvolvimento das nossas crianças. Então, sempre devemos consumir ovo, porque o ovo é muito nutritivo.
0: A Rádio Moçambique foi ao encontro da Inês Jiquesene, que é uma das mães modelo ou mentora de Mutarara. Inês falou o que fazem as mães modelo.
5: Nós temos nosso grupo, temos 50 mães ou 30 mães. Primeiro avisamos o líder, mas de que dia X estamos a chegar aonde? No seu bairro, temos encontro com nossas mães. Daí temos nossos alimentos, tipo, se naquele dia combinamos para fazer papa de abóbora, juntando com farinha, açúcar, um pouco de óleo. Até aí começamos a dar nossas crianças ou nossas mães do bairro.
4: Vocês só ensinam apenas a fazer comida para criança ou qualquer tipo de comida?
5: Qualquer tipo de comida, tipo papa, mesmo shima, cariri. E às vezes nós recomendamos às mães para procurar moringa. Moringa, tirar folha de moringa, estender dentro da casa durante 3 dias ou 4 dias, quando secarem. Levar aquilo lá e pilar, cefar, levar farinha de moringa, pôr na papa para a criança, mesmo chá também dá.
0: Inês Jiquesen disse que o fator recursos financeiros impede algumas mães a não cumprir com todas as recomendações depois de terem alta dos seus filhos em estado de desnutrição.
5: O problema é condições. Tem outras mães que têm dinheiro, conseguem comprar banana ou papaya. Tem outras mães, nem 50 centavos não tem para comprar isso aí. Outras mães, sim, isso vai tentar, mas outras mães, não. Não posso dizer sim, porque aqui é no campo. Nós todos aqui, dinheiro é difícil.
0: A fonte deu a conhecer que as papas enriquecidas ou alimentos combinados nem sempre tem sido possível dar às crianças desnutridas todos os dias, dependendo das condições de cada mãe ou família.
5: Diariamente não, também sim, porque falei aqui, né? Depende de condições de cada um. Agora, assunto de moringa, pode ser diariamente, porque moringa não se compra. É só ir tirar folha, estender dentro, depois daí pirar. Passando o tempo, de manhã fazer uma papinha para a criança, dia seguinte mesma coisa, até excessivamente. Pode ser diariamente. Só que assunto de ovo, pôr na papa, ou abóbora, não sei o que, a maioria não consegue fazer, isso é um problema de condições, dinheiro.
0: Será que as papas enriquecidas ou o consumo de alimentos combinados pelas crianças desnutridas dá efeitos desejados?
5: Recupera bem mesmo. E temos exemplo dessas mães, recupera mesmo. E criança também recupera bem mesmo, fica bem saudável.
0: A mãe modelo Inês Jiquesene falou dos desafios que são encarados pelos grupos das mães mentoras.
5: Quem nos ajuda para nós fazer isso aí, material, é doutora Cristina, ela que nos ajuda, tipo óleo, farinha, várias vezes ela que nos dá.
4: Não tem sido fácil fazer esse trabalho todos os dias?
5: Todos os dias não, são meses. Por mês é 2 vezes. Segunda, próxima semana, talvez numa sexta-feira. Por mês é 2 vezes.
0: A Rádio Moçambique conversou com uma das mães internadas no Hospital Rural de Mutarara. Julieta Sapange contou à Rádio Moçambique como parou naquela unidade sanitária com a criança.
6: Estou aqui por causa dessa criança estar doente.
7: E sente essa criança?
6: Não sei. Só vejo tem briga grande. Às vezes come pouco. Nos últimos meses está a emagrecer muito.
7: Há quanto tempo está aqui?
6: Já passa 3 a 4 meses. Pensava ia passar. Tentei alguns medicamentos tradicionais. Não está a dar certo mesmo. Pensei em vir aqui no hospital.
7: Há quanto tempo está a frequentar esse hospital?
6: Há 1 mês, alguns dias. Quase 2 meses aqui.
7: A criança a melhorar?
6: Pelo menos. Já está a comer com vontade. Se continuar assim, acho que vamos sair daqui a nada.
0: Geralmente, quando são esses casos, os enfermeiros recomendam dar à criança papas enriquecidas, ovos, hortícolas, frutas, papas misturadas com moringa, entre outras coisas. Vai conseguir?
6: Vou tentar. Mas outras coisas precisa de dinheiro. Eu não tenho. O que eu vou fazer? Não trabalho. Irá na Machamba também. Neste ano, chuva, estragou muitas coisas. Mas fiz também pequena horta. Mas não dá para muitas coisas. Mas moringa, vai ser possível.
7: Essa criança tem quantos anos?
6: Essa tem 2 anos.
7: É a primeira?
6: Não, é a segunda.
7: A outra está bem de saúde?
6: É assim, está lá em casa com a avó, porque eu estou aqui com esta outra.
7: Onde está o pai?
6: Está na outra mulher, lá na ilha. Está lá há 6 meses.
0: A Rádio Moçambique soube que no Hospital Rural de Mutarara também são atendidos casos de desnutrição provenientes dos distritos vizinhos das províncias de Sofala e Zambézia, concretamente de Kaia, Shemba e Murumbala. Estimado ouvinte, nesta reportagem estamos a falar da situação da desnutrição no distrito de Mutarara, na província de Tete. A organização não-governamental Visão Mundial é uma que, de certo modo, tem apoiado o setor da saúde na área de nutrição naquela região. O coordenador de desenvolvimento transformacional naquela ONG, João Ubisse, explicou à Rádio Moçambique por que razão a sua organização optou por apoiar a área de nutrição.
8: Porque achamos que a desnutrição é um dos males que minam o crescimento pleno das crianças deste distrito. Neste âmbito, apesar de não termos um projeto específico de saúde ou de nutrição, achamos que era inevitável fazermos algo pelas crianças, promovendo boas práticas alimentares, promovendo ensinamentos sobre como elas devem encarar melhor esta situação da desnutrição.
0: João Bisse detalhou sobre a iniciativa que tem sido desenvolvida pela Visão Mundial em Mutarara.
8: Criamos clubes escolares de nutrição. Temos cerca de 200 crianças no distrito que já foram formadas, foram equipadas com conhecimentos, até material de prevenção e combate à desnutrição. Essas crianças aprenderam boas práticas alimentares, fizemos demonstrações culinárias, e até oferecemos a esses clubes escolares algum equipamento, como panelas, pratos, tudo o que é necessário para promover a desnutrição. E trabalhamos, de fato, em cooperação com o nosso parceiro, o governo, e esses clubes estão a operar principalmente nas localidades de Xare, Canhungue e Inhangoma. Nós envolvemos igualmente cerca de 45 líderes, que também capacitamos sobre matérias de nutrição, que também estão a promover matérias de prevenção e combate à desnutrição nas congregações religiosas e na comunidade, de uma forma geral.
0: O que fazem as crianças com os materiais disponibilizados pela Visão Mundial? Questionamos.
8: O que eles aprenderam vão fazer réplica nas comunidades. Eles já sabem, já têm conhecimentos suficientes para fazer a réplica, já sem intervenção da Visão Mundial. Então, usam isso para, principalmente para as demonstrações culinárias, na preparação de papas enriquecidas para crianças desnutridas. E recentemente nós promovemos uma feira de nutrição, que nós chamamos de Roadshow de Nutrição, onde envolvemos crianças, envolvemos produtores, envolvemos líderes comunitários, o governo, líderes religiosos, que é uma feira muito grande que nós realizamos na localidade de Charre Sede, em que toda a população esteve envolvida. Até os produtores também aproveitaram vender, mas também todos outros ganharam porque aprenderam, tiveram ensinamento sobre boas práticas alimentares e tínhamos também, mais uma vez, a cooperação de técnicos de nutrição que vêm do governo, que ministraram durante aquela feira assuntos ligados à nutrição. E foram feitas demonstrações, usaram-se todos os equipamentos que a Visão Mundial disponibilizou no passado. Então, está a haver um bom uso e nós sentimos que o governo abraçou também e estamos disponíveis para trabalharmos juntos com o governo para que esta prática de feiras de nutrição sejam comuns e seja uma prática regular no distrito de Mutarara, porque o distrito precisa deste tipo de eventos para reduzir a desnutrição infantil. Ainda afeta, infelizmente, grande parte das crianças do distrito de Mutarara.
0: Segundo o BIS, a sua organização não está a implementar esta iniciativa em todo o distrito de Mutarara. E explica.
8: A Visão Mundial do distrito de Mutarara atua em 3 localidades apenas, por causa das limitações que nós temos financeiras. Ainda estamos a operar em Charre Sede, estamos a operar em Angoma Sede, estamos a operar em Canhungo. Então, as intervenções, neste momento, estão baseadas nesta população onde nós estamos.
0: Além de clubes escolares de nutrição, aquela ONG está a trabalhar com outros grupos de crianças, disse o nosso entrevistado.
8: Para além desses clubes escolares, fizemos capacitações, o Parlamento Infantil também estão a fazer disseminação de boas práticas alimentares e combate à desnutrição, como saúde é uma das questões dos direitos da criança. Então, já estão a acontecer coisas que estão a beneficiar diretamente a criança no distrito de Mutarara, até com próprias crianças como principais atores. Nós formamos as crianças, agora elas já estão a liderar os processos. O Parlamento Infantil, os clubes escolares, os professores estão lá, estão a fazer acontecer este assunto que é o combate à desnutrição, que achamos que é o requisito para o bem-estar da criança.
7: Para as crianças de que idade?
8: A desnutrição para nós vai até crianças até 5 anos.
0: João Bis explicou por que até certo ponto os clubes escolares de nutrição também envolvem adolescentes e pessoas adultas.
8: Nós queremos que o foco sejam crianças menores de 5 anos, mas para tal estamos a capacitar adultos. Os clubes escolares, para além de crianças, têm crianças também adolescentes, estão envolvidas mamães que dão demonstrações culinárias, mostram como é que devem ser preparadas as refeições ou os produtos alimentares e também pessoal com alguma qualificação ou algum conhecimento local nas comunidades. Então, nós treinamos também adultos, mas principalmente para beneficiar essas crianças menores de 5 anos, que são a faixa com mais problema em termos de desnutrição no distrito de Mutarara. Os líderes religiosos também estão envolvidos nisto. São adultos que nós treinamos, mas para beneficiar, junto das suas congregações religiosas, fazerem disseminação de boas práticas alimentares para as mães, para os pais, para que possam atingir aquelas crianças menores de 5 anos, para que possam também crescer.
0: Será que esta iniciativa da Visão Mundial tem algum impacto nas comunidades?
8: Sentimos que é visível, é verdade que mudança de comportamento não se mede daqui para aqui, não é imediato, mas sentimos que do ano passado para cá, sentimos que, pelo menos em termos de conhecimento, as pessoas já têm. As pessoas já estão a implementar aos poucos. Pouco a pouco estão a assumir que, de facto, isso é importante.
0: Até quando a Visão Mundial vai apoiar esta iniciativa?
8: Dentro das nossas possibilidades, vai ficar o mais tempo possível. Porque nós, o nosso objetivo também é garantir a sustentabilidade. É por isso que nós trabalhamos com parceiros locais, por exemplo, o governo, trabalhamos com líderes religiosos, líderes comunitários, para que eles, nos próximos tempos, possam tomar a dianteira e implementar essas atividades, mesmo que a Visão Mundial não esteja. A Visão Mundial não vem para Mutarara para ficar de forma eterna. Sim, então a ideia é empoderar as comunidades, empoderar os parceiros, para que eles possam ter conhecimentos para com seus próprios pés possam dar continuidade aos nossos programas. Não só de combate à desnutrição, mas todas as áreas componentes em que a Visão Mundial atua, a ideia é empoderar os parceiros, empoderar as comunidades, para que elas próprias se apropriem desses conhecimentos e possam por elas caminhar.
0: Ouvinte, continuamos a falar da situação da desnutrição no distrito de Mutarara, na província central de Tete. O líder do primeiro escalão do regulado de Mandua, Alberto Mandua, falou à Rádio Moçambique sobre a situação da desnutrição no seu povoado.
9: Acontece, mas através de outras pessoas, por parte de criança, há outras crianças que já não têm pai nem mãe. A pessoa, a criança, é orfão, mas sempre o governo está a tentar, mas acontecia sempre, o mundo é grande e isto acontecia. Assim. Acontece o próprio família na falta de poder de comprar este material, comprar este quase frutas. E o problema está aí, mas há outras de compra esse frutas. Repolho, tomate, cebola, tudo, e realmente é criança. Realmente entre eles, mas eu, outros não têm, na falta de poder, e que está a fazer se ficar, se nada de ficar mesmo.
0: Outro líder do primeiro escalão, que falou sobre a situação da desnutrição no seu regulado, responde por João Pani.
10: Na minha zona está lá centro de saúde, e temos uma técnica que sempre tem feito palestras. Então, junto com a liderança, nós temos acompanhado. Então, este ali para o meu regulado não é muito assim comum. Não digo que não, mas sim, acontece. Sempre onde há comunidade, possa vir a acontecer.
0: É a sua maneira de ver. Por que esses casos acontecem?
10: Bem, ali posso dizer que a própria dieta, alimentação, contribui. Faz-se as hortícolas, temos lá a cebola, porque tem zonas baixas aqui, a mesma população, então aproveita. E usamos o mesmo para o mesmo regulado, a vila ou para outras localidades. Mas já a maneira como cozinhar, mas o trabalho está a ser feito, porque temos lá uma técnica que está lá e a fazendo palestra. Do momento, o número reduziu.
0: Viriato Picardo é uma das pessoas influentes de Mutarara e, na sua opinião, a falta do controle da evolução das crianças na tenra idade, seguimento dos programas de vacinação e da participação nas palestras podem ser alguns fatores que contribuem para o aumento de casos de desnutrição na região.
11: Mas também a maneira como se pode combinar em termos dos alimentos. Podemos ter comida, sim, mas depois, quando não combinamos bem essa alimentação, nutrir as crianças, portanto, acaba criando esse tipo de desnutrição que está a se referir.
0: Manuel Bande é um dos agentes econômicos de Mutarara e defende que o problema da desnutrição resulta das mudanças climáticas, visto que os camponeses não têm conseguido produzir o suficiente em todas as épocas agrícolas.
12: Aqui há produção, mas dependendo da maneira como a chuva vai chover. Agora, muitas vezes chuva não chove, da maneira que se fosse o Gaxuta, Angônia, Macanga, Pregaí, chuva favorável, tem boa produção, tem verdura, tem tudo aqui. Agora aqui, muitas vezes, toda verdura nos compras, não sai nas machambas. Agora tem outras pessoas que não têm dinheiro, porque está a ver uma pessoa para conseguir comprar uma lata de leite, é muito difícil. É por isso, mas tem essa pessoa, mas outra, muitas vezes, o problema é a falta de produção. Aqui, muitas pessoas costumam capinar, mas não saem da maneira precisada. Se chuva, chover bem, é um distrito bom que sai muita produção. Só que aqui temos falta de chuvas. Às vezes, chove muito, e depois, quando deixa, deixa logo. E depois, aquela produção não sai bem.

0: Estimado ouvinte, assim caminhamos para a ponta final desta reportagem, em que a questão do fundo é a situação da desnutrição no distrito de Mutarara, na província de Tete. Quanto à produção de culturas alimentares, pode-se considerar que o distrito de Mutarara tem condições para ter um pouco de tudo no fim de cada época agrícola. Esta informação foi dada a conhecer à Rádio Moçambique pelo chefe da repartição da agricultura e pescas nos serviços distritais das atividades econômicas de Mutarara. Segundo Tito Luiz, todos os esforços dos camponeses têm sido postos em causa devido às cíclicas cheias e ou inundações e secas.
1: Se olharmos aquilo que é o esforço que os produtores fazem, poderíamos aqui assumir categoricamente que sim, mas se olharmos também aquilo que é característica do distrito, que são os fenômenos de mudanças climáticas, vamos nos referir aqui das inundações, cheias, assim como as secas, este distrito é caracterizado por estes fenômenos todos. Quando não temos cheias, temos inundações. Quando não são inundações, temos a componente seca. Aí, por isso, não vamos aqui afirmar ou aferir que a produção que é dada em campo, ela cobre ou suporta aquilo que é a população produtora ou a população ao nível do nosso distrito.
0: Luiz sublinhou que, em condições normais, a situação pode ser inversa.
1: Havendo chuvas normais, podemos dizer que sim, nós produzimos quantidades suficientemente para alimentar toda a população, porque temos um privilégio em que o nosso distrito podemos fazer duas colheitas, é dizer, temos zonas em que podemos produzir a primeira época, mas temos aquelas baixas em que também, na segunda época, com relação aos cereais e outras e as hortícolas, podem ser efetivadas nessas áreas e cobrindo assim aquilo que é o déficit na primeira, a segunda consegue cobrir. Mas quando já há esses fenômenos que me referi no princípio, aí praticamente não teremos uma produção que satisfaça as necessidades da população no seu geral.
0: O chefe da repartição da agricultura e pescas nos serviços distritais das atividades econômicas de Mutarara acredita que o índice dos casos de desnutrição pode estar relacionado com as mudanças climáticas.
1: Com relação a isso, a dizer que na campanha esta em que nós estamos, nós estávamos num período em que as populações ou as famílias produtoras se preparavam para efetivarem as colheitas e fomos encontrados contramão com as inundações, chuvas que até nem caíram aqui no distrito, foram águas recebidas a partir de outras fontes, não é? Que é o rio Zambeze, que trouxe tanta água e que acabou arrastando, sobretudo, o posto administrativo de Nhangoma, toda a produção que lá esteve já num processo de maturação e quase no processo de colheita.
0: A nossa fonte deu o seu ponto de vista quanto ao surgimento dos casos de desnutrição no distrito de Mutarara.
1: A desnutrição é um fenômeno em que ele não se equipara com a situação de produção. Acontece que o produtor, ele tem lá a galinha, o ovo, o amendoim, mas em algum momento ele prefere vender estes elementos ao invés de usar como alimento. Então, essa tem sido a causa. Até se formos a ver os dados do nosso distrito, irão perceber que há anos em que a produção ela sobe, mas o nível de desnutrição também aumenta, o que significa que o produzir não elimina a desnutrição. O trabalho que tem que ser feito neste momento é sensibilizar e educar as famílias de modo que consigam diversificar ou usar aquilo que nós chamamos de cinco cores no seu prato.
0: O administrador do distrito de Mutarara responde pelo nome de Lino Chiosa. Segundo Lino Chiosa, o problema da desnutrição no seu distrito resulta de vários fatores, incluindo as mudanças climáticas, que têm contribuído para a fraca produção agrícola.
2: Primeiro, temos a questão de facto a falta ou déficit de alimentos. Como já é sabido, nós temos essa questão da insegurança alimentar. Mas, por outro lado, também são hábitos culturais. O que nós temos notado é que a nossa população, o povo do distrito de Mutarara, é também um potencial na criação de gado. Gado bovino, caprino, nós criamos, até aves, criação de galinha nós temos, mas a população não tem hábito de consumir o que se produz. O que estamos a fazer como governo, junto com os líderes comunitários, líderes religiosos, membros do Conselho Consultivo, entre outros influentes, é sensibilizar a nossa população, que a nossa produção tem que ser dividida. Uma parte, se de facto nós podemos vender aquilo que nós produzimos, o que criamos, como forma também de aumentar a renda familiar. Mas, por outro lado, esse produto nós temos que consumir, porque a desnutrição é consequência da questão de hábitos alimentares. Então, é uma questão que nós temos que continuar a sensibilizar a nossa população. Temos, sim, de facto, que reconhecer que os alimentos não são suficientes, mas o pouco que nós temos, também temos que ter hábito de como consumir esses alimentos.
0: O chefe executivo de Mutarara reconheceu o papel que tem sido desempenhado pelos parceiros de cooperação na área de nutrição.
2: Nós temos o privilégio de ter aqui alguns parceiros de cooperação, ONGs, que operam no nosso distrito. Eles, junto com o governo, nós temos desenvolvido várias campanhas, até de distribuição de kits alimentares para casos de crianças que estão numa situação de desnutrição mais aguda. Então, vamos continuar a fazer esse trabalho. É um trabalho que o governo já tem vindo a fazer em parceria com seus parceiros de cooperação ou iniciativas que estão no município de Mutarara.
0: Lino Chiosa também comunga a ideia de que as várias medidas que têm sido tomadas para a redução ou combate da desnutrição estão a surtir os efeitos desejados.
2: Temos casos de recuperação, temos assistido, mas ainda há um desafio porque também o número de ONGs que operam no nosso distrito, tendo em conta o número de população, nós estamos a falar de um distrito com cerca de 222 mil habitantes. Isso significa que a densidade populacional é muito alta e também a capacidade de resposta ao nosso nível ainda é reduzida. Então, nós temos que continuar a angariar mais apoios para ver se podemos nos ajudar na questão da desnutrição do nosso distrito.
0: Chiosa acredita que, com as várias medidas que estão a ser tomadas, um dia o problema da desnutrição no seu distrito passará para a história.
2: Acreditamos que sim. Acreditamos que sim, porque nós estamos como governo a desenhar um plano que pode vir nos ajudar no aumento da produção. Este plano passa necessariamente. Nós fizemos um estudo tendo em conta aquilo que, como dissemos anteriormente, na nossa localização geográfica, nós sofremos com vários fenômenos. E também nós dissemos aqui que o nosso distrito resiste à causa de seca, também resiste à causa de inundações. Então, para minimizar os efeitos, principalmente da seca, nós vamos adotar a agricultura para o sistema de irrigação. Nesse momento, nós temos 8 sistemas de irrigação que nós vamos oferecer às nossas famílias produtoras. Já identificamos 8 beneficiários. O governo vai oferecer de forma gratuita sistema de irrigação, usando até painéis solares. Mas, para além desses, nós ainda vamos continuar a adquirir mais outros sistemas de abastecimento. Já está claro que, se nós queremos aumentar a produção, nós temos que ir então para a questão de sistema de irrigação, porque pela chuva não vamos conseguir. Então, acreditamos que, com esse sistema de irrigação que o governo já tem para a sua implementação, alguma coisa pode vir a melhorar nos próximos tempos.
0: A responsável pela área de nutrição na província de Tete deu a conhecer que o distrito de Mutarara faz parte das regiões com elevado índice de desnutrição nesta região do país. Segundo suas palavras, além de Mutarara, estão os distritos de Doa, Marara e Xangara. Por sinal, todos localizados na zona sul da província de Tete. Segundo a Xi Akiane, a desnutrição ainda continua a ser um sério problema da saúde pública na província de Tete.
3: Atualmente, de acordo com os dados do Inquérito Demográfico de Saúde 2022-2023, a província apresenta uma prevalência de cerca de 35,9% de desnutrição crônica e cerca de 3,4% de desnutrição aguda. Mas se compararmos com o IDS anterior, que foi o IDS 2011, notamos aqui uma redução. No IDS 2011, nós tínhamos uma prevalência de cerca de 44,2% de desnutrição crônica e 5,6% de desnutrição aguda. No entanto, apesar

0: alimentos. O que nós aconselhamos é que se faça a amamentação exclusiva até os 6 meses, mas infelizmente temos assistido muitos casos de mães que não amamentam seus filhos até os 6 meses. E depois temos a questão da interrupção precoce da amamentação. O que nós recomendamos é que se faça a amamentação até os 2 anos, mas algumas mães, por várias razões, acabam não chegando até estes 2 anos. Temos também questões relacionadas à fraca diversificação da alimentação. Nós temos aqueles que nós chamamos de 4 grupos de alimentos, temos os energéticos, os construtores, os protetores. Então, é importante que uma pessoa consuma todos estes grupos de alimentos. Então, a partir do momento em que não temos uma boa diversificação da alimentação, podemos estar aqui a abrir uma porta para a ocorrência da desnutrição. Mas, para além disto, temos também a ocorrência de doenças. Doenças como diarreias, malária, infecções respiratórias também, elas contribuem, de certa forma, para a ocorrência da desnutrição.
1: A nossa entrevistada referiu da qualidade da água para o consumo, assim como do fraco saneamento do meio, como outros fatores que, direta ou indiretamente, podem estar por detrás do surgimento de casos da desnutrição. Entretanto, Ashi Akiane sublinhou que as várias medidas que têm sido tomadas nos últimos tempos, os resultados são palpáveis.
0: Sim, sim, está a surtir os efeitos desejados. Os resultados dos inquéritos que aqui partilhei são uma prova disso, que algum resultado positivo daquilo que estamos a fazer, estamos a ter. Infelizmente, a questão de mudança de comportamento é um processo que deve não ter o resultado de uma forma imediata, mas acredito que de forma gradual a mensagem está a chegar e aos poucos a população vai acatando aquilo que é a informação que é passada tanto pelos técnicos de saúde, assim como pelos nossos atores comunitários.
1: A responsável pela área da nutrição na Direção Provincial de Saúde em Tete explicou as razões do surgimento de muitos casos de desnutrição nos distritos com potencialidades agrícolas.
0: Primeiro, são aqueles todos os fatores que me referi, né? Então, temos que ver se lá temos disponibilidade de água potável para toda a comunidade, temos que ver a questão do saneamento. Mas indo mesmo para esta questão de disponibilidade de produtos, infelizmente o que acontece para algumas comunidades é que eles produzem, mas maior parte daqueles produtos que são produzidos ou que são cultivados acabam sendo vendidos. Então aquilo que resta para o agregado familiar consumir acaba sendo uma quantidade muito menor que pode não vir a responder àquilo que são as necessidades reais daquela família.
1: Ashi Akiane falou.
2: 20 horas e 48 minutos na República de Moçambique.
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2: Moçambique e Congo assinaram esta noite 9 acordos no âmbito do reforço das relações de amizade e cooperação entre os dois países. Vamos a esta altura à capital da República do Congo, Brazzaville, onde o Presidente da República vai fazer um pronunciamento em torno destes acordos. O contacto é com o jornalista Alberto Paulo. Muito boa noite.
4: Muito boa noite. Respondemos numa altura em que os dois presidentes já se posicionam para esta comunicação depois da visita de 2 dias do presidente da República de Moçambique, Daniel Chapo, ao Congo. É uma visita que se insere no estreitamento das relações de amizade e cooperação entre os dois países. Foram assinados há momentos 9 acordos. Que reforçam a cooperação entre os dois países, nomeadamente Moçambique e, igualmente, a República do Congo. E o presidente da República para esta comunicação. E vamos.
5: Presidente da República de Moçambique, quando já chegaram logo a Brazzaville,
4: o presidente da fim da sua visita de 2 dias ao Congo. Hoje, Daniel Chapo trabalhou na cidade de Porto.

0: Congo, depois da capital Brazzaville. Esta cidade é tida como, e neste momento, o chefe do Estado começa a sua intervenção.
1: Rendu de notre leader africain, Marien Ngouabi.
2: C'est parce que les relations historiques.
1: C'est parce que nous avons des relations historiques.
2: Entre Moçambique.
1: Depuis la lutte de la libération nationale.
2: Os nossos líderes.
1: Nos leaders.
2: Marien Ngouabi et Samora Machel.
1: Marien Ngouabi et Samora Machel.
2: Sempre estiveram unidos,
1: étaient unis,
2: entre os nossos dois países, os nossos
1: donc,
2: povos.
1: Nos deux peuples et nos deux pays étaient également unis.
2: E até hoje,
1: et jusqu'aujourd'hui,
2: le
1: président Denis Sassou Nguesso
2: tem consolidado cada vez mais
1: a consolidé davantage
2: as relações de amizade e cooperação entre o
1: relations
2: povo
1: d'amitié et de coopération entre le peuple mozambicain et le peuple du Congo.
2: E entre os nossos dois países.
1: Et les relations entre nos deux pays.
2: Por isso, a nossa visita ao
1: voilà
2: Mausoléu,
1: pourquoi notre visite au mausolée Marien Ngouabi.
2: É porque mesmo em Moçambique, na nossa capital Maputo.
1: Donc, parce que dans notre capitale Maputo, au Mozambique.
2: Nós temos uma avenida.
1: Nous avons une avenue.
2: Chamada Avenida Marien Ngouabi.
1: Baptisée Avenue Marien Ngouabi.
2: Em homenagem.
1: En hommage
2: à este grande líder africano,
1: de ce grand leader africain
2: que lutou,
1: qui a lutté
2: para poder libertar os nossos povos,
1: pour libérer nos peuples,
2: mas ao mesmo tempo,
1: mais au même moment
2: poder nós estarmos aqui a continuar,
1: pour que nous puissions être ici à continuer la lutte
2: com seus ideais,
1: avec ses idéaux
2: para continuarmos a desenvolver os nossos povos.
1: Enfin, qu'on puisse continuer à développer nos peuples et nos pays.
2: Por isso, que
1: voilà
2: depois,
1: pourquoi,
2: também,
1: et
2: o depósito da coroa de flor,
1: après le dépôt de la gerbe de fleurs,
2: nós fomos ver também um grande trabalho cultural feito aqui.
1: Nous sommes allés voir ce grand travail culturel qui se fait ici à Brazzaville, au Congo Brazzaville,
2: onde temos bustos dos grandes líderes africanos.
1: Là où nous avons des bouquets des grands leaders africains.
2: Vimos lá Agostinho Neto.
1: Nous avons vu le bouquet d'Agostinho Neto.
2: Samora Machel.
1: De Samora Machel.
2: Malimo Julius Nyerere.
1: Malimo
2: Julius Nyerere.
1: Julius Nyerere.
2: Kenneth Kaunda.
1: Kenneth Kaunda.
2: Grandes líderes africanos.
1: Donc des grands leaders africains.
2: E nós tínhamos que render essa homenagem.
1: Et donc nous devons leur rendre hommage.
2: Para mostrar.
1: Pour montrer
2: ao mundo.
1: Au monde.
2: Ao continente.
1: Au continent.
2: E aos dois povos.
1: Et aux deux peuples.
2: Que nós estamos a dar continuidade.
1: Nous sommes en train de poursuivre.
2: Ao trabalho que foi feito por esses
1: le travail
2: líderes.
1: Qui a été abattu par ces leaders.
2: E é uma forma simbólica.
1: Donc c'est une forme symbolique.
2: De agradecer à população.
1: Pour remercier la population.
2: Ao povo.
1: Pour remercier le peuple.
2: E em especial ao senhor presidente.
1: Et en particulier monsieur le président. Son Excellence Denis Sassou Nguesso,
2: que nos convidou para esta visita,
1: qui nous a invités pendant cette visite.
2: Esta que foi a grande mensagem.
1: Donc c'est le, ça a été notre plus grand message.
2: Começar a visita com a visita ao mausoléu.
1: Donc nous avons commencé notre visite par le mausolée.
2: Render homenagem a este grande líder.
1: Pour rendre hommage à ce grand leader.
2: Marien
1: Ngouabi,
2: mas ao mesmo tempo,
1: mais au même moment,
2: mostrar as novas gerações,
1: montrer aux nouvelles générations,
2: estamos aqui graças a
1: que nous sommes ici grâce à eux,
2: e queremos endereçar os nossos parabéns,
1: et nous disons vraiment félicitations,
2: ao grande trabalho que está sendo feito,
1: pour le grand travail abattu,
2: pelo governo,
1: par
2: liderado pelo presidente,
1: le gouvernement dirigé par le président Denis Sassou Nguesso.
2: Este trabalho cultural,
1: pour ce travail culturel
2: de préservation da nossa história,
1: de la préservation de notre histoire
2: para as futuras gerações,
1: pour les générations futures.
2: Muito obrigado.
1: Merci beaucoup.
3: Aline Française Tukabika de la télévision nationale.
1: Aline Française et Tukabika de la télévision nationale.
3: Excellence Monsieur le Président.
1: Excellencia, Señor Presidente.
3: Aujourd'hui, l'Afrique est confrontée à une recrudescence.
1: Está confrontada à repetição,
3: des menaces sécuritaires,
1: das ameaças de segurança,
3: du terrorisme et de l'extrémisme. extremismo violento,
1: do terrorismo e do extremismo violento,
3: a estabilidade dos Estados e seus esforços de desenvolvimento.
1: Tendo em conta os esforços de Moçambique nesse domínio, que resposta africana você preconiza para reforçar a segurança do continente africano? Obrigada.
2: A resposta africana é muito simples.
1: A resposta africana é très simple.
2: Nós, como africanos, temos que continuar unidos.
1: Nós, en tant qu'africains, devons être unis.
2: Coesos.
1: Donc, on doit être cohérents.
2: Para enfrentar esses grandes desafios.
1: Pour surmonter ce grand défi.
2: Não só de segurança.
1: Pas seulement le défi de défi sécuritaire.
2: De paz.
1: Mais pour aussi pour la paix.
2: Porque não há nenhum país no mundo que desenvolve sem paz e segurança.
1: Aucun pays au monde ne peut se développer sans la paix.
2: Daí que nós como países africanos.
1: Voilà pourquoi en tant que pays africain.
2: Daí a razão desta visita.
1: C'est la raison de ma visite ici.
2: Mostra a necessidade de unidade.
1: Ce qui montre la nécessité de l'union.
2: Fraternidade.
1: De la fraternité.
2: Cooperação.
1: La coopération.
2: E sobretudo.
1: Surtout.
2: Nós trabalharmos juntos, unidos e coesos.
1: Nous devons travailler.
2: Não só para
1: avec union, pas seulement pour vaincre le terrorisme.
2: Reforçando a nossa capacidade em termos de segurança.
1: Nous devons renforcer nos capacités sécuritaires.
2: Para a manutenção da paz em África.
1: Pour le maintien de la paix en Afrique.
2: E nos nossos respectivos países.
1: Et dans nos pays respectifs.
2: Mas também continuarmos a trabalhar juntos.
1: Mais nous devons continuer à travailler ensemble et être unis.
2: Para um diálogo permanente.
1: Pour maintenir le dialogue permanent.
2: Para uma cooperação permanente.
1: Pour une coopération permanente.
2: Por exemplo, as nossas relações.
1: Par exemple, nos relations.
2: Políticos e diplomáticos.
1: Politique et diplomatique.
2: Com o Congo.
1: Avec le Congo.
2: São excelentes.
1: Sont des relations excellentes.
2: E esta viagem.
1: Et ce voyage.
2: O objetivo principal.
1: A pour objectif principal.
2: Era reforçar cada vez mais as nossas relações.
1: Et de renforcer davantage nos relations politiques et économiques.
2: Para o desenvolvimento dos nossos dois
1: pour
2: países.
1: Le développement de nos deux pays.
2: Criar melhores condições de vida para
1: os
2: povos.
1: Créer de melhores condições de vida para os dois povos.
2: Mas para que isso aconteça?
1: Mas por que cela?
2: A pergunta que foi colocada é muito importante.
1: Donc la question que vous avez posée est très importante.
2: Tem que haver paz e segurança.
1: Donc il faudrait qu'il y ait la paix et la sécurité.
2: Para que haja paz e segurança.
1: Pour qu'il y ait la paix et la sécurité.
2: Temos que reforçar a nossa cooperação.
1: Nous devons renforcer notre coopération.
2: Mesmo no setor da defesa e segurança.
1: Même dans le domaine de la défense et sécurité.
2: Continuarmos unidos como africanos.
1: Nous devons continuer à être unis en tant qu'Africains.
2: Porque somos todos irmãos.
1: Car nous sommes tous des frères.
2: Ficarmos virados para o desenvolvimento econômico social.
1: Donc, nous devons travailler pour le développement socio-économique de nos pays.
2: Criando melhores condições de vida para
1: criar de melhores condições de vida para nos povos.
2: Muito obrigado.
1: Merci beaucoup.
0: São palavras do Presidente da República e as questões continuam.
1: Você está no fim da sua visita.
4: Eu gostaria de desejar boa vinda.
1: Eu gostaria de desejar boa
4: vinda.
1: Eu sou Martial.
4: Eu sou o correspondente da Rádio France Internationale.
1: Correspondente da Rádio France Internationale.
4: Vous le savez plus que nous, Monsieur le Président.
1: O senhor sabe mais que nós.
4: Que le contexte international est marqué.
1: O contexto internacional é marcado.
4: Par la multiplication des foyers de tension.
1: La multiplication de tensões.
4: En Europe.
1: Na Europa.
4: Au Moyen-Orient.
1: No Médio-Oriente.
4: Et en Afrique.
1: Et en Africa.
4: Et vous, en tant que dirigeant d'un pays africain.
1: O senhor, enquanto dirigente de um país africano.
4: Quelle stratégie suggérez-vous à l'Afrique?
1: A estratégia que você irá propor à África.
4: Dans la recherche des solutions.
1: Na busca de soluções.
4: À ces problèmes.
1: A estes problemas.
4: Merci.
1: Obrigado.
2: Muito obrigado.
1: Merci beaucoup.
2: É uma pergunta muito importante.
1: C'est une question très importante.
2: Recentemente estivemos na Assembleia Geral das
1: Recemment,
2: Nações Unidas.
1: Nous étions à l'Assemblée Générale des Nations Unies.
2: Em Nova York.
1: À New York.
2: E durante a nossa intervenção deixamos também uma das soluções.
1: Pendant notre intervention, nous avons donné une solution, une réponse. Nous devons être unis.
2: Globais.
1: Pour les questions
2: comme disse muito bem,
1: mondiales, comme vous l'avez dit.
2: Um pouco por todas as partes do mundo,
1: donc, il y a des conflits presque partout dans le monde,
2: incluindo em África,
1: y compris en Afrique.
2: Mas uma das soluções,
1: mas l'une des solutions,
2: nós achamos que é o diálogo,
1: nous pensons que c'est le dialogue
2: ao nível do mundo,
1: au niveau mondial.
2: Colocarmos o diálogo donc, como a condição principal para a resolução.
1: Le dialogue est la condition pour la résolution de toute crise.
2: E para que esse diálogo aconteça.
1: Pour qu'il y ait ce dialogue.
2: Achamos que é extremamente importante.
1: Nous pensons que c'est très important que l'Afrique
2: também possa ter assento
1: no Conselho de Segurança das Nações Unidas. Siège au niveau du Conseil de sécurité des Nations Unies.
2: Porque é órgão extremamente importante.
1: Parce que c'est un organe très important.
2: Para evitar conflitos ao
1: nível do mundo. Prevenir les conflits au niveau
2: do mundo. E uma carta das Nações Unidas.
1: Et la charte des Nations Unies.
2: Estabelece as regras para a manutenção da paz.
1: Établit les règles du maintien de la paix.
2: E sendo órgão extremamente importante para a manutenção da paz no mundo inteiro.
1: Donc le maintien de la paix dans le monde et en Afrique.
2: A nossa participação como africanos é extremamente importante.
1: Donc notre participation en tant qu'Afrique est très importante.
2: Com a nossa participação,
1: avec notre participation,
2: vamos contribuir,
1: nous allons contribuer
2: através do diálogo,
1: à travers le dialogue
2: para a manutenção da paz no mundo,
1: pour maintenir la paix.
2: E continuamos a defender que o multilateralismo é extremamente
1: continuer
2: importante.
1: À défendre
2: por forma que haja paz,
1: la paix, défendre qu'il y ait simplement la paix,
2: em África,
1: non seulement en Afrique,
2: mas no mundo,
1: mais à travers le monde.
2: Porque com a paz.
1: Parce qu'avec la paix,
2: vamos promover o desenvolvimento,
1: nous allons promouvoir le développement de l'Afrique
2: para alcançarmos o objetivo de desenvolvimento sustentável,
1: pour atteindre les objectifs du développement durable
2: e criarmos melhores condições de vida para o povo ao nível
1: criar
2: de mundo, África,
1: de melhores condições de vida pour les populations en Afrique et à travers le monde.
2: Portanto, o diálogo,
1: donc le dialogue
2: é o aspecto fundamental,
1: est un aspect fondamental
2: para mantermos a paz,
1: pour maintenir la paix.
2: O multilateralismo,
1: le multilateralisme
2: é extremamente importante,
1: est très important
2: para a manutenção da paz,
1: pour le maintien de la paix.
2: E o Conselho de Segurança das Nações Unidas,
1: le Conseil de sécurité des Nations Unies,
2: sendo órgão que toma decisões principais para a manutenção da
1: paz, est un organe qui a pour décision de maintenir la paix,
2: a participação de África,
1: avec la participation de l'Afrique,
2: como membro permanente,
1: como membro não permanent,
2: é extremamente importante.
1: Cela est très important.
2: Muito obrigado.
1: Merci beaucoup.
5: Com atenção de sua excelência, senhor presidente Denis Sassou-Nguesso.
1: Monsieur le président
5: da República do Congo. Excelentíssimo, senhor presidente. De 48 horas.
1: De 48 heures.
5: Do seu homólogo moçambicano.
1: De votre homologue mozambicain.
5: Marcada pelas conversações.
1: Marquei.
5: Ao mais alto nível.
1: Sur des grands enjeux.
5: Africanos e também internacionais.
1: Africains bien, aussi bien que internationaux.
5: Assim como pela assinatura de muitos acordos de.
1: Aussi par la quel bilan le pouvez-vous faire
5: desta visita,
1: de cette visite,
5: et surtout quais são as grandes perspectivas
1: visite ouvre
5: no reforço da cooperação
1: dans le renforcement de la coopération entre le Mozambique et le Congo.
6: Qui
1: fâche ton âge à nos pauvres, à nos pays,
6: par cette visite officielle,
1: à travers cette visite officielle,
6: ici au Congo.
1: Quel est le corps acquis au Congo?
6: Les relations entre
1: le Mozambique et le Congo
6: sont anciennes,
1: sont solides, antigas, solides.
6: Elles ont été marquées fortement
1: par
6: les luttes de libération.
1: Pelas lutas de libertação.
6: Et la voix exprimée.
1: Expressada.
6: Par l'organisation de l'unité africaine et
1: de da Unidade Africana e da União Africana,
6: de bâtir,
1: de construir
6: une Afrique libre,
1: uma África livre,
6: développée,
1: desenvolvida.
6: Et grands leaders,
1: os grandes líderes
6: mozambicanos,
1: moçambicanos
6: sacrifier leur vie,
1: sacrificaram suas vidas durante estas lutas.
6: Le président Samora Machel,
1: o presidente Samora Machel,
6: vous avez fait l'honneur d'une visite d'État ici.
1: Nos fez homenagem, nos rendeu homenagem durante a visita do Estado aqui.
6: Nous-mêmes nous sommes rendus.
1: Nós também nos deslocamos a Moçambique
6: plusieurs fois.
1: Várias vezes.
6: Une fois en visite d'État également.
1: Uma vez durante a visita de Estado.
6: Donc nous entretenons le Moçambique, portanto, et le Congo.
1: Moçambique e o Congo.
6: Des relations anciennes solides.
1: Relações antigas e sólidas. E hoje,
6: avec la visite
1: com
6: du président
1: a visita do presidente Chapo e a assinatura
6: d'une dizaine d'accords de coopération,
1: de uma dezena de acordos de cooperação,
6: nous venons de poser un autre pas en avant.
1: Acabamos de dar mais passo à frente.
6: Nous avons dit, le président Chapo et moi-même,
1: dissemos,
6: au cours de nos entretiens,
1: o presidente Chapo e eu, durante as nossas conversas, dissemos,
6: il ne s'agit pas d'accords qui seront,
1: não se trata apenas dos acordos
6: dans les tiroirs de,
1: que vão ser colocados na gaveta das administrações
6: Mozambique,
1: do Congo e de Moçambique. Tratam-se dos acordos que serão implementados de maneira concreta.
6: Et les domaines de coopération
1: e as áreas de cooperação
6: ont été identifiées.
1: Foram identificadas.
6: Je pourrais en citer
1: posso citar
6: deux ou trois. Premièrement,
1: uma, duas ou três. Primeiramente,
6: le Congo,
1: o Congo
6: e le Mozambique ont un potentiel Moçambique important
1: têm potencial importante
6: dans le domaine des hidrocarbures,
1: no domínio dos hidrocarbonetos, petróleo e gás. Eu acho que
6: em
1: Moçambique tem reservas de gás, talvez entre as mais importantes do mundo.
6: Et là, nous avons
1: e aí,
6: un secteur
1: temos setor
6: clairement identifié,
1: que foi bem identificado,
6: l'échange d'expérience,
1: a troca de experiência,
6: et aussi de lutte même
1: mas
6: commune
1: de luta comum
6: protéger nos droits,
1: para proteger os nossos direitos.
6: Voilà un secteur
1: estratégico. Setor estratégico.
6: Du gaz et du pétrole.
1: Do gás e do petróleo.
6: E há l'agriculture.
1: Tem também o setor da agricultura, o desenvolvimento agrícola.
6: Le Moçambique est un vaste
1: Moçambique,
6: pays agricole.
1: Um vasto país agrícola.
6: Un potentiel énorme.
1: Que tem potencial enorme.
6: Et nous pouvons coopérer.
1: Nós podemos cooperar.
6: Les opérateurs,
1: os operadores, os empresários moçambicanos e congoleses
6: investir dans l'un et l'autre
1: podem
6: pays pour
1: investir
6: em
1: ambos dos países.
6: Voilà.
1: És
6: um
1: outro setor
6: très important,
1: muito importante para a vida dos nossos povos.
6: Il y a le commerce en général.
1: Temos também o comércio de modo geral.
6: À travers la ZLECAF.
1: Através da zona de livre comércio africana.
6: Le Congo et
1: o Congo.
6: Le Mozambique
1: e Moçambique
6: échanger.
1: Podem trocar.
6: Les produits de
1: produtos
6: de l'industrie,
1: da agricultura,
6: de
1: da indústria, do artesanato,
6: même si pas
1: etc.
6: De route,
1: mesmo se não
6: de
1: tiver
6: de
1: fer, estrada, linhas de ferro
6: que ligam
1: Moçambique ao Congo, mas temos o mar.
6: Les bateaux
1: temos
6: par le cap,
1: barcos podem passar pelo Cabo et vont remonter, subir
6: jusqu'à Pointe
1: à Ponta Negra et vice-versa.
6: Maputo, c'est un grand port.
1: C'est un grand port.
6: Pointe Noire aussi.
1: Ponta Negra también.
6: Donc le développement tanto, du commerce.
1: O desenvolvimento do comércio
6: entre nos deux pays.
1: Entre os nossos dois países.
6: Ne peut pas être seulement le fait.
1: Non pode apenas ser o fato.
6: La signature de l'accord.
1: De assinar apenas o acordo comercial.
6: Les fonctionnaires et autres.
1: Os funcionários e outros.
6: Du Congo, de Mozambique,
1: do Congo ou de Moçambique, colocam relatores nas gavetas e ninguém faz nada. Irá se tratar de atuar concretamente.
6: Le Mozambique a une Moçambique dans le
1: tem uma grande experiência no setor do turismo.
6: Nous aspirons à donner
1: nós
6: impulsion.
1: Esperamos que Moçambique vai nos dar impulso.
6: O turismo é dans notre pays
1: et vai impulsionar o turismo de nosso país.
6: Plan, nous avons des enseignements
1: nós temos,
6: à recevoir,
1: vamos receber ensinamentos nesse domínio por parte das nossas irmãs e irmãos moçambicanos. Eu acho que estão um pouco avançados no domínio do turismo.
6: Le potentiel est énorme.
1: O potencial é enorme.
6: O Moçambique,
1: como Moçambique,
6: ici,
1: bem como aqui,
6: au Congo. Il y a donc,
1: no Congo.
6: Je n'insiste plus sur les problèmes des
1: não vou arbres. Mais insistir sobre o problema das árvores.
6: Les échanges entre artisans, il y a des trocas entre
1: artesãos, artistas.
6: Très doué.
1: Que tem devoção.
6: Au Moçambique,
1: em Moçambique temos.
6: E ici au Congo.
1: Até aqui no Congo temos bons
6: ces
1: artistas.
6: Échanges,
1: as trocas devem ser concretas.
6: Le président moi-même.
1: O presidente e eu.
6: Insister sur ce point.
1: Temos insistido acerca deste assunto.
6: Tout mettre en œuvre
1: e nós vamos fazer tudo
6: les accords
1: para que os acordos que nós acabamos de assinar sejam seguidos de efeito concreto ou sejam concretizados.
6: Creia
1: nós, vamos fazer. Isso irá reforçar a amizade e a solidariedade
6: entre, nos peuples.
1: Entre os nossos povos. Nós agradecemos ao presidente Chapo que veio mesmo acender a chama depois da sua passagem aqui após a passagem do presidente Samora Machel que nós consideramos como um herói
6: qui a donné sa vie
1: que deu a sua vida para a libertação
6: de Moçambique, de
1: Moçambique e da África.
6: Samora Machel
1: era um verdadeiro combatente.
6: Merci,
1: obrigado,
6: presidente
1: Chapo, de seguir as pegadas deixadas por Samora Machel,
6: por
1: todos os heróis que deram
6: de
1: sua vida para a luta de libertação.
6: Nous allons concretiser vamos les engagements que
1: concretizar os compromissos assumidos para que a África vá à frente.
6: Y a un potentiel énorme,
1: há um potencial enorme e vamos valorizar.
6: O presidente Chapo e eu,
1: nós assumimos o compromisso.
6: Cet engagement sera concretizado.
1: Este compromisso será concretizado.
6: Beaucoup.
1: Muito obrigado.
2: Merci beaucoup. Merci. A luta continua.
1: A luta continua.
7: Excelência,
1: senhor chefe de Estado.
0: Foram então as palavras. dos presidentes de Moçambique, Daniel Francisco Chapo, e o presidente da República Democrática do Congo, Denis Sassou Nguesso. Isto no final da visita de 2 dias de Daniel Chapo a este país do centro de África. Daniel Chapo trabalhou neste país por 2 dias e esteve aqui na capital Brazzaville, igualmente na cidade de Pointe Noire, uma cidade satélite, é a segunda cidade, a maior cidade do Congo. Daniel Chapo regressa, parte dentro de momentos de regresso a Moçambique depois desta relações de amizade e cooperação entre os dois. Cita que visita formulado pelo homólogo do Congo, e nesta visita Daniel Chapo convidou igualmente o presidente do Congo. Dos 9 acordos no âmbito do reforço das relações de amizade e cooperação entre os dois países. E terminamos por aqui. A República Democrática do Congo. Boa noite.
7: Muito boa noite e obrigado. Moçambique e Congo assinaram esta noite 9 acordos no âmbito do reforço das relações de amizade e cooperação entre os dois países. Acabamos então de acompanhar esta cerimónia. Em Moçambique, neste preciso momento, são 21 horas e 17 minutos.
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7: Já a seguir, estimado ouvinte, o programa Último Tempo.
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0: Chelsea, nesta noite vamos falar de um tema importante: planeamento dos estudos em casa.
1: Trazemos igualmente as nossas habituais rubricas: Mundo das Línguas, Reportagem do Dia e, claramente, que o nosso português.
0: Três propostas interessantes que prometem tornar ainda mais especial esta noite.
1: Agora, vamos mais uma vez acompanhar música que vai elevar a nossa dinâmica. O Daniel...

0: teu bloco de notas. Primeiro, deves pensar no seguinte. Ficas ocupado com as aulas durante quanto tempo? Quanto tempo é que tu gastas em atividades extracurriculares ou passatempos? E, acima de tudo, quais são os horários livres?
1: Por meio das respostas dessas perguntas, farás o teu plano de estudos.
0: Deve ser realista na avaliação da tua rotina, para que cries um planeamento eficaz.
1: Exatamente, Chelsea. Além disso, temos de ter uma lista com as disciplinas e os tópicos que devemos estudar e, depois, classificarmos por importância. O que é importante para o teu objetivo e qual é a tua dificuldade?
0: Feito isso, foca-te nas disciplinas ou tópicos prioritários para que tenhas uma jornada académica produtiva.
1: É importante que escolhas o método de estudo ideal para ti. Podes, por exemplo, fazer resumos e questões relacionadas ao que estás a estudar.
0: Não te esqueças de aproveitar bem o teu tempo livre. Escolher momentos e lugares para estudar, assim como as revisões dos conteúdos.
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0: 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Segues agora para a nossa outra sala de aulas para conduzir à rubrica Mundo das Línguas. Télio, é contigo.

0: Este é o nosso espaço de conversa. É mais uma rubrica do Último Tempo. Já está no ar o Mundo das Línguas, o espaço que nos conecta ao universo dos idiomas e que traz reflexões importantes. Eu sou Stélio Shimizani, teu colega habitual de carteira. Estou aqui para conduzir este espaço que com certeza será interessante. Tal como sempre, nesta noite conto com a presença de dois jovens dinâmicos. Sim, são dinâmicos porque ambos estão em diferentes áreas. Temos aqui o Duarte Nhantumbo, ele que está na área da engenharia, igualmente na área da medicina. Por outro lado, Onésima Moiana, que está na área da comunicação, está na área da literatura. É caso para dizer que são jovens, sim, dinâmicos que fazem a diferença na sociedade. Juventude e línguas nacionais. Importância da aprendizagem e conservação dos idiomas locais. Um assunto que nos leva a aprender, respeitar e conservar a diversidade linguística de Moçambique. Malta, agradeço imenso pela vossa presença. Boa noite, Duarte. Boa noite, Onésima. E então, estas forças estão em dia?
1: Boa noite a todos, ouvintes da Rádio Moçambique, em especial a todos os amantes do Último Tempo. Quanto a mim, as forças estão mesmo renovadas, embora seja já lá no final do dia, mas a boa disposição nunca falta. Continuamos também de pés firmes ao chão. E boa noite, Stélio, também ao meu companheiro aqui dessa maratona, dessa grande viagem.
0: Perfeito. E qual é a tua disposição para esta noite?
2: Boa noite a todos os ouvintes da Rádio Moçambique. Ah, Eduardo Viana Nhantumbo está ele bem e à disposição de boa.
0: Amigo ouvinte, o nosso pontapé de entrada para este papo, que com certeza será interessante, qual é a língua e como é que vocês já aprenderam esta mesma língua?
1: A língua que eu falo fluentemente é o Xixangana. Como é que eu aprendo esta língua? Eu aprendo o Xixangana desde tenra idade. Dizem que as primeiras expressões, desde artísticas, sociais, partem mesmo do seio na qual nós estamos inseridos. E como é que eu aprendo esta língua de Xangana? Os meus pais são naturais de Xai-Xai. O meu pai é de Xai-Xai, minha mãe é de Nampula. Mas eu aprendo de forma fluente o Xangana, porque é onde eu estou inserida, a localidade onde eu estou, isso também influencia. E também meu pai falava muito comigo o Xangana. Então, foi essa simples forma que eu aprendi, não fiz nenhuma formação ligada a esta área de comunicação ou comunicação local. Então, foi assim como eu aprendi e eu comunico o Xixangana com muito orgulho e também com dois pés firmes ao chão.
0: Oh, perfeito, perfeito. E tu, Duarte, tens uma história semelhante ou nem por isso?
2: O Xixangana eu aprendo com amigos, sendo que em algum momento os meus próprios progenitores não queriam com que eu aprendesse, mas deram eles por mim, já falavam de Xangana. Sendo que só não tinham tempo, mas sim queriam me ensinar a falar de Tuxop. Eu sou Machop, meu pai é de Madender, minha mãe é de Xaxá em Bairro 10, mas...
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1: Matricula para clases iniciais, que a primeira classe iniciou no dia 1 de outubro. Nós estamos fazendo um trabalho de sensibilizar toda criança com idade para ir na escola, para não estar de fora, porque é um desafio do governo de todo aluno ir estudar, frequentar o ensino.
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1: Mas também temos esse desafio de daqueles que não conseguiram estudar a tempo, muito para os homens. Que só este ano temos maior número de mulheres que estão a frequentar a EA, mas os homens têm aquele receio de não querer se juntar com as mulheres e estudar. Mas queremos apelar tanto mulheres assim como os homens para se inscrever na EA. Então o nosso sonho é ver toda pessoa estudar e ter conhecimento. Que o desenvolvimento que nós queremos é precisa ser acompanhado com a escola.
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2: Boa noite, Henrique Dias, boa noite, ouvinte. O presidente da República defendeu esta quarta-feira em Brazzaville que os africanos devem estar mais unidos para combater quaisquer males que atentem à paz no continente. Daniel Chapo falava numa conferência de imprensa inserida na assinatura de acordos de cooperação entre Moçambique e a República do Congo. Os acordos foram assinados em Brazzaville, num ato co-presidido pelos presidentes moçambicano Daniel Chapo e o homólogo congolês Denis Sassou Nguesso.
3: Nós, como africanos, temos que continuar unidos, coesos, para enfrentar esses grandes desafios. Não só de segurança, porque não há nenhum país no mundo que desenvolve sem paz. Daí a razão desta visita, mostrar a necessidade de unir fraternidade, cooperação e, sobretudo, nós trabalharmos juntos, unidos e coesos, não só para enfrentar o terrorismo, reforçando a nossa capacidade em termos de segurança para a manutenção da paz em África e nos nossos respectivos países, mas também continuarmos a trabalhar para um diálogo permanente.
2: Os acordos assinados esta quarta-feira estão ligados aos ramos de segurança, petróleo e gás, cultura, gestão florestal, educação e ensino superior. O presidente da República visita esta quinta-feira a província de Tete, no âmbito do reforço das ações de promoção do investimento, desenvolvimento local e valorização da juventude. Um comunicado da Presidência da República, recebido na nossa redação, indica que o chefe do Estado vai orientar em Moatize a cerimónia de entrega de infraestruturas comunitárias para a melhoria das condições de atendimento às comunidades. Durante a sua estadia em Tete, Daniel Chapo vai orientar a abertura da Conferência Internacional de Investimento Provincial, evento que visa promover oportunidades de investimentos e estimular a participação de diferentes intervenientes no desenvolvimento da província. Arranca esta quinta-feira a Conferência Internacional de Investimentos de Tete. Pouco mais de 1000 participantes, entre investidores, empresários, instituições financeiras e parceiros de cooperação, são esperados na capital provincial para participar do evento. É uma informação partilhada esta quarta-feira pelo diretor do gabinete do governador de Tete e porta-voz do evento, Alberto Amadi.
4: Dentro temos a previsão de 100 e todos os espaços já foram lotados. E do espaço do lado de fora, nós temos a outra feira, a feira de gastronomia, e nesse momento o número de espaços que nós tínhamos lá era de 300 espaços. Mas nesse momento também superamos com a expectativa, estamos a tentar fazer um arranjo, uma ampliação do espaço, de tal forma de que, mesmo que aquele hoje ou amanhã tenha a oportunidade de expor os seus produtos, a Conferência Internacional de Investimento tem que providenciar. A nossa luta é que ninguém fica fora nessa grande festa, nessa grande feira e reunião de negócios que a província de Tete promove.
2: A Conferência Internacional de Investimentos de Tete vai decorrer sob o lema Tete no Horizonte de Investimentos, oportunidades para uma nova era de desenvolvimento. O governo fixou em 48 meticais o preço de referência para a compra da castanha de caju ao produtor por quilograma para a campanha de comercialização 2026-2027. É um anúncio feito esta quarta-feira em Maputo pelo ministro da Agricultura, Ambiente e Pescas, Roberto Albino. O governante falava na primeira sessão do Comitê de Amêndoas, um encontro que tinha por objetivo definir o preço de referência da compra da castanha de caju ao produtor.
5: Uma vez que houve debate antecipado, tendo em conta os consensos alcançados neste debate, o Comitê de Amêndoas estabelece o preço de referência ao produtor de 48 meticais por quilo. E vai vigorar nesta campanha a taxa de sobrevalorização da castanha de 22%, contra os 18% que vigoraram no ano passado.
2: Ministro da Agricultura, Ambiente e Pescas, Roberto Albino. Amigos, colegas e admiradores de Egídio Pascoal juntaram-se esta quarta-feira no Cinema Monte Alto, na cidade de Chimoio, para prestar homenagem e despedir-se do jornalista da Rádio Moçambique, que perdeu a vida na última terça-feira na cidade da Beira. Falando em representação da Rádio Moçambique, o chefe da redação do emissor provincial de Manica, Moisés Saela, destacou Egídio Pascoal como um profissional exemplar.
6: Falar de Egídio Pascoal é falar de um profissional que carregava o exemplo de trabalho e que a Rádio Moçambique vai sentir muito a sua falta, deixa um grande vazio, principalmente na sua área de trabalho, que é a locução e jornalismo, e também várias vertentes fora da rádio. Egídio foi muito dedicado ao desporto e à cultura, entretenimento. Dizer adeus a Egídio Pascoal é fazer do seu legado um exemplo para os jovens radialistas de hoje.
2: Amigos, colegas e admiradores de Egídio Pascoal juntaram-se esta quarta-feira no cinema Monte Alto, na cidade de Chimoio, para prestar homenagem e despedir-se do jornalista da Rádio Moçambique, que perdeu a vida na última terça-feira na cidade da Beira. Na atualidade internacional, moradores de Tigré, na Etiópia, afirmam terem visto tropas da Eritreia a se posicionarem na região anteriormente controlada por rebeldes da Frente de Libertação do Povo de Tigré. Não se sabe ao certo das intenções do governo eritreu ao posicionar as suas tropas naquele local. Especialistas citados pela Africa News afirmam que o governo eritreu está empenhado em evitar que a guerra se alastre para o seu território caso os rebeldes sejam expulsos da Etiópia. Entretanto, o governo etíope rompeu as relações diplomáticas com a Eritreia, Egito e Sudão, alegadamente por estarem a apoiar os rebeldes. Fechamos com o tempo. A cidade de Tete poderá registrar esta quinta-feira 37 graus centígrados de temperatura máxima, seguida por Nampula com 33 graus. Pemba, 32, Quelimane e Inhambane, 31, Beira e Lixinga, 29, Maputo e Vilanculo, 28, Xaxá e Chimoio, 26 graus centígrados de temperatura máxima. Apresentamos as notícias a esta hora, as próximas às 22 horas.
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5: Unido em prol da paz e no combate ao terrorismo, Daniel Chapo intervia esta noite após a assinatura de acordos de cooperação com a República do Congo. Mais de 1,000 participantes são esperados amanhã numa feira inserida na Conferência Internacional de Investimentos da província de Tete no estrangeiro. Ataques russos contra a Ucrânia causam pelo menos 24 mortos, 18 dos quais se encontravam num complexo residencial. São tópicos do último jornal. Acompanhe os desenvolvimentos destes e outros assuntos quando forem 23 horas e 30 minutos. Até já.
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1: Boa noite. Presidente da República defende em Brazzaville um continente africano cada vez mais coeso e unido em prol da paz e no combate ao terrorismo. Daniel Chapo intervia esta noite após a assinatura de acordos de cooperação com a República do Congo. Mais de 1000 participantes são esperados amanhã numa feira inserida na Conferência Internacional de Investimentos da província de Tete. No estrangeiro, ataques russos contra a Ucrânia causam pelo menos 24 mortos, 18 dos quais se encontravam num complexo residencial. Começa já o último jornal, edição de quarta-feira, 7 de outubro de 2026, na sua companhia, Sidônio Pires na sonorização e Momadi Jani na edição e apresentação. Boa audição.

0: último jornal, o presidente da República defendeu hoje em Brazzaville que os africanos devem estar mais unidos para combater quaisquer males que atentam a paz no continente. Daniel Chapo falava numa conferência de imprensa inserida na assinatura de acordos de cooperação entre Moçambique e a República do Congo. Os acordos foram assinados em Brazzaville no ato co-presidido pelos presidentes moçambicano Daniel Chapo e o homólogo congolês Denis Sassou Nguesso.
1: Nós, como africanos, temos que continuar unidos, coesos, para enfrentar esses grandes desafios, não só de segurança, porque não há nenhum país no mundo que desenvolve sem paz. Daí a razão desta visita, mostrar a necessidade de unir, fraternidade, cooperação e, sobretudo, nós trabalharmos juntos, unidos e coesos, não só para enfrentar o terrorismo, reforçando a nossa capacidade em termos de segurança para a manutenção da paz em África e nos nossos respectivos países, mas também continuarmos a trabalhar para um diálogo permanente.
0: Os acordos assinados esta quarta-feira estão ligados aos ramos de segurança, petróleo e gás, cultura, gestão florestal, educação e ensino superior. Daniel Chapo concluiu assim a sua visita de trabalho à República do Congo, onde tirou também experiências ligadas às áreas de exploração do petróleo e gás. O governo está com um déficit de mais de 10 mil milhões de meticais para colocar em prática o plano de mitigação dos impactos do fenômeno climático El Niño. Toda a informação para o Cláudio Duane.
2: Dos mais de 25 mil milhões de meticais necessários, estão assegurados a cerca de 14 mil milhões. O fenômeno climático El Niño é que poderá ocorrer entre outubro deste ano e março de 2027, vai caracterizar-se por falta de chuva nas zonas sul e centro do país e aumento da precipitação no norte. O diretor nacional de gestão de recursos hídricos, Agostinho Vilancolas, fez saber que o maior déficit de dinheiro registra-se na área de recursos hídricos, na componente de abastecimento de água.
3: Destes recursos, o maior déficit vai para a área de recursos de abastecimento de água, que está estimado a cerca de 80 milhões de dólares, e depois temos também um déficit relativamente significativo na área de proteção social, que são qualquer coisa como cerca de 45 milhões de dólares, e logo a seguir vem a agricultura, que pronto, dos 100 milhões que são aquilo que eram as necessidades para fazer face a questão agrícola, estão a segurar cerca de 65 milhões de dólares e tem um déficit aqui em cerca de 25 milhões de dólares.
2: E hoje o governo, através dos Ministérios das Obras Públicas, Habitação e Recursos Hídricos, Agricultura, Saúde, INGT e parceiros, esteve reunido em Maputo para abordar questões de financiamento do plano de mitigação do fenómeno El Niño. O diretor nacional de gestão de recursos hídricos explicou que durante a ocorrência do El Niño não significa que não vai chover nas zonas sul e centro do país, mas haverá redução acentuada de precipitação.
3: É aqui onde está a questão. E se calhar vale a pena continuar a massificar e a explicar à população que não, estamos a dizer que vamos ter déficit em relação àquilo que é o normal. Tanto na distribuição temporal da precipitação, não vai seguir aquilo que é a distribuição normal em tempos de chuva e também nas quantidades. É aqui onde está o grande problema. Então, todos nós estamos a dizer, ok, para fazer fácil, há pouca chuva que cair. Vamos tentar capturar e armazenar. Para quê? Para que a nossa capacidade de armazenamento, como eu estou a dizer, neste momento estamos com 80%, estamos a pensar que vamos cair 20%, estaremos nos 60%.
2: Já o diretor nacional de Agricultura, Djabula Zibia, diz que face aos impactos que se prevê no setor, já está em curso um trabalho de sensibilização junto dos produtores para racionalizarem a produção.
4: E aí nós entramos com aquilo que são técnicas normais que fazemos, que é celeiros melhorados para melhor conservação desses produtos, para que não se percam. Mas por outro lado também estamos a mandar mensagens para que aproveite-se a maior parte da umidade que possa estar disponível. Isto faz-se de diversas maneiras. Primeiro podemos aproximar-se às zonas ribeirinhas, onde temos umidade.
2: No encontro, os parceiros de cooperação manifestaram disponibilidade em apoiar o governo na busca de financiamento para o plano de mitigação dos impactos do fenómeno climático El Niño.
0: Governo fixa em 48 meticais o preço de referência para a compra de castanha de caju ao produtor por quilograma para a campanha de comercialização 2026-2027. Alexandre Manissa.
5: É um anúncio feito esta quarta-feira em Maputo pelo ministro da Agricultura, Ambiente e Pesca, Roberto Albino, na primeira sessão do Comitê de Amêndoas, que visa definir o preço de referência da compra da castanha de caju ao produtor em cada campanha de comercialização.
6: Uma vez que houve debate antecipado e tendo em conta os consensos alcançados neste debate, o Comitê de Amêndoas estabelece o preço de referência ao produtor de 48 meticais por quilo e vai vigorar nesta campanha a taxa de sobrevalorização da castanha de 22%, quanto aos 18% que vigoraram no ano passado.
5: Só no ano passado, o país produziu cerca de 204.350 toneladas, um crescimento na ordem dos 8%. Entretanto, o setor vem se debatendo com o fenómeno do contrabando. Nos últimos 3 anos, cerca de 35 milhões de toneladas de castanha foram exportadas sem serem declaradas. Por conta disso, o país perdeu cerca de 450 milhões de meticais. Como forma de mitigar o contrabando, Roberto Albino propõe a digitalização do setor.
6: Oficialmente, nos últimos 3 anos, foram contrabandeados 35 mil toneladas, que representaram um prejuízo direto para o Instituto de Amêndoas de 457 milhões de meticais, sem contar que essas divisas normalmente não voltam para Moçambique. Então, há divisas também de exportações que deviam ter retornado para Moçambique e não regressaram. Então, vamos continuar a digitalizar o setor do caju, para que todas as transações, de fato, ocorram nas plataformas digitais como um mecanismo de luta contra o desencaminho da comercialização da castanha.
5: Ministro da Agricultura, Ambiente e Pesca, Roberto Albino, na primeira sessão do Comitê de Amêndoas, que fixou em 48 meticais o quilograma do preço de referência da castanha de caju. No início da década de 70, Moçambique foi o maior produtor mundial da castanha de caju, alcançando cerca de 200 mil toneladas por ano.
0: Vamos a Nampula, onde decorre um projeto de apoio à agricultura, saúde e nutrição às comunidades de alguns distritos no âmbito da resposta a emergências provocadas por ataques terroristas e mudanças climáticas. Olívio Mateus.
7: O projeto Food for the Hungry está a implementar ações de recuperação comunitária no âmbito da resposta à emergência provocada pelo terrorismo e intempéries na província de Nampula. Esta terça-feira, a delegação do Food for the Hungry foi recebida em audiência pelo secretário de Estado de Nampula, Fernando Bemana, num encontro que serviu para espelhar os trabalhos em curso em coordenação com o governo. O diretor de programas do projeto da Food for the Hungry, Samuel Dinho, disse que atualmente decorrem assistências humanitárias nos distritos de Herat, Memba, Rapala e Mekota, nas áreas de saúde e nutrição, educação e água e saneamento, igualmente meios de subsistência e agricultura. Samuel Dinho fala de um novo programa de assistência humanitária a ser implementado a partir deste ano no distrito de Mekubure.
8: O projeto praticamente já iniciou, está na sua fase inicial. Já tivemos encontros e apresentações com o governo do distrito. Já temos uma parte do nosso pessoal no terreno fazendo identificação das crianças a ser patrocinado, assim como levantamento de necessidades para áreas de implementação do projeto. Nessa fase inicial, estamos a prever mais ou menos de 400 mil dólares e o projeto tem financiamento anual que esperamos que a cada ano o financiamento estará crescendo.
7: Diretor de Programas do projeto da Food for the Hungry, Samuel Dinho, a falar das ações deste mecanismo de apoio ao governo no âmbito da resposta à emergência provocada pelo terrorismo e intempéries na província de Nampula. Olívio Mateus, Nampula.
0: No ar, o último jornal, o Presidente da República visita amanhã a província de Tete no âmbito do reforço das ações de promoção do investimento, desenvolvimento local e valorização da juventude. Um comunicado da Presidência da República recebido na nossa redação indica que o chefe de Estado vai orientar em Moatize a cerimônia de entrega de infraestruturas comunitárias para a melhoria das condições de atendimento às comunidades. Em Tete, o Presidente Chapo vai dirigir ainda a Gala Nacional da 12ª edição do Prémio Jovem Criativo, iniciativa que valoriza a criatividade, talento e a capacidade de inovação da juventude. Durante a sua estadia em Tete, Daniel Chapo vai orientar a abertura da Conferência Internacional de Investimento Provincial, evento que visa promover oportunidades de investimentos e estimular a participação de diferentes intervenientes no desenvolvimento da província. E mais de 1000 participantes são esperados amanhã na feira inserida na Conferência Internacional de Investimentos da província de Tete. Os pormenores por Ana Vinila, em Tete.
9: O evento que irá decorrer sob o lema Tete no Horizonte de Investimentos, Oportunidades para uma Nova Era de Desenvolvimento, reúne investidores, empresários, instituições financeiras, parceiros de cooperação e outros atores interessados na exploração das potencialidades económicas da província. A confirmação foi feita esta quarta-feira pelo diretor do gabinete do governador de Itape e porta-voz do evento, Alberto Amade, que disse que há previsão de mais de 500 expositores, com destaque para as grandes e médias empresas que operam nesta província em diversos setores. A mineração, agricultura, indústria, turismo e logística são dentre vários domínios.
10: Dentro temos a previsão de 100 e todos os espaços já foram lotados. E do espaço do lado de fora, nós temos a outra feira, a feira de gastronomia, e nesse momento o número de espaços que nós tínhamos lá era de 300 espaços. Mas nesse momento também superamos com a expectativa, estamos a tentar fazer um arranjo, uma ampliação do espaço, de tal forma de que, mesmo que aquele hoje ou amanhã tenha a oportunidade de expor os seus produtos, a Conferência Internacional de Investimentos tem que providenciar. A nossa luta é que ninguém fica fora nessa grande festa, nessa grande feira e reunião de negócios que a província de Tete promove.
9: Amade disse que esperam que a elevada adesão se traduza no estabelecimento de parcerias, novos investimentos e oportunidades de emprego, contribuindo assim para transformar o potencial econômico da província em resultados concretos.
10: A nossa meta é superarmos, é sairmos desta conferência com uma plataforma de diálogo permanente que produza um resultado e termos a capacidade de monitoria das ações que serão desenhadas a partir de amanhã, e o resultado disso tudo é que seja o cidadão o beneficiário. Ou esses países que estarão representados aqui, não contamos só com a África, contamos também com a Europa, contamos também com a Ásia, que estará aqui amanhã, a partir de amanhã, a participar nesta feira de negócio, a contribuir para o desenvolvimento da província de Tete, em função dos recursos naturais que nós dispomos para oferecermos ao mundo.
9: Diretor do Gabinete do Governador de Itata e porta-voz da Conferência Internacional de Investimentos, Alberto Amade. A Conferência Internacional de Investimentos de Itata, que arranca esta quinta-feira, tem duração de 3 dias. Da cidade de Itata, Ana Vanilla.
0: O secretário de Estado do Niassa, Silva Livone, apela aos beneficiários do Fundo de Desenvolvimento Econômico Local para a aplicação racional e sustentável dos valores recebidos. Esse Nata Sani.
11: Silva Livone informou que este fundo visa alavancar o desenvolvimento socioeconômico do distrito, daí que os beneficiários devem aplicar em projetos que vão gerar renda e mais postos de emprego. Desde a introdução deste fundo no ano passado, o distrito de Moende recebeu mais de 6 milhões de meticais que servirão para financiar projetos ligados à agricultura, criação de animais, comércio, entre outros.
12: 30 dias do último dia, numa machada que foi organizada com assistência técnica dos nossos extensionistas, pode produzir bem e próximo ir crescendo. Aqueles usuários que têm banca fixa, que têm agente de moto, também continuarem a fazer acompanhamento, no sentido de não falhar absolutamente nada.
11: Entretanto, os beneficiários do Fidel e Moembe no Niassa mostram-se satisfeitos com os resultados que os valores recebidos trazem na implementação das suas atividades. Ouvidos pela Rádio Moçambique, as nossas fontes afirmam igualmente que tudo estão a fazer para a devolução dos valores recebidos.
13: Aida Samuel Aedo, 30 mil, comércio. Vou comprar bolacha, fiz para vender.
14: Sandar Manteiga Saide, eu estou a agradecer muito, recebi 60 mil. Estou a ver que vai me ajudar. Outra parte também vou conseguir trabalhar eu pessoalmente, outra parte vou dar aquelas pessoas de descarto. Depois dali, em frente, já estou a ver que também vou conseguir devolver o dinheiro.
11: Beneficiários do Fundo de Desenvolvimento Econômico Local do Distrito de Moembe, no Niassa, satisfeitos com o andamento dos seus projetos financiados no âmbito do FIDEL. O secretário de Estado, Nunes Silva Livone, trabalha desde hoje até amanhã no distrito de Mwembe para

0: de reconhecer e valorizar o talento, a criatividade, a inovação e o espírito empreendedor da juventude. Manuel Rodrigues realçou a importância do Prémio Jovem Criativo como uma plataforma de identificação, valorização e distinção de jovens que se destacam nas áreas de criação artística, inovação tecnológica e empreendedorismo.
1: Saudamos, por isso, todos os jovens pela sua determinação, criatividade, espírito de iniciativa, patriotismo e compromisso com o desenvolvimento das suas comunidades locais.
0: O secretário de Estado em Sofal apelou à juventude para assumir uma postura proativa, responsável e inovadora para responder aos desafios de atualidade.
1: O governo reconhece a juventude como uma força estratégica para o desenvolvimento do país, não esperando apenas pelas oportunidades, mas contribuindo para a criação de várias oportunidades, como podemos aqui depreender. Os jovens, ao transformar ideias em soluções e oportunidades, estão a transformar as suas iniciativas em ações concretas que contribuem para que a nossa juventude seja mais dinâmica, participativa e preparada para responder aos desafios dos nossos tempos.
0: Secretário de Estado em Sofala, fala, Manuel Rodrigues, falando na 12ª Gala Provincial do Prémio Jovem Criativo. Da cidade da Beira, Mário Malua.
2: Dos estúdios centrais em Maputo, a Rádio Moçambique transmite o último jornal. O secretário de Estado da Ciência e Ensino Superior desafia as universidades a serem vetores para o acesso à empregabilidade no país. Edson Macuacua falava hoje em Maputo na abertura do 8º Fórum de Dirigentes das Instituições de Ensino Superior. Jornalista Gerson Jamis.
3: Edson Macuaco aponta que, para o efeito, as instituições de ensino superior devem dotar os estudantes de ferramentas para enfrentar situações reais do cotidiano. Macuaco indica que, com as devidas qualidades, os estudantes estarão em altura de responder de forma eficaz ao desafio da empregabilidade no país.
4: A pergunta que ecoa já não é apenas o que vai estudar, mas sim, será que o que vai estudar vai te garantir um futuro? Esta é a realidade que as universidades não podem ignorar. Não podemos continuar a ser apenas centros de transmissão de um conhecimento estático. A universidade do século XXI tem de ser uma ponte viva, ágil e indestrutível para o mundo real. O mercado de trabalho já não procura apenas diplomas, procura competências. Precisamos ensinar os estudantes a aprender, a desaprender e a reaprender. O conhecimento técnico é a base, mas não a adaptabilidade. O pensamento crítico e a inteligência emocional são o verdadeiro passaporte para o emprego.
3: O secretário de Estado da Ciência e Ensino Superior falava esta quarta-feira em Maputo, na abertura do 8º Fórum de Dirigentes das Instituições de Ensino Superior. Edson Macuacua destacou na ocasião que a qualidade do ensino superior passa por preparar o estudante de modo a responder aos desafios atuais da sociedade.
4: Definir qualidade no ensino superior significa garantir que o processo de ensino-aprendizagem transforma positivamente o estudante. Ter um corpo docente qualificado e motivado, infraestruturas modernas e adequadas, currículo atualizado e uma cultura de autoavaliação constante. A qualidade é a capacidade de responder às necessidades reais da sociedade. Entregarmos graduados que não possuem apenas um diploma, mas sim competências técnicas, críticas e éticas.
3: O 8º Fórum de Dirigentes das Instituições de Ensino Superior decorre sob o lema promovendo parcerias num contexto de transformação digital rumo a um ensino superior sustentável.
2: 211 raparigas que viviam em anões prematuras foram integradas nas escolas e nas famílias de janeiro a esta parte, na província da Zambézia. Diolinda Moreira.
5: A informação foi avançada por Eusébio Suludi, chefe da repartição da criança na Direção Provincial de Gênero, Criança e Ação Social na Zambézia. Eusébio Suludi, que falava esta terça-feira em Climane, no final do encontro de preparação das atividades alusivas ao Dia Internacional da Rapariga, acredita na existência de mais casos que ainda não foram denunciados às autoridades competentes. O Dia Internacional da Rapariga celebra-se a 11 de outubro sob lema

0: acabar com as uniões prematuras e investir nos direitos da rapariga. Segundo Soludi, nos distritos de Gurue, Maganja da Costa, Milange, Mulumbo, Namarro e Ili, a situação da rapariga é cada vez mais desafiante, pois prevalecem abusos sexuais, gravidezes precoces, trabalho infantil e uniões prematuras.
1: A situação da rapariga na Zambeja não é saudável. A rapariga enfrenta desafios relacionados à situação econômica, é forçada a se expor para sobreviver. Temos assistido àquela situação, por exemplo, do Barandão, em que as anuvas já noitinhas estão lá, e isso acontece também no quadro cruzamento de Malei e Mucuba, em alguns distritos isso acontece. E depois também a situação de uniões prematuras de abusos sexuais, até chega a certo ponto que um pai abusa sexualmente a sua filha, enfim. Esses laços fortes muitas das vezes condicionam a situação de abuso e violência, porque em algum momento ela vai por confiança, acaba violando. E o que eu apelo à comunidade é que cada um de nós veja a rapariga como sua própria filha, não confia do outro, e respeitar e valorizar. Então, quando assim acontece, por favor, aproxime o vizinho, denuncie para o bem-estar da rapariga.
0: Para reverter a situação, a Direção Provincial de Gênero, Criança e Ação Social na Zambésia está a desenvolver diversas atividades de sensibilização nas comunidades.
2: Saímos com outras notas. Comentaristas da Rádio Moçambique defendem que o Conselho Constitucional deve vir ao público para explicar o polêmico caso de tentativa de aquisição de viaturas de luxo, um ato suspendido pelo Ministério das Finanças. Toda a história por Vitor Rufino.
3: O comentarista da Rádio Moçambique, Dércio Alfazema, defende que o Conselho Constitucional deve vir a público esclarecer sobre a polêmica da tentativa de aquisição das 4 viaturas protocolares orçadas em cerca de 50 milhões de meticais. O Ministério das Finanças suspendeu na semana passada o processo de aquisição das 4 viaturas de luxo pelo Conselho Constitucional devido a indícios de violação das normas de contratação pública. Para o analista político Dércio Alfazema, a instituição visada deve quebrar o silêncio e trazer os devidos esclarecimentos.
4: Eu penso que seria bom que o Tribunal, o Conselho Constitucional, não ficasse em silêncio, até porque já se fala muita coisa, que aqueles não eram os preços. Vi também, acho que foi num jornal, e outras pessoas que dizem, parece que os cargos até já estão lá no Conselho Constitucional. Então, era um branqueamento, o que era? E se temos uma instituição a este nível, como um tribunal, a trapacear aquilo que são as normas de contratação, então, o que é que isto pode significar?
3: Por outro lado, o comentarista Gustavo Mavi levanta a hipótese de alguns funcionários afetos à unidade gestora e executora de aquisições terem tentado manobras de branqueamento de capitais.
5: A minha experiência me diz que as UGEs ou algumas pessoas que têm a competência de comprar coisas para os seus chefes fazem também das suas. Pode ser que isso tenha sido feito à revelia, ou sem o conhecimento dela, ou de alguma das pessoas que fazem parte da direção daquela instituição. Isso é bem possível.
3: Comentarista da Rádio Moçambique, Gustavo Mavi, falando esta quarta-feira no programa Debate Político desta estação emissora. Um programa que teve como um dos temas a suspensão pelo Ministério das Finanças do processo de aquisição das 4 viaturas de luxo pelo Conselho Constitucional devido a indícios de violação das normas de contratação pública.
2: Últimos jornais, momentos finais, amigos, colegas e admiradores de Egídio Pascoal juntaram-se hoje no cinema Monte Alto, na cidade de Chimoio, para prestar homenagem e despedir-se dos restos mortais do jornalista da Rádio Moçambique que perdeu a vida ontem na cidade da Beira, Dini Kassam.
6: Em trânsito para Tete, onde será sepultado na sexta-feira, a urna contendo os restos mortais do comunicador fez uma paragem em Chimoio para uma merecida homenagem por parte de amigos, colegas e admiradores. Falando da representação da Rádio Moçambique, o chefe da redação do emissor provincial de Manica, Moisés Saela, destacou Egídio Pascoal como um profissional exemplar.
7: Falar de Egídio Pascoal é falar de um profissional que carregava o exemplo de trabalho e que a Rádio Moçambique vai sentir muito a sua falta, deixa um grande vazio, principalmente na sua área de trabalho, que é a locução e jornalismo, e também várias vertentes fora da rádio. Egídio foi muito dedicado ao desporto e à cultura, ao entretenimento. Dizer adeus a Egídio Pascoal é fazer do seu legado um exemplo para os jovens radialistas de hoje.
6: O diretor provincial de Cultura e Turismo de Manica, Ângelo Bande, disse que, de microfone em punho, Egídio Pascoal empenhou-se na promoção de iniciativas. iniciativas culturais e turísticas da província.
8: Pela sua versatilidade, nós trabalhamos com o Egito Pascoal por muito tempo e sempre foi um homem que esteve atrás dos microfones a promover iniciativas culturais. E chegado hoje, despedimos dele e também sentimos essa grande perda.
6: Falando em representação do Sindicato Nacional de Jornalistas em Manica, Paulina Morteiro considerou a morte de Egídio Pascoal uma perda irreparável para a classe jornalística.
9: A imprensa radiofónica perde uma das suas maiores vozes, porque além do talento da voz, Egídio Pascoal foi um profissional, um colega jornalista com características invejáveis e sempre disposto a passar essa experiência que carregou ao longo de seus anos enquanto profissional para as futuras gerações.
6: Samuel Tembo, amigo do malogrado, recordou Egídio Pascoal como um homem que viveu o desporto com paixão.
10: No momento em que estava no Tista África, trabalhou com zelo e muita dedicação, sempre esteve empenhado em todas as frentes.
6: Em Chimoio, Egídio Pascoal trabalhou e residiu durante 13 anos, período em que chegou a ocupar o cargo de chefe de emissões no emissor provincial da Rádio Moçambique, em Manica. De Chimoio, Dine Kassam.
2: Um breve olhar à atualidade internacional. Pelo menos 24 pessoas morreram em resultado de um ataque russo contra um edifício residencial em Prilok, norte da Ucrânia. Dentre as mortes, há pelo menos 4 crianças. De acordo com os serviços de emergência, o ataque resultou em 55 feridos, dentre eles 8 crianças. O tempo. A cidade de Tete pode chegar amanhã aos 37 graus centígrados de temperatura máxima, seguida por Nampula, com 33 graus, Pemba 32, Quelimane e Inhambane 31, Beira e Lixinga 29, Maputo e Vilanculo, Xaixai e Chimoio 26 graus centígrados de temperatura máxima. É o fim do último jornal, edição de quarta-feira, 7 de outubro de 2026. Ficam as despedidas de Sidónio Pires na sonorização e Mohamed Jane na edição e apresentação. Boa noite.
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